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6: 9:06, estamos de volta com a noite na Espaço, no oferecimento Boutique Animal e Energia Esportes. 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Muito vento durante o dia aqui em Farroupilha, especialmente durante a tarde. Uma senhora ventania que atingiu todo o Rio Grande do Sul. Turbina de parque eólico cai durante vendaval em Santana do Livramento. Temporal e vento forte fizeram que Livramento cancelasse aulas em escolas municipais. Rodoviária foi parcialmente destruída, cidade ficou sem energia elétrica e ruas ficaram bloqueadas. Que é isso, hein? Que estrago. Tem a foto aqui da turbina que caiu. Daqui a pouquinho eu vou botar isso aqui no site da Espaço. Também as fotos da rodoviária que ficou destruída. E também Porto Alegre, piloto remete pouso em Santa Maria durante ventania e voo retorna a Porto Alegre. Um voo da Azul que ia de Porto Alegre para Santa Maria não pousou, precisou retornar à capital por conta do vento. 51 passageiros estavam a bordo. Essa ventania, viu, só falei agora da região central, antes da fronteira, e também nós aqui na Serra Gaúcha, muita ventania. Agora parou, foi mesmo durante o dia. Tava ouvindo há pouco, também tem um alerta para Porto Alegre. Então, todo o estado sendo atingido por essa ventania. Amanhã, a princípio, deve vir a chuva e depois cai bastante temperatura. Cai para valer. Domingo vai ser bem frio. Daqui a pouquinho a gente atualiza a previsão do tempo. Deixa eu mandar aqui os abraços. Tudo mal que tá interagindo, participando. Marcos Antônio Sonza, muito obrigado. Também quem tá participando aqui, o Presalino Dal Soto, muito obrigado. O recado também do Pedro, valeu pela companhia. Cleomar Baquim, obrigado pela participação. Cleo Baquim, de Nova Prata, obrigado pela mensagem. Também aqui o recado do Leonardo Gassi, obrigado pela participação. Turma que tá interagindo no WhatsApp 99611-1971. 9:09, 22 graus, tempo parcialmente nublado aqui em Farroupilha. 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
1: Que a força do medo que tenho não me impeça de ver o que anseio.

Que as palavras que eu falo não sejam ouvidas como prece e nem repetidas com fervor, apenas respeitadas como a única coisa que resta a um homem inundado de sentimentos. Porque metade de mim é o que ouço, mas a outra metade é o que calo. Que essa minha vontade de ir embora se transforme na calma e na paz que eu mereço. E que essa tensão que me corrói por dentro seja um dia recompensada. Porque metade de mim é o que penso, mas a outra metade é um vulcão. Que o medo da solidão se afaste e que convívio comigo mesmo se torne ao menos suportável. Que o espelho reflita em meu rosto um doce sorriso que eu me lembro ter dado na infância. Porque metade de mim é a lembrança do que fui. A outra metade eu não sei. Que não seja preciso mais do que uma simples alegria para me fazer aquietar o espírito. E que o teu silêncio me fale cada vez mais. Porque metade de mim é abrigo, mas a outra metade é cansaço. Que a arte nos aponte uma resposta, mesmo que ela não saiba. E que ninguém a tente complicar, porque é preciso simplicidade para fazê-la florescer. 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E que a minha loucura seja perdoada. Porque metade de mim é amor.

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1: 17 para as 10. 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Daqui a pouquinho está entrando no site da Espaço uma tragédia em Protásio Alves. Conforme informações, devido ao forte vento que atingiu todo o Rio Grande do Sul, nessa quinta-feira, um eucalipto caiu sobre a rede de alta tensão e, com o peso, um dos fios ficou a pouca altura da rodovia, uma estrada do interior de Protásio Alves. Uma mulher, conduzindo uma moto, não percebeu o fio a meia altura e acabou batendo no fio na altura do pescoço dela. Levou um choque e morreu ainda no local. Olha que tragédia, uma morte causada pela ventania, por conta, consequência da ventania que atingiu o Rio Grande do Sul nessa quinta-feira, isso em Protásio Alves. Mulher foi atingida, ela estava passando pela estrada, não é a rodovia, é a estrada, e acabou se enroscando num fio de energia que se rompeu após um eucalipto cair sobre a rede de alta tensão por conta da ventania. A mulher morreu no local. Daqui a pouquinho essa matéria está no site da Espaço. Agora, 15 minutos faltando para as 10, aqui em Farroupilha, 22 graus a temperatura. 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Mandar os abraços, Paulo Jungues, também Guilherme Jaques, Alana, obrigado Alana pela mensagem.

passagem pela companhia. Recado do Fagundes, mandou um áudio, vou ouvir daqui a pouquinho. Também, querido amigo Paulo Machado, de Caxias do Sul. Abraço, Paulo. Obrigado pela companhia. Mais uma noite ao Som da Espaço. Turma que tá interagindo no WhatsApp 99611-1971. Aqui na Espaço tem Renato Russo e Paulo Ricardo.

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10h10, a noite na Espaço, com o melhor da seleção musical da Espaço FM. Intervalo bem rápido, na volta tem muito mais pra você. 10h11.

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3: O consumo de refeições leves à noite favorece o descanso. Optar por alimentos mais leves no jantar facilita a digestão e contribui para uma noite de sono mais leve e também equilibrada. A sua vida é bem melhor quando se tem saúde.
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13: 10h15, voltamos com a noite na Espaço, no oferecimento Boutique Animal, Energia Esportes, promoções da Fruteira Vicentina para amanhã, pinhão da Serra Gaúcha, 8,99. 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Tempo nublado aqui em Farroupilha, 22 graus a temperatura. Vamos passar a previsão para a sequência da semana. Para esta sexta-feira, caiu a chance da chuva. ao longo de toda a semana estava indicando que nessa sexta seria o dia da semana em que teríamos chuva ao longo de todo o dia. Agora, a previsão da Wetter.com não indica mais pancadas de chuva. Possivelmente uma chance muito pequena, na casa dos 25%, pode chover ao longo desta madrugada só. Mas ao longo da manhã e da tarde, o tempo é aberto e à noite com algumas nuvens. Só que continua indicando uma queda bem acentuada na temperatura. Hoje a máxima bateu na casa dos 29 graus aqui em Farroupilha, Porto Alegre 31 graus. Amanhã aqui em Farroupilha 16 graus a máxima, ou seja, cai 13 graus de um dia para o outro. A saúde que se vire, hein? Que mudança, 13 graus cai para essa sexta-feira, mínima de 5 graus. E aí vai esfriando mais. Fim de semana, aliás, desta sexta até a próxima quarta-feira, tá indicando tempo aberto todos os dias, sem previsão de chuva. Todos os dias ensolarados e noites estreladas. Só que para o sábado a máxima é 14 graus com mínima 4 e domingo a máxima é 10 graus com mínima de 1 grau. Domingo a máxima é 10 graus. Segunda-feira máxima é 14, volta a esquentar. Terça-feira máxima 19, quarta-feira máxima 21. Mas não teremos chuva, só que essa queda acentuada na temperatura. Então, do domingo, aliás, dessa quinta-feira para o domingo, cai 18 graus. Hoje a máxima bateu, aliás, 29 graus, 28, 29. Domingo, 10 graus. Então, 19 cai em apenas 4 dias. 16 a máxima da sexta, 14 no sábado, 10 no domingo, 14 na segunda, 19 na terça, 21 graus a máxima da quarta-feira. Todos os dias tem sol. Agora 10 horas com 18 minutos, não começou a cair a temperatura para essa mudança tão forte. Deixa eu ver se a Wetter.com indica como vai ser a queda na temperatura de hora em hora para esses próximos, aliás, para essa sexta-feira. É durante a madrugada que vai começar a refrescar para valer. Já amanhece na casa de 12 graus. 10 graus a menos, portanto. E aí vai subindo, deve chegar no máximo a 16 ao longo da tarde. Vai. Amanhece na casa dos 12, é a promessa. 10 horas com 18 minutos, deixa eu mandar abraços. Quem participa. Eu vi na hora, o Daniel Perini tinha pedido, já que tem muito vento, toca música.

que repórteres, cinegrafistas foram agredidos, os jogadores dos dois times voltaram pro vestiário e permanece assim, né? Permanece até agora sem jogo, tá interrompido. Informação passada para a imprensa que o jogo está suspenso temporariamente, segurança aguarda o escoamento dos torcedores. Caso o clima melhore no estádio, o jogo pode ser retomado ainda hoje. Assim, né? Vai melhorar muito o clima, né? Quase uma guerra acontecendo lá. Briga, tô vendo aqui, colocaram fogo em alguma coisa, nas arquibancadas, confusão. O que é incomum na Colômbia. Na Colômbia não se tem muita informação, até era um exemplo, um modelo comparado o que é o futebol brasileiro de alguns anos atrás. O Brasil também melhorou nesses últimos anos, mas no passado muita briga em estádio, fora ainda existe bastante. Na Argentina, a Colômbia era um modelo, até inclusive esse estádio, que é o estádio que o Independente e o Atlético Nacional compartilham, o Atanásio Girardot. Me lembro que quando no Brasil ainda não tinham as arenas da Copa do Mundo, esse estádio era um exemplo de que não tinha divisão da torcida para o campo. Era um grande exemplo para o futebol sul-americano. Não se tinha muita informação que a Colômbia tinha problemas assim, logo numa partida de Libertadores. Jogo interrompido aos 3 minutos por conta de briga. Tô vendo mais imagens aqui pelas redes sociais. Torcida organizada tocando terror no estádio, jogo pela Libertadores. Já vou aproveitar, ver como é que estão os outros jogos, que mais brasileiros estão em campo. Mirassol, hein? Mirassol fazendo o dever de casa, venceu a LDU por 2-0. Como é que tá o grupo do Mirassol? É o líder, hein? Mirassol com uma chance muito boa de se classificar. 9 pontos no seu grupo da Libertadores. Tem esse jogo interrompido do Flamengo, são os únicos brasileiros em campo na Libertadores. Na Sul-Americana, o São Paulo empatou com o O'Higgins lá no Chile por 0-0 e o Bragantino tá vencendo o Blooming da Bolívia por 3-0. Na Copa Sul-Americana, na terça-feira, o Grêmio venceu o Riestra por 3-0. E o Inter ontem jogou pela Recopa Gaúcha e venceu de virada, mas num jogo ruim. Preocupou mais a torcida do que deu pra festejar título, hein? O Inter de novo fazendo uma apresentação sofrível contra um time de Série D e de segundona gaúcha. Tava perdendo e teve que virar contra o Brasil de Pelotas pela Recopa aqui do Rio Grande do Sul. 10:22. Vamos com música aqui na Espaço Rita Lee.

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0: 7 para as 11 à noite, né? Espaço, a gente faz um intervalo agora e na volta mais música boa, teremos Italianíssima na sequência logo após um rápido break. 7 para as 11, já voltamos.
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0: 11:01, voltamos com a Noite na Espaço, abrindo a hora final do programa dessa quinta-feira, no oferecimento Boutique Animal, Energia Esportes. 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Agora 11:02. O pessoal mandou aqui informação de alguma ocorrência em Farroupilha. A gente está apurando, ver se tem algo no bairro 1º de maio, ouvintes. Aqui o Christian e também a Marisa, mais cedo o Carlos tinham mandado, muito obrigado. A gente está apurando agora o que acontece no bairro 1º de maio. Possível incêndio, não tem ainda informação oficial. Agora 11:02. Amanhã e sábado, dias 8 e 9, as voluntárias da saúde realizam mais uma edição do Bazar Solidário Especial de Dia das Mães, que acontecerá nos dois dias, das 8 às 17, sem fechar ao meio-dia, na rua 13 de maio, número 10. Grande variedade de roupas, acessórios, utensílios e muitos produtos novos, com preços a partir de R$5. Toda a renda será revertida ao Hospital São Carlos, ajudando a manter e fortalecer os serviços oferecidos à nossa comunidade. Leve a família e amigos, escolha um presente especial para o Dia das Mães e ajude a espalhar o amor e a solidariedade. 11 horas com 3 minutos, aqui na Espaço Santo Califórnia.

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4: Muito bom, muito bem, com licença, bom dia, 6 horas no ponto, temperatura, estamos com 13 graus, tempo instável. A previsão para hoje, a meteorologia tá chamando atenção para hoje: sol e muitas nuvens. Máxima hoje entre 21 e 23 graus. Sol e nuvens para hoje. 21 a 23 a temperatura. Tempo tá nublado para instável neste momento. 6 horas e 1 minuto. Rádio ligado aqui na Espaço. Já vou chamando a atenção. Ontem à noite foi violenta aqui em Farroupilha. Só dá uma olhadinha nas redes sociais da Espaço. Vai pro portal da Espaço FM. Idoso morre em confronto com a Brigada Militar no bairro Medianeira. Idoso morre em confronto com a Brigada Militar no bairro Medianeira. Incêndio atinge loja Primo Santo no 1º de maio. Jovem é preso com porções de crack, cocaína e maconha no bairro Monte Verde. Para ter uma ideia, ocupantes de barraca no centro recusam abrigo e deixam Farroupilha. Será que deixaram mesmo? Campanha de recolhimento de materiais recicláveis ocorre amanhã, Farroupilha. Entrai começa hoje em Nova Milano. Construção do novo centro de reabilitação chega a 60% do seu total. Motociclista morre em acidente com fio energizado em Protásio Alves. Colisão frontal deixa motociclista ferido na 122. Turbina de parque eólico cai durante vendaval em Santana do Livramento. Adolescente é detido após disparo de arma de fogo em Bento Gonçalves. 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Família da Artura, bom dia, Flávio. Parabéns para a esposa Elaine Ferreira da Silva. Nós te desejamos muita paz, saúde, felicidade. Flávio da Artura, Vitor, Antônia, feliz aniversário. Envia tua homenagem para cá. Italianíssima, Ronaldo Gardini, um abraço, Ronaldo. Vamos rodar o hino da Gigliola 50 e Dira Lamore. Vambora, 6 horas e 3 minutos. Bom dia, boa sexta-feira.

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1: Agora 6:12, bom dia. 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Começar em ritmo acelerado. Ligou, pediu, ouviu o tempo nublado, temperatura 13. Iniciar bem, Padre Marcelo, bom dia.
2: Ave Maria, cheia de graça, o Senhor é convosco. Bendita sois vós entre as mulheres, bendito é o fruto do vosso ventre, Jesus. Santa Maria, Mãe de Deus, rogai por nós, pecadores, agora e na hora de nossa morte. Amém. E que desça sobre você, sobre o nosso Brasil, sobre nossas famílias, a bênção do Deus Todo-Poderoso, Pai, o Filho e o Espírito Santo. Amém.
1: Amém, amém. Saúde, segurança, proteção, trabalho, felicidade, fé. Bom dia, bom dia. 6:13. Nossa Senhora de Caravaggio, rogai por nós. Menino Jesus, abençoai-nos. Divino Espírito Santo, iluminai-nos. Divino Espírito Santo, iluminai-nos. Bom dia, 6:13. Nossa Senhora Aparecida, Nossa Senhora de Fátima, Nossa Senhora Imaculada Conceição, Nossa Senhora da Saúde, rogai por nós. Santa Ana, São José, São Joaquim, Santo Antônio, rogai por nós. Quem tá viajando no trabalho, quem tá viajando para dar uma folgada fim de semana, tá na estrada, aqui um feliz fim de semana e pedir a bênção de São Cristóvão, São Cristóvão. Boa viagem, 6:13. Aqui também São Brás nos proteja, São Brás nos proteja, amém, bom dia. Gente, excelente, produtiva, sexta-feira, fim de semana, vamos aproveitar. Gente, informação aqui de primeira, o jornalista Gustavo Conferai divulgou já ontem, tá no portal da Espaço, duas ocorrências que chamaram atenção e chamam atenção aqui de inúmeras. Idoso morre em confronto com a brigada no bairro Medianeira, incêndio atinge loja no bairro Primeiro de Maio. Deixa eu liberar a informação da Brigada Militar aqui de Farroupilha. Morte por intervenção policial militar. Na noite de ontem, por volta das 22 horas, a nossa Brigada Militar atendeu uma ocorrência envolvendo tentativa de homicídio no bairro Primeiro de Maio, município de Farroupilha, na qual um homem de 64 anos foi vítima de disparos de arma de fogo motivados por desentendimento de natureza passional. A vítima foi atingida no braço, encontrando-se hospitalizada no Hospital São Carlos, sem riscos. Após diligência, a Brigada Militar localizou o suspeito, um homem de 69 anos, sem antecedentes criminais, no bairro Medianeira. Durante a abordagem, o indivíduo efetuou dois disparos, contra a guarnição, utilizando uma garrucha calibre 22. Diante da injusta agressão, os policiais militares reagiram, efetuando disparos de arma de fogo que atingiram e neutralizaram o agressor. Imediatamente após a intervenção, a equipe policial acionou o SAMU, Serviço de Atendimento Móvel de Urgência, que constatou a ausência de sinais vitais do autor dos disparos. Brigada Militar, a força da comunidade. Boletim enviado pela Brigada Militar. Morte por intervenção policial militar. Ainda o nome não foi divulgado. Idoso morre em confronto com a Brigada Militar no bairro Medianeira. Incêndio atinge loja no bairro Primeiro de Maio. Obrigado aos ouvintes aqui, ouvinte, repórter. Corpo de Bombeiros foi acionado por volta das 22 horas. O incêndio atingiu a loja Primo Santo Tricô, na noite de ontem, na rua Wilson Tartarotti, bairro Primeiro de Maio, Farroupilha. O Corpo de Bombeiros foi acionado por volta de 22 horas. A ocorrência seguia em atendimento até o início da madrugada. Ainda não há informações sobre feridos e gravidade do sinistro. Espaço FM .com.br. Tem informação, gente, tem notícia, onde você estiver, Tem informação, sugestão de pauta, envia pra gente. Envia pelo WhatsApp 99611-1971 que a gente confere. Jovem é preso com porções de crack e cocaína no bairro Monte Verde. Também é destaque, também é Brigada Militar. Durante patrulhamento, a Brigada Militar visualizou o suspeito com malotes de entorpecentes. Na noite de ontem, a Brigada Militar prendeu um jovem de 18 anos por tráfico de drogas no bairro Monte Verde. Durante patrulhamento, uma equipe visualizou o suspeito com malotes de entorpecentes. Foi realizada a abordagem e com ele localizadas 24 porções de maconha, 5 porções de crack, 1 porção de cocaína e um celular. Sempre uma quantia baixa em dinheiro. O jovem, R$50. O jovem, eles já, assim que vendem, comercializam, dispersam, né? Dispensam logo. O jovem que não possui antecedentes foi encaminhado até a delegacia de polícia. Brigada Militar Farroupilha, Espaço FM. .com.br 6:18.
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1: Agora 6:20, repito, 6:20, rádio ligada aqui na Espaço FM, Sesc, a força do sistema Fé Comércio ao seu lado, Cooperativa Vinícola São João, Vinho Aconchego é pausa, é prazer, Buscaíno Imóveis e Projetos. Beto GG, bom dia. Beto, peguei do Beto GG essa sequência aí, me lembro na Notório, Beto GG na Notório largava Los Lobos, Beatles em seguida. Beto, é tua aí, um abraço Beto, bom fim de semana pra rua aí, bom fim de semana. Leandro de Souza Berniz, não vi o recado ainda. Jéssica, muito obrigado, deixa eu agradecer. Irani, muito obrigado, Irani Rodi. A Mari tem aniversariante em casa, hoje a irmã Marinês Jacovás tá de aniversário, sobrinha Vanusa, Enzo Cassiano, Mari, muito bom. Ivete Conferai, bom dia. Flávio D'Artora, parabéns pra esposa Elaine Ferreira da Silva, nós desejamos muita paz, saúde, felicidade. Flávio D'Artora, o Vitor Antônia, muito bom. Flávio, é daquela equipe campeã de revezamento, não recordo o ano aí, não vou recordar o ano. Rogério, Flávio D'Artora, o Júlio da Laqueza e o Itacir Orlandim, era esse o quarteto lá em Guaporé do Colégio Agrícola. Tem foto aí, né? Flávio, um abraço pra ti, Flávio, abraço pra família toda, querida aí. Vera Lúcia, muito obrigado. Aqui, bom dia, Rádio. Pastor Leandro Fagundes, morador do bairro Pio Décimo, Farroupilha, na Getúlio Vargas, número 15. Estamos desde ontem de manhã, a quadra toda com meia fase, geladeira descongelando, não tem como tomar banho com esse frio e tudo mais. Deixa eu repassar aqui, Diogo, eu vou te passar aí, Diogo, se puder. Ele enviou protocolo aqui, dois protocolos também, desde ontem, bairro Pio Décimo, na Getúlio Vargas. Utiliza o WhatsApp da Espaço 99611-1971. Família Galafácio, bom dia. Júlio Lins, um abraço, Júlio Lins, nas ondas da Espaço FM. Pessoal enviando informação pra cá também, muito obrigado. Marisa, nas ondas da Espaço FM, obrigado. Josi Capelari, Josi Sampaio, José, um abraço, José. Manda uma playlist quando tiver um tempinho aí, umas 5 nacionais, 5 internacionais, pra gente rodar direto na programação. Obrigado, José, pra ti, pra Ana, pra família, nas ondas da Espaço FM. Gente, fim de semana, pé no fundo, a gente vai ter duas pré-romarias amanhã, às 11 horas, cavalarianos, 15h, às 15h, carros antigos. Cavalarianos, cavalgada, gauchada reunida, a partir, já tem concentração, Pedro Novelo, coordenador da pré-romaria, o Santuário de Caravaggio.
2: Essa aqui é a 30ª romaria de Caravaggio, que teve uma falha aí na época da Covid, das enchentes, então atrasou algumas, né? E a gente espera uma grande participação, porque a previsão do tempo é muito boa, e nós começamos essa cavalgada num grupo meio reduzido, porque não tem condições de fazer para todo mundo. Ela sai na sexta-feira de manhã, da Capela de Caravaggeto, em Santa Lúcia do Piaí. E se desloca até São Luís para o almoço,

0: com os exames em dia, né?
1: Exames em dia. Aproveitando essa oportunidade, o animal, ele precisa ter a GTA, ou seja, a guia de transporte animal em dia também?
0: Ela pode ser feita pela internet, pelo sistema do Galope ou pelo produtor online. Depois que tem os exames na mão, facilita qualquer GTA, não tem problema nenhum. Mas é praticamente necessário, porque se a inspetoria fiscalizar, quem não tiver o GTA vai receber uma multa.
1: Há uma expectativa ou uma previsão de quantos cavalarianos devem participar dessa 30ª pré-romaria?
0: Olha, se o tempo estiver excelente, como está sendo previsto aí, que vai ter um tempo bom, é de 1.000 a 1.200 cavalos.
1: E a concentração e saída, então, no sábado, ali em Caxias do Sul?
0: É, a concentração, ela praticamente sai do Campus 8, que é o local principal. Tem outra concentração em Farroupilha, ali da Estação Férrea. Tem o pessoal de Bento, que vem do outro lado. Esse, não sei de qual é o local que eles vão praticamente sair. Mas são animais de vários municípios que participam. E a concentração final é na igreja.
1: Pedro, reforça então o teu convite neste sábado, 30ª pré-romaria dos cavalarianos, a importância de participar desse momento que visa a nossa grandiosa romaria de Caravaggio.
0: É, eu quero deixar aí meu convite a todos os cavaleiros que querem participar e que tenham fé em Nossa Senhora de Caravaggio, que participem nessa nossa 30ª romaria, que vai ser realizada agora, dia 9, sábado, com a saída principal às 8h30 do Campus 8. E com a chegada às 11 horas na missa campal que está programada.
2: Pedro, obrigado e parabéns pela organização. A turma aí organizada envolve região Cavalarianos, 30ª edição, uma das mais tradicionais aí. A turma do cavalo e os cavalarianos, um bom trabalho para todo mundo. Boa, que já começou agora, tá começando agora de manhã, Santa Luz do Piaí e tudo mais. À tarde, a gente vai ter os carros antigos. Deixa eu liberar em seguida, 6h27, a busca. 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Tempo está nublado, temperatura, estamos com 13 graus. Teu rádio está ligado aqui na Espaço FM. Pessoal enviando foto pra cá. Gustavo não pode faltar, o Gustavo tá em Livramento na fronteira. Abraço do ouvinte Gustavo. Tormenta ontem, ventania, causou estragos na fronteira em Livramento, árvores aqui, danos ontem. Obrigado, Gustavo, enviando fotos pra cá também. E Dair, bairro Belvedere, o Dair Suzin, um abraço nas ondas da Espaço FM. Ronaldo, um abraço aqui, tem uma italianíssima aqui, uma playlist italianíssima. Deixa eu rodar duas pelo menos, já já. Tem mais, tem coisa boa aí. 6h28, José Bassotto. Bassotto, um abraço pra ti, pra família querida. O Bassotto tá na coordenação da, vai ter missa às 15 horas, da pré-romaria dos carros antigos. Vamos saber detalhes. Bassotto, amanhã à tarde é com vocês. De manhã, cavalarianos, à tarde, romaria dos carros antigos.
3: É, a Rádio Espaço sempre nos acompanhou, né? Então eu agradeço. É a 18ª essa edição. E aí nós estamos nos preparativos agora, né? Neste sábado, nós sairemos ali de Caxias do Sul, no posto Sim, em frente ao Shopping Village, às 13h30. Então, a concentração nós vamos a partir do meio-dia, e às 13h30 a gente dá largada para chegar ao santuário para a missa das 15 horas.
1: Missa das 15 horas, concentração no posto Sim, em frente ao Village de Caxias do Sul. Há algum requisito para participar? O pessoal precisa fazer uma inscrição ou só chegar na hora?
3: Não, não.

0: precisa nada, só chegar aí, tendo carro, não tendo, quiser nos acompanhar, são todos bem-vindos, que além de ser um passeio, é uma demonstração de fé muito grande. Cada vez que eu conduzo a santa, eu me emociono, porque eu vejo cada demonstração de fé na beira da estrada, assim, que é maravilhoso.
1: Seu José, quanto tempo o senhor está à frente dessa pré-romaria?
0: Olha, desde a primeira, são 18 edições. Essa vai ser a 18ª que eu vou carregar a santa. Então, é desde a primeira que eu estou puxando a santa.
1: E o senhor percebe que é um movimento que cresce a cada ano?
0: Mas sem dúvida, inclusive ano passado foi em torno de 700 carros. Então, tudo depende do tempo, né? Se o tempo é bom, o pessoal vem em massa.
1: Para esse ano, a expectativa também é boa?
0: Com certeza. A previsão parece que é tempo bom, né? Então, já temos pessoal até de Lajeado que está vindo para cá, né? Então, vendo a região inteira.
1: E além de ser uma demonstração de fé, para quem é amante do automobilismo ou do antigo mobilismo, como a gente também chama, é uma oportunidade para conhecer essas máquinas, conhecer toda essa estrutura que estará à disposição na esplanada do santuário.
0: Olha, sem dúvida, é maravilhoso ver todos aqueles carros aí brilhando em frente ao santuário. Com a proteção da santa, melhor ainda, né? É muito bacana.
1: Reforçar então o teu convite neste sábado, concentração a partir do meio-dia, saída a 1:30 PM e a missa às 15 horas no santuário.
0: Isso aí, exatamente. Saída lá do Caxias do Sul e aí vai reunindo todo o pessoal que vem de Bento, de Garibaldi, Barbosa, Flores da Cunha e vamos se juntando pelo caminho. Normalmente a gente sai ali de Caxias uns 200 carros. Mas chega ali no santuário, precisa uma hora e meia para estacionar todos. É bem bonito, né?
2: Bassotto, parabéns. O Bassotto é uma tradição e ele que carrega com a caminhonete dele, ele que carrega a imagem de Nossa Senhora, que ela faz uma tradição linda. E Bassotto, muito obrigado. Só deixa uma confirmada, qualquer dúvida, quem ainda de repente não decidiu, quer saber mais detalhes, José Bassotto, carros antigos, Romaria para cravagem amanhã, o ponto alto, a missa das 15 horas, 99962-5637, com José Bassotto direto. 99962-5637. Para os cavalarianos, fala com o senhor Pedro Novelo, 99175-6057. Romarias, as pré-romarias deste fim de semana. Serão duas neste sábado. Teu rádio está ligado aqui na Espaço FM. Deixa eu liberar aqui, italianíssima, entrar e está começando hoje. Deixa eu agradecer o Ronaldo Gardini. Só deixa eu buscar essa aqui que é original do Tutto Contunho. 6:33, bom dia.

Jogo direto aí pro Shopping Show de hoje. Panorama Show de Informação, manda pra cá. Eu vi que o José enviou pra cá também uma playlist, manda a tua pra cá. O José Menoncin já pega uma romântica aqui, que é de 1979. Isso aqui foi tema de novela Pai Herói. Isso aqui o pessoal adora, marcou a vida de muita gente. O Patrick de Mon, flashzinho rápido.

a vida de muita gente. Obrigado a turma aí com um bom gosto. José Minunzin, jogo pro Shopping Show logo depois das 9. Deixa eu mandar um bom dia muito especial. Josi Sampaio, deixa eu pegar uma dobradinha em seguida aqui. Alô, Porto Alegre. Felipe Marchioro tá com a gente. Felipe, bom trabalho. Felipe Marchioro e nas ondas da Espaço FM. Deixa eu mandar um abraço pro presidente. Presidente, o presidente da Feira Livre do Produtor de Farroupilha, César Toy. César, para ti e para a esposa, família querida aí, bom dia. Nós da Associação da Feira do Produtor gostaríamos de desejar um feliz Dia das Mães para todas as mamães. Nesse sábado estaremos distribuindo um cartão de Feliz Dia das Mães junto com um bombom para as mamães que vierem para a feira. Serão 1000 unidades que serão distribuídas. César, sensacional. Feira Livre amanhã de manhã, cedinho, já a partir das 7. Deixa eu chamar um intervalo comercial. Música boa é pra vida inteira. Josi Sampaio.

Tem outra linda pra caramba aqui que marcou a vida de muita gente. Ô José, sacada boa, hein? Se é pra combinar com o clima lá fora. It's Rain Again. Super.

0: 6h40. Chefe Adeu Ferreira, muito obrigado. Bom dia, excelente sexta-feira. Qualquer novidade, manda. Maria Luísa Rose, bom dia. Essa música do Patrick de Mon, pra mim, uma das canções mais lindas que já ouvi. Música boa a vida inteira. Maria Luísa, eu vou rodar na íntegra. Já vou pedir pro Jota colocar na playlist do Shopping Show de hoje. Obrigado, Maria Luísa. Patrick, repita, ela marcou a vida de muita gente. Gravata aí, chamando. Paulinho tá com a gente, ele é a Zilma. Paulinho não ouviu o áudio aí, muito obrigado. 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
0: Senhoras e senhores, 6h45, já. Tenho feliz aniversário, envia tua mensagem pra cá. Em seguida também tem despertar pro novo dia. 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
6: O hábito de manter uma rotina organizada reduz o estresse. Planejar tarefas com antecedência e compromissos ao longo do dia evita sobrecargas e ajuda a manter o equilíbrio mental, físico e emocional. A vida é melhor quando se tem saúde.
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0: Alô Imofar, bom dia. 6:50 aqui Rádio Espaço, aqui Panorama, primeiro tempo, já tem despertar pro novo dia, uma geral nos jornais chegando, circulando, feliz aniversário logo em seguida, envia pra cá tua homenagem, Hora, Porto Alegre, Capa. Rio Grande do Sul ganha casa própria para Instituto Federal e novo parque tecnológico. Lula vê avanços na negociação de taxas e afirma que Donald Trump não tratou de PIX nem de facções. Operação da Polícia Federal põe Ciro Nogueira no centro do escândalo do Banco Master. O presidente do PP, do Progressistas, mulher é condenada a mais de 18 anos de prisão pela morte de escrivão da justiça. Jornal O Farroupilha, distância que não separa. Dia das Mães, iniciamos a festa. Atitude Divisão, Rotary Clube Farroupilha, Nova Vicenza. Isso é capa. Iniciamos a festa, é o início do Entrai Hoje. Isso é capa. Jornais chegando, jornais locais, informante. Entrai agita Nova Milano a partir de hoje. Tramontina e Sicredi se destacam em nova edição do Top of Mind. Dia das Mães está aí. Celebre um domingo muito especial. Jornal Informante. Pioneiro de Caxias do Sul na capa. Serra abre colheita em meio à maior safra já projetada do Rio Grande do Sul. Nós Pecan, a maior safra já projetada no Rio Grande do Sul. BR-116, viaduto só sai do papel em 2027. DENIT prevê edital para junho, mas modelo de contratação vai exigir ao menos 6 meses para elaboração de projeto antes do início das obras no bairro de Lázaro. Pelo menos 341 mil eleitores estão aptos a votar em Caxias do Sul. Tricofest em Nova Petrópolis e Entrai em Nova Milano aguardam visitantes a partir de hoje. Jornal do Comércio, capa. Questão tarifária Brasil-Estados Unidos deve avançar em 30 dias. Encontro entre Lula e Trump debateu relação comercial e temas como o crime organizado. Pré-candidatos ao Piratini começam a formatar planos de governo. Manchetes, destaques. Missão Argentina busca estreitar negócios com Rio Grande do Sul. Varejo projeta alta do ticket médio e das vendas para domingo, Dia das Mães. Jornal do Comércio em circulação. Vamos chegando, gente. Interatividade sempre muito bem-vinda. Tem manchetes aqui no portal da Espaço FM. Idoso morre em confronto com a brigada militar no bairro Medianeira. Incêndio atinge loja no bairro 1º de Maio. Eu já li a notícia, vamos repetir. E você confere espaçofm.com.br.
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0: A rádio vai longe, 6:54, espaçofm.com.br, tá no aplicativo, tá no Facebook, tá no Instagram. Jovem é preso com porções de crack, cocaína e maconha, bairro Monte Verde. Essa é a nossa brigada militar. Ontem, num confronto com a brigada militar, um homem morreu aí no bairro Medianeira, mas tudo começou no 1º de maio. Tem alguma relação ou não? Incêndio atinge loja no bairro 1º de maio. Tem foto aqui para você conferir. Primo Santo, foi ontem à noite. Corpo de Bombeiros, Brigada Militar, noite movimentada. Campanha de recolhimento de materiais recicláveis gigante acontece amanhã. Ocupante de barraca no centro recusam ajuda. Ontem à noite eles estavam circulando em Farroupilha ainda. 6:55, bom dia.
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15: Louvado seja o nosso Senhor Jesus Cristo. A nossa saudação cordial e fraterna aos amigos e amigas ouvintes da Rádio Espaço FM. Este próximo domingo é o sexto domingo do tempo pascal. Aclamai o Senhor Deus, ó terra inteira. Cantai salmos ao Senhor e ao seu nome glorioso. Salmo 65. Aclamai o Senhor Deus, ó terra inteira. Cantai salmos ao seu nome glorioso. Dai a Deus a mais sublime louvação. Dizei a Deus: como são grandes vossas obras. Toda a terra vos adore com respeito e proclame o louvor de vosso nome. Vinde ver todas as obras do Senhor, seus prodígios estupendos entre os homens. O mar ele mudou em terra firme e passaram pelo rio a pé enxuto. Exultemos de alegria no Senhor. Ele domina para sempre com poder. Todos vós que a Deus temeis, vinde escutar. Vou contar-vos todo o bem que ele me fez. Bendito seja o Senhor Deus que me escutou. Não rejeitou minha oração e meu clamor, nem afastou longe de mim o seu amor. Glória ao Pai, ao Filho e ao Espírito Santo, como era no princípio, agora e sempre. Amém. Temos alguns avisos. Hoje, às 19h30, na comunidade Nossa Senhora Consoladora do bairro Industrial, missa do Cursílio, missa com a participação do movimento, mas todos estão convidados a participarem às 19h30 na igreja Nossa Senhora Consoladora do bairro Industrial. No domingo, às 8h, missa na igreja matriz. Às 9h30, missa na comunidade Nossa Senhora Consoladora. Lembramos, na próxima quinta-feira, dia 14, às 19h30, na Igreja Matriz Jesus Bom Pastor e São João Batista, a novena permanente. Missa, novena, adoração e bênção do Santíssimo. Também desde já lembramos e convidamos para a missa festiva em honra a Santa Rita de Cássia, padroeira da comunidade Santa Rita do bairro Alvorada. Será no sábado, dia 16 de maio. A missa festiva será às 15h30. E o almoço festivo na comunidade no domingo, dia 17 de maio. Ave Maria, cheia de graça, o Senhor é convosco. Bendita sois vós entre as mulheres, e bendito é o fruto do vosso ventre, Jesus. Santa Maria, Mãe de Deus, rogai por nós, pecadores, agora e na hora de nossa morte. Amém. Por intercessão de Nossa Senhora de Caravaggio, a bênção de Deus, em nome do Pai, do Filho e do Espírito Santo. Amém.
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0: Senhoras e senhores, bom dia, não perca tempo. 7:01, muito obrigado, Buscaino Imóveis e Projetos, Cooperativa Vinícola São João, Sesc, a força do Sistema Fé Comércio ao seu lado, 3261-6526, Panorama Primeiro Tempo tá de volta, retorna amanhã, sábado cedinho, a partir das 6, segue o nosso show da informação. Tem um feliz aniversário aqui, movimentado, Tatiana Querubim Breda, homenagem do esposo William, filhos Guilherme e Ana Luísa, os pais Fátima e Abílio, a irmã Mari, feliz aniversário Walter e Lucinda Ferrari, aniversário de casamento, homenagem das filhas Karen e Patrícia, netos Gabriel e Eduardo, os genros Evandro e Lucas, Wilson José Manhaguanho, homenagem da esposa Diane, os filhos Tainara e Daciane, feliz aniversário, pessoal da FADEV, a FADEV, Associação Farroupilhense dos Deficientes Visuais, Pablo e toda a tua equipe aí, sem citar nomes da equipe, equipe gigante da FADEV, parabéns, 21 anos de trabalho, Fernando Cristiano Soberai, Felipe de Freitas Roberto, homenagem Troféu Trombini Farroupilha Esporte e Lazer, Maria Helena Lemos da Silva, homenagem Big Baby, Álvaro Froze, Antônio dos Reis Cavalcante, Keiliane Braga Cordeiro, Éder Turqueto Revisol, homenagem Big Ver, Andréia Dias Vous, homenagem Malharia Anselme, Simone Dal Ponte, homenagem dos pais Libra e Valdemar, irmã Silvana e a equipe da Objetiva Contabilidade, Augusto Soares, homenagem Objetiva Contabilidade, Emicele Saquete Belaver, Maicon Froles, Micael Froles, homenagem Máquina Sazi, Ludes Gardini, homenagem do Clube de Mãe São Miguel, Ana Paula Fanton, homenagem da mãe Tatiane, irmã Amanda, Artêmio e Jurema Lázari, aniversário de casamento, homenagem dos filhos Ítalo e Igor, Dionísio Roberto Rodrigues, homenagem da irmã Márcia, cunhado Luciano, sobrinhos Carol e Lulu, Edgar e Roseli Fagion, homenagem dos filhos Rafael e Rauane, família Fagion, bom dia Edgar, bom dia Roseli, filhos queridos Rafael e Rauane, homenageando hoje a dona Gema Cambrossi, Gema, homenagem do esposo Wilson, os filhos queridos Wagner e Jean, Nora Sandra e Maiara, a neta Valentina, família Bruneta, família Cambrucci, bom dia, Gema, Giovanni Gilbel, Kilbel Borelli, Giovanni Kilbel Borelli, homenagem da mãe Hélida, Hélida, bom dia, Hélida, Giovanni, parabéns, Inês e Ardelino Brustolin, aniversário de casamento, homenagem dos filhos Alberto e Isabel, familiares e amigos, especialmente dos netos, Ione Amaral Colombo, homenagem do esposo Valmor, filha Alana, genro Felipe, Felipe Gueno, o neto Francisco e Ione Amaral Colombo, feliz aniversário Rádio Espaço, feliz aniversário, que delícia, Jaime Luiz de Césaro, homenagem da esposa Tatiane, a filha Nicole, a mãe Jandira, irmãos Juliana e Juliano, sobrinhos Vicente e Joaquim e da cunhada Vanessa, feliz aniversário Janquiel Mocelin Ribeiro, aí Janquiel, homenagem da esposa Tatiane, o filho Lorenzo, Janquiel, muita saúde para ti, felicidade e obrigado pela parceria de sempre aí. Muito obrigado, Janquiel. Parabéns pela família Jéssica Jaqueline Pucal. Homenagem da mãe Marli, os irmãos Fernanda e Luan. Alô, Jéssica. Hoje o João Messinger tá de aniversário. João tem homenagem do filho João Henrique, da UTI, Carona Rádio Espaço e que delícia. Kátia Betina Seidel, homenagem da Dinda Helena. Hoje a Marinês Jacová está de aniversário. A irmã Mari e os sobrinhos Vanusa, Enzo, Cassiana. Alô, Marinês. Parabéns, família Jacovás, bom dia. Monique Largo, homenagem do irmão Douglas, cunhada Cristiane, Renata Rosseto, homenagem do filho Davi, os pais Claudine e Rose, Rúbia Talita de Souza Barbosa, homenagem dos pais Simone e Diego, a irmã Ingrid e a tia Érica. Feliz aniversário, Sofia Rodrigues, homenagem dos avós Nair e Arante, pais Adriano e Vânia, os irmãos Lucas e Eduarda, Sofia Rodrigues, parabéns. Tatiana Querubim Breda, homenagem, já tá na agenda aqui, esposo William, os filhos Guilherme e Ana Luísa, os pais Fátima e Abílio, a irmã Mari, eu tenho a turma maravilhosa aqui, do WhatsApp também que tá chegando, já vou uma geral em seguida, 7:06, bom dia.
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0: 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Deixa eu liberar Diogo Rodrigues, nossa equipe da iluminação aí da prefeitura. Diogo, muito obrigado. Pessoal que está sem energia, o Diogo ajudando. É responsabilidade da RGE, mas o Diogo sempre dando uma força aí para os bairros, para o interior, para o centro da cidade também. Clair Cledi, Cortiana Cassanta, família Cotiana, a família Cassanta, bom dia. José Menuncia, aquele abraço, parabéns pelo bom gosto aí. Muito obrigado. Família Agostini, sempre com a gente, obrigado. Queria homenagear os meus pais, Inês e Ardelino Brustolin, pelos 61 anos de casamento. Parabéns dos filhos Alberto e Isabel, noras Isalbete, a Bete, a Cirlei, aqui o genro Gilmar, os netos Alberto Júnior, Ana Carolina, Daniela, Jean e Guilherme. Família Brustolin, feliz aniversário. Aqui senhora Inês e o senhor Ardelino, 61 anos de casamento. Tem que celebrar e tem que agradecer. Isabel, obrigado aí pelo recado. Parabéns pelos pais queridos. Ivone Neres e Jesus. Adorou as músicas hoje aqui. É dos ouvintes, manda pra cá que a gente roda. 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Muito obrigado aqui nas ondas da Espaço FM. Felipe Marchiori, muito obrigado. Panis, um abraço, família Panis querida. Chefe AD, um abraço. Maria Luísa Rose, muito bom. Gravataí, Paulinho e Zilma, pessoal da Que Delícia, Ronaldo Gardini, a turma toda, César Trois, presidente da Associação dos Feirantes aqui de Farroupilha. Amanhã tem feira livre do produtor e cada mamãe que for fazer compra, o pessoal vai ganhar um cartão de Feliz Dia das Mães, um bombom delicioso junto também. São 1000 unidades para distribuir. César, todo o pessoal da feira livre, aplaudir de pé o trabalho bonito aí. Muito obrigado, Josi Sampaio, aquele abraço. Livramento não pode faltar, o Gustavo tá com a gente, enviou fotos de ontem, tormenta ontem, Livramento, destruição, árvores caídas, prejuízos. Um abraço, Gustavo, qualquer novidade manda. Família ligada com a gente, família Suzin, o Idair tá com a gente, bairro Belvedere, Farroupilha. Muito obrigado, nas ondas da Espaço FM, Catiane Númer. Catiane, bom dia, obrigado. Mari já tá na agenda aqui, feliz aniversário pra irmã Marinês Jacovás, sobrinha Vanusa, o Enzo, Cassiano, família querida, nas ondas da Espaço. Parabéns a esposa Elaine Ferreira da Silva. Nós te desejamos hoje muita paz e saúde. Felicidade, Flávio D'Artora, Vitor D'Artora e Antônia da Silva. Feliz aniversário, Flávio. Um abraço, Flávio. Só pedi para confirmar aí. Flávio, aqui a gente tava um quarteto, eu não recordo o ano, Flávio. Medalha de ouro, revezamento 4x100. O Rogério, o Flávio, o Júlio da Laquesa, que faz um tempão que não vejo o Júlio, mais o Itaciro Orlandim, um abraço. Quarteto medalha de ouro em Guaporé, lá no Colégio Agrícola, revisamento 4x100. Que ano era isso, cara? 77, acho que provavelmente aí, lá no fundo do baú, vambora, lá no pré-sal. Quem é que tá chegando aqui? Leandro, o Diogo já tá sabendo da reivindicação, falta de energia aí, meia fase, o pessoal não consegue, tem geladeira que não liga, é meia luz aí, tá? Meia fase, bairro Pio Décimo, na Getúlio Vargas. Leandro já tá com o Diogo aí junto, já enviou dois protocolos para cá para ajudar também. Eu quero, gente, feliz aniversário, continue enviando homenagens, tem homenagem completa às 11 e também às 5 da tarde, o carinho lembrança, Dia das Mães domingo, Dia das Mães com Que Delícia. Quero mandar um abraço para a equipe da Brigada Militar, um trabalho ontem aceleradíssimo, morte por intervenção policial militar, virou destaque no portal da Espaço FM, tá no Instagram, no Facebook, tá no aplicativo para você conferir, tá no portal. Na noite de ontem, por volta de 22 horas, a Brigada Militar de Farroupilha atendeu uma ocorrência envolvendo tentativa de homicídio no bairro 1º de Maio, na qual Farroupilha, 1º de Maio, Farroupilha, na qual um homem de 64 anos foi vítima de disparos de arma de fogo motivados por desentendimento de natureza passional. A vítima, atingida no braço, encontra-se hospitalizada sem risco de morte. Após diligência, a Brigada Militar localizou o suspeito, também acima de 69 anos, sem antecedentes criminais, no bairro Medianeira, Farroupilha. Durante a abordagem, o senhor de 69 anos, que o indivíduo efetuou 2 disparos de arma de fogo contra a guarnição da Brigada Militar, utilizando uma garrucha calibre 22. Diante da injusta agressão, os policiais militares reagiram, efetuando disparos de arma de fogo que atingiram e neutralizaram o agressor. Imediatamente após a intervenção, a equipe policial acionou o SAMU, Serviço de Atendimento Móvel de Urgência, que constatou a ausência de sinais vitais do autor dos disparos. Brigada Militar, a Força da Comunidade. Esse é o relato aqui, o texto enviado pela Brigada Militar. Ocorrência registrada ontem à noite, primeiro no bairro 1º de Maio. E aí ele atirou contra uma pessoa, um senhor de 64 anos, baleado no braço, e fugiu em direção ao Medianeira. Lá ele quis confrontar com a Brigada Militar. Se entrega numa boa, né? Explica o que aconteceu, só que ele reagiu e a Brigada também, né? Tentaram matar os soldados da Brigada, houve reação e aí morte por intervenção policial militar. Gente, aqui o recado, isso aqui sempre, porque o pessoal quer reagir, não é o primeiro, não é o segundo caso. Gente, pintou a Brigada Militar, né? Se entrega, explica o que aconteceu, aí vai reagir, gente. Dá nisso. Ontem também a gente teve no 1º de Maio um incêndio. Tem alguma relação ou não tem nada a ver? Que foram os 2 casos no 1º de Maio e o horário é o mesmo praticamente. O incêndio atinge loja no 1º de Maio, a Primo Santo. Corpo de Bombeiros foi acionado por volta de 22 horas. O incêndio atingiu a loja Primo Santo Tricô na noite de ontem, na Wilson Tatarote, bairro 1º de Maio. O Corpo de Bombeiros foi acionado por volta das 10 da noite, 22 horas. A ocorrência seguia em atendimento até o início da madrugada de hoje. Corpo de Bombeiros aí agiu rapidamente. 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Jovem é preso com porções de crack, cocaína e maconha no bairro Monte Verde. Durante patrulhamento, Brigada Militar visualizou o suspeito com malotes entorpecentes. Na noite de ontem, a Brigada Militar prendeu um jovem de 18 anos por tráfico de drogas no bairro Monte Verde, Farroupilha. Durante patrulhamento, uma equipe visualizou o suspeito com malotes entorpecentes. Foi realizada a abordagem e com ele localizados aqui a droga, 24 porções de maconha, 5 porções de crack e 1 porção de cocaína, mais o celular e uma certa importância em dinheiro. Sempre eles conseguem já dispensar o dinheiro e rápido. O jovem, apenas 50 pila ontem, o jovem que não possuía antecedentes foi detido e encaminhado para a delegacia de polícia. Nota 10, Brigada Militar, 36º Batalhão. Eduardo, obrigado pelas informações. 7:19. Nossa Brigada Militar, 36º Batalhão, comando Tenente Coronel Giovanni Gomes. Tempo instável, temperatura 12.
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3: 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Senhoras e senhores, vira a notícia. Aproveitar o friozinho que vai estar aí hoje e amanhã, sexta e sábado. As voluntárias da saúde realizam mais uma edição do Bazar Solidário Especial Dia das Mães, que acontece hoje e amanhã. Começa às 8, vai até às 17. Chegou primeiro, tem mais opções, mais opções aí, porque mas é muita coisa. Vai com calma, porque tem o detalhe, a partir de R$5, e aí vai subindo, porque tem muita coisa nova, tem roupa, tem acessórios, tem calçado, tem alguns móveis, tem alguns eletrodomésticos, tem louças também para você conferir. Preços a partir de R$5. Começa às 8 da manhã, vai até às 5 da tarde, não para o meio-dia. Aqui na 13 de maio, esquina com a Paulo Broilo, prédio da Rádio Espaço, tem a Livraria Niquete de cara com a 13 de maio. Em frente, edifício tradicional, edifício Anselme, bem na esquina da 13 com a Paulo Broilo. Toda a renda será revertida ao Hospital São Carlos, ajudando a manter e fortalecer os serviços oferecidos à nossa comunidade. Leve a família e amigos e escolha um presente especial para o Dia das Mães e ajude a espalhar o amor e a solidariedade. Voluntárias da Saúde, está começando agora às 8 horas em seguida. Esse não é brechó, é bazar, é mega bazar para peças a partir de R$5. Vem com a turma toda, vem com a família, com as amigas, com os amigos, com calma para fazer presente, para fazer rancho, para presentear as mães e a família toda. 7:24, almoçar com a família já é especial, mas o almoço do Dia das Mães é ainda mais. 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

0: 7:44. 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Pessoal, vai chegando. Tem informação, tem sugestão de pauta, fique à vontade. Vai pro WhatsApp 99611-1971. 7:26. 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Tá começando em seguida às 8 horas o Bazar das Voluntárias da Saúde. É um mega bazar, mega bazar. Deixa eu ouvir rapidamente aqui a presidente das Voluntárias da Saúde de Farroupilha. Toda a renda tá indo pro Hospital São Carlos. Dona Lourdes Refosco, por favor, 7:28 hoje, sexta-feira, no Cripa Supermercado. 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Dona Lourdes Refosco, a equipe impecável das Voluntárias da Saúde, Mega Bazar Dia das Mães, hoje e amanhã. Deixa eu colocar no ar aqui matéria do jornalista, o Gabriel Marqueto. Eu repito, gente, é calçado, é roupa para todos os tamanhos, todas as idades, masculino, feminino. Tem louças, tem acessórios, tem alguma coisa de móveis, eletrodomésticos, louças. Dona Lourdes.
1: Estamos nós aqui há mais de 3 meses organizando um grande bazar. Venham nos ajudar, venham comprar, que vocês estão ajudando ao nosso hospital, que muito necessita. E as pessoas que estão vindo aqui, elas estão salvando vidas. O nosso hospital necessita muito. Graças a Deus ele está ali. A gente ouviu a Janete comentando também que está 110% lotado, né? Então imagina se esse hospital estivesse fechado. A solidariedade, essas pessoas maravilhosas de Farroupilha, o povo de Farroupilha é muito solidário, né? As pessoas que estão doando, as pessoas que vêm comprar, a todas as pessoas que estão nos ajudando, principalmente vocês, a Rádio Espaço, que muito nos ajuda, divulga, né? E pedimos assim, as pessoas do interior também, as nossas cidades vizinhas, que venham, não vão se arrepender, porque os preços estão assim, incríveis.
2: E são diversos itens que partem desde calçados, roupas, edredons, cobertores, temos também aqui colchões, tapetes, sofás, produtos novos, inclusive.
1: Inclusive, é isso aí, o que tu tá vendo, né? Tu está aqui, tu tá vendo tudo, né? Então as pessoas podem ficar à vontade, escolhendo.

0: que vão fazer ótimas compras.
1: Importante, presidente, eu te perguntar também sobre as formas de pagamento, dinheiro, Pix, cartão, vocês estarão aceitando?
0: Estamos aceitando dinheiro, Pix, cartão, dependendo do valor da compra, se é um valor grande, a gente até faz em 2, 3 vezes. A gente negocia aqui, tudo sem problema nenhum. Pode vir com dinheiro, Pix, a gente aceita tudo. E cartão de crédito.
1: O horário dessa sexta?
0: É das 8 até as 17 horas, sem fechar ao meio-dia. E sábado também é das 8 horas até as 17 horas, sem fechar ao meio-dia.
1: Presidente, reforça então teu convite para nós nesta sexta e sábado, das 8 até as 17, sem fechar ao meio-dia. O endereço e o teu convite para que a comunidade possa prestigiar mais essa ação em prol do nosso Hospital São Carlos.
0: Hoje, sexta-feira, dia 8 de maio, na rua 13 de maio, número 10, em frente à Livraria Niquete, ao lado da Rádio Espaço, o hospital precisa, e o que a gente está fazendo é para dar o melhor para os pacientes, as pessoas que estão lá, né, recuperando de uma doença, né, então para ter um estar melhor, né, é isso que a gente procura fazer, e Farroupilha é a terra da solidariedade. Então, deixo o meu convite, continuem com a gente, juntos a gente é mais forte.
2: Presidente Lourdes Refosco, voluntárias da saúde, começa agora em seguida. Pessoal, já tá aí chegando, vai das 8 até as 17, hoje e amanhã. Eu peço, gente, quem puder dar uma olhada no site da Espaço, no Facebook, no aplicativo, que tem o Gabriel Caprichou, porque ele fez uma galeria de fotos para a gente ter uma ideia. Eu vou dar uma passada aqui nas fotos aqui. O que tem de calçado, sandálias, chinelos e só qualidade, tá? Essa mesa que tô vendo aqui, tem várias mesas com os calçados, com os pares de calçado, é tudo novo praticamente. Nossa, o que tem de calçado, bota. Gente, aqui muito material feminino também. Aí tem mais uma janela aqui que é roupas. Roupas, muita malha também aqui. Eu vou passando, vou passando. Tem mesas aqui, mesas com pilhas de roupas. Nossa, tá aqui nos cabides também. Nossa, gente. Aí tem eletrodomésticos também aqui. Tem louças, tem aqui chaleiras, bules, mas tem muita coisa. Relógio, rádio, 3 em 1, nossa, estufa. Eu tô passando dá uma olhada, colchões, não tem muitos, mas tem colchões também. Tem aqui, gente, tem as araras aqui pra gente conferir. Nota 1000 pra turma aqui, se eles demoraram pra produzir isso aqui, porque tudo foi revisado, tá limpo, tem muita coisa nova. É uma loja, gente, é um shopping aqui de mercadorias. Gabriel, nota 10 aí. Caprichou, imagine as fotos que falam por si, porque tem muita mercadoria aqui pra você conferir. Dá uma olhadinha, gente, espaçofm.com.br, dá uma checada, começa às 8 e vai até às 17, não para o meio-dia, voluntárias da saúde. E aqui, gente, o prédio, a entrada do Espaço tá na Paulo Broio, ao lado, Livraria Niquete, aqui na Livraria, em frente, no edifício Anselme, esquina da 13 de maio, com a Paulo Broio. Pessoal, vai chegando aí. 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Senhoras e senhores, amanhã tem uma coleta de resíduos especial. Tem a coleta tradicional do vidro, alumínio, tampinhas, blisters, que são as embalagens de comprimido, tem as embalagens cartonadas, tem as embalagens aí de lanches, de pizzas, tudo mais, isopor também, só que amanhã a FAPAM vai estar presente recolhendo as lâminas de raio-x, que muita gente tem, não sabe aonde, depois, é para entregar amanhã, lá na campanha das 8 da manhã até as 11:30, no Lago Carlos Fetter, antigo pavilhão do agricultor. Amanhã os agricultores também no lado com o seu pavilhão, vão estar homenageando com bombom, com cartão, Dia das Mães, mas deixa eu voltar, coletas especiais. Isso aqui também, roupas que não tem para quem doar, não tem, sabe, não dá, não é que não tem para quem doar, é não dá para doar, porque já estão velhas demais. Produtos têxteis, roupas, calçados, tapetes, botas de borracha, bolsas, colchões, colchões velhos, cobertas, almofadas, acessórios. Detalhe, embalagem de produtos de beleza vazios ou vencidos, escovas de dente usadas, tubos de pasta de dente vazios, materiais escolares, cápsulas de café, lonas e banners velhos, lâminas de raio-x, guarda-chuva, sombrinha quebrado, óculos de sol ou de lente sem uso, escovas de limpeza, vassoura velha. Tudo isso para entregar amanhã, drive-thru, com qualquer tempo. Largo Carlos Fetter, antigo pavilhão do agricultor. Esse plus aqui é uma iniciativa da AFAPAM. Toda Tatiane e toda a equipe da FAPAM aí, parabéns, junto com a prefeitura, com a prefeitura, com a Cariaçu, com a Tecnova, enfim, uma turma, os escoteiros, uma turma gigante ajudando. 7:37. 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
6: Agora 7h45, bom dia. Gente, um recado, conversei ontem com o Clair Bertusso, nosso gerente Sicredi da Pinheiro Machado, também presidente do projeto Mão Amiga. Eles estão com uma promoção que é tradicional, que são as cestas que eles preparam para as mães. É uma cesta decorada linda, que tem muito produto. Eu vou ler alguns porque eles dobraram aqui. Tem pão, biscoito, frutas, bolo, grostoli, geleia, suco e muito mais. É uma cesta linda que custa R$60. Ontem, no final da tarde, já era o começo da noite, aqui no programa Fim de Expediente, eles tinham ainda algumas, acho que era 10 ou 15, alguma coisa assim, ainda. Gente, liga, porque é um presente lindo, que vai agradar, que todo mundo vai desfrutar dessa cesta boa que a mãe vai adorar. E tu vai estar ajudando também o Mão Amiga, que ajuda várias famílias aí com dificuldade, com vagas em escolinhas e tudo mais. É um trabalho muito necessário. 997-12-3885. Direto com o presidente Clair, 997-12-3885. Ou com a Juliana, 999-88-6642. O quanto antes, tá ok? Tem que retirar amanhã a partir das 14h, lá no Salão da Comunidade do bairro São Luís. Mão Amiga, sexta, Dia das Mães. Ainda tem algumas, dá uma ligada, manda um recado o quanto antes. Qualquer dúvida, se não pegou os números, entre em contato com a Rádio Espaço que a gente libera e fornece o quanto antes. 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Gente, é um sábado movimentado, com muita coisa acontecendo. Tem eventos, tem solidariedade, tem o pedágio solidário do Aldeia Farroupilha. Quero liberar em seguida. 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Deixa eu fazer um convite aqui, gente. Amanhã, quem estiver circulando pelas ruas centrais, vai ter 3 pontos de pedágio. Avenida Santa Rita com a Júlio, aí no Alto Posto Benvenuti, na Pena de Moraes, ponto de referência no Benvenuti, na Pena de Moraes com a Pinheiro no Banrisul, na Júlio com a Pedro Grandene, próxima Câmara de Vereadores. É um pedágio do CTG Aldeia Farroupilha. Graciela Deike, da linha de frente aí da turma do Aldeia Farroupilha, o porquê do pedágio, onde vai ser investido o dinheiro arrecadado. Graciela.
7: Então a gente está vindo pedir a colaboração de toda a comunidade no que for possível fazer a doação. A gente vai estar com o pessoal da Invernada Juvenil nos pontos do Posto Benvenuti, no Banrisul e ali na Júlio de Castilhos, próximo à Câmara de Vereadores. Todo o dinheiro, então, que a gente vai arrecadar vai ser para as nossas indumentárias, dos figurinos, né, que a gente vai usar para representar o tema que a gente está levando esse ano. Então, como a gente vai representar a Farroupilha, é a nossa 25ª região, também somos um dos grupos que vamos representar em Santa Maria, no Juvenarte, e no Enarte Juvenil, que vai acontecer em Erechim, que a gente participou da eliminatória e ficou em segundo lugar agora. Então, a gente precisa dessa colaboração para poder fazer mais bonito ainda do que a gente pretende.
8: Grazi, esse pedágio totalmente legalizado.
7: Sim, a gente está com com autorização da prefeitura, então a gente vai estar com essa autorização cada ponto. Se alguém precisar ver, a gente vai estar com a autorização impressa, assinada pela prefeitura, nos liberando para fazer esse pedágio.
8: Todo recurso é bem-vindo.
7: Todo e qualquer recurso é bem-vindo. A gente vai disponibilizar também um PIX, que vai estar num dos nomes de nós coordenadoras, que daí se a pessoa não tem, às vezes não tem o dinheiro junto, ah, mas eu podia fazer um PIX, então pode fazer, que daí todo o dinheiro a gente sempre coloca numa conta ali e a gente vai podendo pagar as coisas e fazendo toda a arrecadação necessária para eles.
8: Esse pedágio solidário ocorre neste sábado, a partir de que horas e vai até que horas?
7: Então a gente vai estar na rua, né, a partir das 9 horas da manhã. De manhã vocês vão ver praticamente só as prendas, porque os peões vão estar tirando as medidas das indumentárias deles em outro local, e a partir do meio-dia vem os peões para ficarem até umas 5 horas da tarde, mais ou menos ali pelo centro, nos pontos que a gente falou. Então a gente está pedindo essa colaboração porque a gente está montando, né? Traz um tema muito forte sobre a Serra Gaúcha. A gente não abriu o tema ainda, mas é um tema bonito e fala bastante do que acontece aqui na Serra. E a gente precisa então confeccionar os nossos figurinos e toda a parte de cenário, né? Cenografia, que a gente vai levar no palco para concorrer de novo também aos prêmios de entrada, saída, e também fazer bonito no palco nas danças tradicionais.
8: Grazi, quanto vocês precisam arrecadar nesse pedágio para custear essas despesas?
7: Então, a gente está fazendo mais ou menos um custo em torno de R$9.000 para fazer todas essas despesas. E se sobrar alguma coisa, a gente também daí cobre despesas lá, né? Que a gente tem toda a parte de locomoção, os ônibus para Erechim, para Santa Maria, são caros. Tem mais alimentação, a estadia, a gente paga as escolas que a gente fica, né? E vão ser próximas as duas datas. Então, a gente tem pouco tempo para angariar fundos para fazer tudo isso. Tanto essa parte de deixar bonito o cenário e figurino, quanto a parte de despesas lá.
8: Vamos reforçar então esse pedágio solidário que ocorre neste sábado e os pontos de arrecadação.
7: Então, neste sábado, a partir das 9 horas da manhã, a gente vai estar nos pontos do posto Benvenuti, no Banrisul e ali na Júlio de Castilhos, próximo à Câmara de Vereadores, com todos os nossos peões e prendas, contando com a colaboração da comunidade.
6: Mas ela tem que, pessoal do Aldeia Farroupilha, conta com a gente qualquer novidade. Gente, fazer tradicionalismo na prática aqui, curtir, custa caro também, as indumentárias, enfim, é um trabalho, e a gurizada correndo atrás aí, sensacional, quem puder ajudar um pouquinho de cada um, tá ok, gente? Não seja mal educado, não quiser ajudar, olha, não tô afim, tudo bem, agora dá uma forcinha pra moçada aí que vai amanhã, os peões e prendas amanhã, das 9 até as 17, nos pontos tradicionais e dos pedágios solidários, Avenida Santa Rita com a Júlio, na Pena de Moraes com a Pinheiro, na Júlio com a Pedro Grantene. Amanhã é Aldeia Farroupilha, 7:53. Recado direto. 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Eu vou batendo na tela porque está começando agora. Já começou. Voluntárias da Saúde. Tinha o pessoal na fila, o pessoal já começa a ser atendido. Bazar Solidário Especial Dia das Mães. A partir de agora até às 5 da tarde, não fecha ao meio-dia. Quem puder, dá uma olhada no site da Espaço, no Facebook, dá uma olhadinha as fotos que o Gabriel Marquito colocou aí, para você ter uma ideia gigante. Esse bazar tem muita mercadoria a preços a partir de R$5. Tem alguns que vão subindo, porque é muita mercadoria nova, muita qualidade. É bazar, tá, gente? Tem alguma coisinha de imóvel, tem alguma coisa de eletrodomésticos, enfim, vá conferir. tudo vai para ajudar o Hospital São Carlos. Voluntárias da Saúde. Já começou o bazar, vai até às 17h. 7h55. 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Deixa eu fazer um intervalo, gente. Frio. Temperatura 12 graus. Tem ventinho gelado também. 7h56. 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Vamos acertar uns ponteiros, acertar os ponteiros. Gravou 8 da manhã. 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Virou 8:01. Tempo instável, temperatura 12 graus. Tem um vento gelado. Gente, um recado aqui importante. A Feira Livre, amanhã, sábado, César Trois, toda a tua equipe, e parabéns. Eles vão estar distribuindo um bombom delicioso, um cartão para homenagear as mães. Tem 1000 unidades para serem distribuídas amanhã na Feira Livre do Produtor, cedinho, a partir das 7.
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6: Agora 8:05, bom dia. 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Alô, Mecânico Porão, bom dia. 8:06. 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Reportagem chamando Luiz Carlos Miller na Vila Esperança. Pessoal tinha avisado, ajudem a gente que vai ter alagamento. Não ajudaram e teve alagamento agora no feriado. Aí o pessoal chamou a reportagem. Miller tá presente, já já. Gente, 8:07. 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Acaba de receber uma atualização. Grupo L Fórmula, Memorial Crematório e Capela São José. Os falecimentos que o grupo está atendendo. Em Caxias, José Bonato, 71 anos de idade. Alzira Adolfo Machado de Lima, 69. Luiz César de Aguiar Alves Paim, 59. Renato Luiz Teixeira Alves, 72. Em Bento, Leurindo Ferri, 79 anos. Rui da Silveira Schneider, 87. Farroupilha e São Marcos, nenhum atendimento até o presente momento. Maurício Azambuja, 64. Sueli Aparecida Segato Bastiani, 62 anos. Em Osório, Gladys Vich, 82 anos. Grupo L Fórmula.
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1: Agora 8:15, bom dia, 8:15, temperatura tá baixando, 11 graus, 11 a temperatura, tempo nublado para instável, nesse Dia das Mães, surpreenda quem sempre cuidou de você. 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Hora 8:16. 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Bom dia. Incêndio atinge loja no bairro 1º de Maio. Virou destaque a loja Primo Santo. Informação aqui: Corpo de Bombeiros. Bombeiros foram acionados às 22 horas. O incêndio atingiu a loja Primo Santo Tricô na noite de ontem, na rua Wilson Tartarotti, bairro 1º de Maio, Farroupilha. O Corpo de Bombeiros foi acionado por volta das 22 horas para atender a ocorrência. Segundo informações repassadas pelos proprietários que moram na parte superior da edificação, houve uma queda de energia elétrica no imóvel. Após o restabelecimento da luz, eles perceberam fumaça saindo da parte inferior do prédio onde funciona a loja. Os moradores conseguiram deixar o local pulando pela sacada do imóvel, acionaram o Corpo de Bombeiros. Ao chegar ao endereço, a guarnição iniciou rapidamente o combate às chamas, conseguindo evitar que o fogo atingisse 3 veículos que estavam na garagem. Trabalho rápido e eficiente, Corpo de Bombeiros. A área do estoque da loja não foi atingida pelo fogo. Apesar do susto e dos danos causados, ninguém ficou ferido. As causas do incêndio serão investigadas. Muito obrigado aqui, equipe dos bombeiros, pessoal da Primo Santo, queridíssimo aí. Qualquer novidade aí, qualquer acréscimo na informação, vai nos informando. 8:19.
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1: 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Gente, o plantão policial ontem à noite aqui, parabenizar o Gustavo Conferá, agilizando em matérias ontem à noite, incêndio, morte no Medianeira, idoso morre em confronto com a brigada militar no bairro Medianeira. Não é questão de dar recado aqui, o detalhe, vamos lá, o que tem acontecido? Cara, a brigada militar, isso é um trabalho eficiente da brigada, se reagir contra, vai ter reação da brigada. Não é a primeira, isso aqui eu acho que é o terceiro, quarto caso que a gente tem nos últimos anos, aí, principalmente nos últimos 365 dias. Cara, tu reagiu contra a brigada, eles vão reagir pra cima. Não vem querer matar soldado, que eles vão reagir, vão se defender. Na noite de ontem, um homem de 69 anos morreu ao entrar em confronto com a brigada militar no bairro Medianeira, Farroupilha. Eram por volta das 10 da noite, uma equipe policial

0: E qual é a idade dele? 69. Ele reagiu, atirou contra a brigada militar. E aí o que aconteceu? Diante da agressão, os policiais reagiram efetuando disparos de arma de fogo que atingiram e neutralizaram o agressor. Imediatamente foi chamado o SAMU, que constatou o óbito do homem no local. Ele não tinha antecedentes criminais. A identidade até agora não foi divulgada. Familiares, amigos, aí nos fornece o nome dele aí. Vamos conferir também o atendimento. A brigada não forneceu o nome. 69 anos de idade. Morto em confronto com a brigada, bairro Medianeira, Farroupilha.
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0: 8:28, hora certa, 8:28, o tempo tá nublado, 11 a temperatura, a promoção Dia das Mães, Mecânica O Porão, foi um sucesso, a grande vencedora do sorteio, a sortuda foi a Fabiele Pereira. 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Parabéns a Fabiele Pereira e muito obrigado a todos e todas que participaram. 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
0: Excelente, repetiu o nome da sorteada, Fabiele Pereira, que presentão, hein, Fabiele Pereira, Mecânica O Porão, bom dia, 8:29. Deixa eu repetir aqui o WhatsApp do Espaço Biasoli, nosso Piccolo Paradiso, lá na linha Jacinto, 981243417. Gente, vai ser um domingo inesquecível com tua mãe, com a tua família inteira, até pra criançada, porque a gente se lembra das festas pra mãe, ainda mais quando é num lugar lindo, especial. 981243417.
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1: 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Reportagem da Espaço FM na Vila Esperança. Moradores da Vila Esperança chamaram a reportagem da Rádio Espaço FM para relatar o alagamento anunciado nas casas que poderia ocorrer e que de fato aconteceu na semana passada. Semana passada, exatamente, no feriado do dia 1º. Eles pediram ajuda, não foram atendidos. Eles relatam que a terraplanagem de uma empresa que está se instalando na vila acabou fazendo com que a água da chuva fique represada no pátio dos moradores e, consequentemente, entre dentro das casas. Um problemão, baita de um transtorno que podia ter sido evitado. Gustavo de Almeida Martins. Deixa eu ver os moradores aqui.
2: Cara, é complicado porque já foi falado com a prefeitura e eles falam que vão vir aqui e não vem. Agora o cara tá fechando o terreno ali, a água não tem pra onde ir, entra tudo pra dentro de casa. Já foi falado pra eles pra tentar fazer uma boca de lobo onde a água desce. Aqui tudo não vem, não fazem nada, só vieram olhar um dia, lavaram, meteram água limpa por dentro dos bueiros, só entupiu mais do que já tava. E não resolve nada.
3: Quem fez esse trabalho?
2: A prefeitura.
3: Então eles vieram até o local, mas não resolveram?
2: Não resolveram nada.
3: E agora, o que vocês esperam diante dessa situação? Na última chuva que deu, alagou a tua residência?
2: Eu esperava que eles resolvessem isso de uma vez, né? Porque do jeito que tá, não dá. Eu tô morando de favor na casa da minha irmã. A casa é pequena, minhas filhas não têm onde dormir, estão dormindo no chão. É muito frio para elas. A assistência social agora tá em cima da mulher por causa disso. Quer que a gente volte para casa, mas voltar para casa de que jeito?
3: Tua casa está comprometida?
2: Tá, porque não tem como morar, né? Daí enche de água. Não tem nem como voltar para casa, porque daí volta para casa, alaga tudo, perde todas as coisas.
3: Essa água vem de onde?
2: Ela desce quando chove, desce dos morros, da chuva mesmo, e vai para tudo por baixo da minha casa.
3: Ela não é encanada?
2: Não, nada. Precisaria o certo mesmo era se fazer o calçamento, né? Que daí com o calçamento descia a água da chuva direto na tubulação do esgoto, descia a água limpa. Não tinha perigo de descer terra, nada, que daí nunca mais entupiria, né?
1: Matheus Paim, secretário de Obras e Trânsito, com a palavra. E Matheus, envia um recado aí pro pessoal, por que que não foi realizado? É de responsabilidade da prefeitura, é da empresa que tá mexendo com a área aí. Eles estavam pedindo ajuda, não veio ajuda, alagou as casas, tem gente que não consegue voltar. Deixa eu ouvir mais moradores aqui, moradoras. Geni Eger, Geni, por favor.
4: Sim, também temo por isso, porque a gente teve um problema aqui na Vila Esperança do acúmulo de água, então a gente teme sim que possa vir uma grande chuva e alague tudo, né? Entre água dentro da minha casa também. A gente fala pelos outros moradores que a minha situação não é tão preocupante quanto a dos outros. Mas eu temo sim que entre água dentro da minha casa também. Pelo pouco de chuva que às vezes já chove, né? A água toda que desce lá de cima, desce dentro do meu pátio. Então, imagina se ela não tem para onde escoar atrás, que criaram quase um muro de terra, né? Então, para onde vai essa água? Então, a gente pede para que a prefeitura venha e não somente nos deixe em palavras, e sim atitudes. A gente quer ver acontecendo, a gente não quer ouvir eles falando que vão fazer. Isso a gente já está ouvindo há quase 5 anos já, né?
3: Casas de vizinhos teus já foram alagadas?
4: Já. Teve 2 casas aqui que entrou água dentro, bastante água. Inclusive veio um pessoal da prefeitura de noite, eram 9 horas da noite, quando tinha casas tirando água de dentro das casas.
3: Por isso que vocês pedem providências?
4: A gente pede providências urgentes, porque não tem como esperar. Vão esperar o quê? A chuva vir? É que nem eu falei a outra vez, vão esperar o problema acontecer para resolver? Por que que tem que ser sempre assim, né? A gente tem que estar sempre aqui implorando, implorando, implorando uma atenção mínima.
1: Gene Egger, Vila Esperança, Ferragem de Piazzi, está com uma super promoção para hoje e para amanhã. 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É amanhã, senhoras e senhores. 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Deixa eu fechar a rodada. Presidente da Associação de Moradores da Vila Esperança, Marinéia Campos. O abandono aí do local, a questão do alagamento, um problema que eles já haviam previsto. Precisamos de ajuda. Estão fazendo terraplanagem, está acumulando água. Se der uma chuvarada, vai alugar. Sexta-feira passada, no feriado, dia 1º, alagou residências. Marinéia.
5: Bom, até agora eu tô sem palavras, porque a gente já pediu para a prefeitura, chamamos, eles vieram no outro dia e no outro, só que assim, ó, nada aconteceu. Vieram aqui só falar bonito, que iam fazer, mas ninguém fez nada até hoje. Nessa sexta-feira que passou, que choveu, no outro dia a vizinha tava me mandando vídeos, não só a família do Gustavo, outras 3 famílias me chamaram e mandaram vídeos com os alagamentos, né? Com as casas entrando água dentro, porque aqui atrás não tem onde escoar. Então, ali onde a empresa está querendo botar o muro agora, não tem para onde escoar essa água e já está entrando água na casa das pessoas. Imagina quando começar a chuva mesmo. Dá para falar que isso é um alagamento anunciado, porque a gente chamou muito tempo antes, né? Para que viessem resolver. Só que daí eu mando para a prefeitura os vídeos, os áudios das pessoas, só que, tu tem que ter paciência que a gente está tentando resolver para ter autorização do ambiente, mas eu não entendi o porquê da autorização do meio ambiente, se aqui não tem nada a ver com o meio ambiente.
3: E você, como presidente da Associação de Moradores de Bairro, está pedindo urgência no caso?
5: Isso aí é muito mais do que urgência, porque esse Gustavo aí que tem a família, as meninas todas têm problema de saúde por conta do mofo, da umidade que tem ali, e a gente pede por favor que a prefeitura venha fazer algo, porque não tem condição de morar assim. Então, não tem o que fazer, eles não solucionam é nada.
3: Imagina que com a temporada de chuvas que vem pela frente, o caso poderá ficar pior.
5: Vai ficar muito pior, porque assim, ó, isso foram só duas casas e na parte de baixo aqui tem mais do que duas. E o que que vai acontecer? Se começar a chuva e não parar, vai ir água para onde? Até aqui nas primeiras casas que tem, a água já vem subindo quando chove. Vai escoar para onde? Se não tem para onde escoar. As autoridades só dizem que vão vir, mas fica só na conversa. Nada acontece.
1: Obrigado, Mariné. Mariné Campos, qualquer novidade vai nos informando. Vila Esperança, peço para a redação. Gilmo Filho tá por lá, Luiz Carlos Miller tá na redação também. Miller, excelente matéria, ficou bem claro. Contato com o Matheus Paim, se o Matheus pode gravar um áudio aí, Matheus, rapidinho, o que que vai ser feito, por que que não foi feito, dá uma explicação. Porque não tá combinando o discurso teu, Matheus, do prefeito, com o que tá acontecendo. Então é um discurso que tá tudo bem, muito feliz, tudo mais, só que tem bairro insatisfeito. Essa semana o bairro Planalto deixou escancarado. Até foi comentado um tempo atrás, já que estamos com o MDB na prefeitura, o secretário é do MDB, revive o que o Barreto e o Pascoal fizeram na Secretaria de Obras com o Arielson, com gasolina, com o Zé Mário, vi aquelas ações concentradas, daquela geralzona no bairro, né? Daquela minizada, você não pode resolver tudo, fazer grandes calçamentos, asfaltamentos, enfim, mas dá uma minizada aí, puder responder, né? Pra gente, não tá combinando o discurso do prefeito, secretários aí, com realidade em alguns bairros. Vira e espera, eles tinham cantado a pedra, olha, se chover, vai ter alagamento, mas explica, ó, não é nossa responsabilidade, é da empresa, enfim, ajuda, auxilia, resolve. 8:43, na hora do almoço, a 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
2: Não perca tempo, 8:55, frio, temperatura, estamos com 11 graus. Para quem ligou o rádio mais tarde, já teve matéria aqui, explicações e convite. Amanhã tem duas pré-romarias para Caravaggio. Tem a Romaria dos Cavalarianos de manhã, que é uma das mais tradicionais, são 30 edições. 11 da manhã é o ponto alto, tem a bênção lá na esplanada para os cavalarianos, para os cavalos e tudo mais. Já começou essa romaria lá, eles estão começaram hoje de manhã, Santa Luz do Piaí, e vão vindo para cá. O ponto alto, trechos, né? Grupos aí que estão envolvidos. Uma gauchada boa, cavalarianos de vários pontos aqui da região. À tarde tem a 18ª Romaria dos Carros Antigos. Quem vai transportar a Santa é o querido José Bassotto, tem com a sua caminhonete clássica aí, tá transportando a Santa já em vários momentos. É dois momentos bonitos aqui, tradicionais. Vai ter missa pro pessoal dos Carros Antigos às 15 horas. Qualquer dúvida, cavalarianos, fala com o Pedro Novello, organização aí, caprichada, 99175-6057. Aqui o José Bassotto, Carros Antigos, 99962-5637. Já avisando a grande romaria de 26 de maio. Deixa eu mandar um bom dia para o Rafael Bueno, secretário da Saúde de Caxias do Sul. Está viajando para Porto Alegre. Vai ter um encontro agora às 11 da manhã com o ministro Padilha da Saúde. Vem notícia grande aí para Caxias do Sul, que de tabela vem para a região inteira. 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Senhoras e senhores, 8:58. 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Nós temos um assunto aqui que já foi amplamente divulgado, só que o problema continua, que é a questão da liberação, principalmente quem está sofrendo, construtores, empresas, engenheiros, arquitetos. A frase do Renato Tartarotti, engenheiro civil, integrante ativo aí da Associação de Engenheiros, Arquitetos e Agrônomos de Farroupilha, foi vice-prefeito, trabalhou na prefeitura em vários momentos. Uma frase aqui: setor de urbanismo e meio ambiente não funciona em Farroupilha. O vice-prefeito, o ex-vice-prefeito, engenheiro civil Renato Tartarotti, integrante da Fé, daqui detonou, falou de uma realidade. De acordo com ele, há diversas reclamações de empresários e profissionais sobre a demora na liberação de projetos e licenças. Tartarotti afirmou que muitos processos estão parados por falta de posicionamento técnico. Não se trata de passar por cima da lei, mas ter coragem de assumir decisões com base técnica. Se defendesse o Ministério Público, a imagem que fica, não queremos nos incomodar com o promotor, com os promotores, não queremos nenhum processo. Se pintar, vamos se defender e justificar. O prefeito não aceita, respeita aí as opiniões, mas não aceita as críticas aí do Renato, que a coisa não funciona, que não querem resolver na prefeitura.
3: Bom, primeiro eu quero dizer que o Renato Tartarotti é uma pessoa que já deu muitas contribuições para o nosso município, continua dando, seja na sua atividade privada, seja também na sua participação junto à administração municipal, e a gente tem uma gestão que dialoga, que conversa e que respeita todas as opiniões. A gente sabe que a questão das licenças e o desenvolvimento dos municípios é um desafio diário, um desafio que tem que, inclusive, nós temos que ir avançando, porque novas dificuldades vão surgindo a cada novo dia, mas que a gente tem trabalhado, tem projetos que estão sendo aprovados pela Câmara de Vereadores para desburocratizar ainda mais, para nós avançarmos com agilidade. A gente sabe que junto do governo do prefeito Feltrin, a gente já fez diversos avanços, né? O secretário na época Coloda, com a implantação do SEI, com a implantação do Aprova Fácil e diversas outras ferramentas que a gente fez e que continuamos avançando com elas. Eu tenho que te dizer, né, Miller, que Farroupilha tem recebido muitas empresas de outros municípios, relatos inclusive de empresários que aqui têm encontrado facilidades para colocar os seus negócios. A gente ouviu recentemente ao vivo, né, na Rádio Espaço, o empresário Antônio Zini também, que falou dos seus investimentos aqui. A gente ouviu também diversos empresários e nos últimos dias a gente teve a confirmação de mais de 240 milhões de reais de empresas farroupilhenses que estão expandindo ou de empresas que estão vindo de outros municípios aqui para Farroupilha. Então, acho que são números importantes que se juntam também à questão dos mais de 700 empregos gerados nos dois primeiros meses desse ano. Então, acho que se nós falarmos de desenvolvimento, ele está acontecendo em Farroupilha e isso a gente pode provar através de opiniões, de fatos e também principalmente de números. Mas nós temos o desafio sempre de buscar melhorar. Nós temos situações que a gente tem que melhorar e a gente está trabalhando em atualização de leis, em decretos, para que a gente possa atender cada vez melhor tanto o profissional, o engenheiro, o arquiteto da consultoria ambiental, como também o nosso empreendedor, e para que a gente possa continuar tendo em Farroupilha uma terra de conquistas e uma terra de oportunidades. E a gente faz isso também através de muito diálogo. Nós estivemos recentemente com a FEA, estivemos recentemente com o Núcleo das Imobiliárias, com a diretoria executiva da SICS, e nós teremos novas rodadas agora no mês de maio, no mês de junho, aonde a gente já vai apresentar propostas diante dos pedidos que foram feitos dentro do que é possível, dentro do que a legalidade permite, para que nós possamos avançar e agilizar ainda mais e termos ainda mais desenvolvimento aqui no nosso município, sempre em parceria com a nossa população e a nossa comunidade.
2: Prefeito Jonas Tomazini, setor de urbanismo e meio ambiente da prefeitura não funciona, excesso de burocracia, afirma ex-vice-prefeito Renato Tartarotti. Sérgio Verona Júnior, presidente da FEA, Associação Farroupilhense de Engenheiros, Arquitetos e Agrônomos. Prefeito, tá correto que tá tudo indo bem ou o Renato tá correto?
4: Assim, é uma situação que já chegou a nós na FEA, né? Isso desde, já faz um tempinho, acho que desde o ano passado, inclusive já se está levando isso também aos ouvidos da prefeitura, pois a gente tem um diálogo bom com, tanto com o prefeito quanto com o secretário, E sim, tem tido esse probleminha assim de coisas que estão demorando para sair na parte ambiental, da aprovação de projetos também. Tem se visto isso. A questão da legalidade ou não, eu acho que a gente pode pensar da seguinte forma: nem tudo está previsto na lei, porque é impossível também todas as situações estarem previstas na lei. E muitas vezes se demanda talvez uma interpretação, algo que se possa encontrar uma forma de dar continuidade ao processo de forma legal, obviamente, mas talvez nesses momentos em que se dependa de uma interpretação ou de alguma adequação da lei por um caso não previsto, isso tem se sempre tomado o caminho de um rigor. Então talvez a fala do colega Renato também seja nesse sentido, talvez se tenha, às vezes, pelo receio de pecar pela falta de exigências, se está pecando pelo excesso de exigências. Eu acredito que seja algo nesse sentido que talvez está prejudicando um pouco ou dificultando um pouco os licenciamentos e as aprovações de projeto.
5: Presidente, de que forma que a FEA pode intervir nessa forma de interpretar a lei diante desta questão?
4: Então, conforme já comentei, nós temos um bom diálogo com a prefeitura e acho que isso é importante para todos os lados, né? Porque melhorar o funcionamento de tudo, assim, vai beneficiar a todos, né? Os projetos, os licenciamentos andando de forma mais célere beneficiam o cidadão que precisa, o empreendedor que precisa, beneficia o profissional que não precisa ter tanto retrabalho, que às vezes seria um retrabalho talvez às vezes desnecessário. Para a prefeitura, para os secretários também é bom, porque as coisas andam, né? Então, a gente tem conversado, já tem exposto isso para eles, prefeitura, né? Estamos trabalhando em conjunto, buscando talvez afinar essas leis, atualizar elas de forma que atualizadas podem atender melhor as exigências atuais, fazendo com que essas questões que muitas vezes não estão implícitas na lei fiquem mais claras e deem mais segurança também para os técnicos que estão analisando os processos e que faça com que as coisas andem mais rápido, né? Então, vamos dizer assim, que sejam retirados ou diminuídos os gargalos legais que estão ocasionando esse tipo de coisa, né? Esse tipo de situação. E nós já temos, inclusive, atualizações que a prefeitura está propondo, né, projetos do executivo para atualizações de lei, que já estão projetos na Câmara. Isso são situações em que a gente tem passado para a prefeitura e eles têm nos ouvido e a gente tem trabalhado junto para amenizar essa situação, tentar resolver isso, mas sabemos que o desenvolvimento da lei, a elaboração dos projetos de lei, discussões, isso tudo leva um tempo, então talvez acabe levando um tempo para que se veja os resultados disso na prática.
5: Quanto à interpretação da lei, quando o senhor comentou, ela estaria sendo de uma certa forma com muito preciosismo?
4: Eu acredito que não sei se seria um excesso. O que eu vejo é que justamente por receio, as pessoas que estão analisando os processos estão se precavendo, talvez buscando uma proteção e estão, como eu disse antes, exigindo, talvez às vezes pecando pelo excesso em situações não previstas na lei. Talvez o que se tenha percebido seja isso, sim, um excesso de um protecionismo muito grande, né? E aí acaba resultando em situações que acabam travando processos, né?
5: Dentro da FEA, associados vivem esse problema?
4: Sim, vivem esse problema, tem sido visto e bastante discutido nas nossas reuniões mensais, que são coisas que estão sendo recorrentes nos últimos tempos, né? E principalmente na parte ambiental, os licenciamentos, se tem visto isso acontecer bastante, e estamos querendo continuar esse diálogo com a prefeitura para buscar soluções quanto a esse tipo de coisa.
5: Presidente, em relação às declarações do prefeito sobre esse tema de que as empresas de fora procuram, inclusive, Farroupilha pela celeridade, pela agilidade nos processos.
4: Eu acredito que sim, que tenha também procura em Farroupilha. Farroupilha sempre foi uma cidade muito conhecida pelo seu desenvolvimento. Por outro lado, eu acredito que isso, melhorando isso, afinando esse tipo de situação que a gente vê corriqueiramente com nossos colegas, se isso melhorar, a gente tem a convicção de que pode se tornar uma cidade ainda melhor e mais atrativa a investimentos, tanto novos investimentos internos aqui dos cidadãos farroupilhenses, quanto investimentos externos.
2: colocar a coisa para funcionar. 9:09. Obrigado, Sérgio. Sérgio Verona Júnior, presidente da FEA, Associação Farroupilhense de Engenheiros, Arquitetos e Agrônomos. Tempo instável, temperatura 11 graus nesse Dia das Mães. 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Ora, 9:10. Miller me passa, agradecer os ouvintes aqui com a informação, acaba de ser liberado, o Miller já tem o nome já faz algum tempo aqui, mas é para confirmar aqui os ouvintes também, vizinhos, enfim, pessoal ajudando na informação. O quem foi morto no confronto com a brigada militar ontem, deixa eu divulgar aqui a notícia, tá, até para quem tá chegando agora, tá no portal da Espaço FM. Idoso morre em confronto com a brigada militar. Conforme o 36º Batalhão, indivíduo tentou matar um homem no bairro 1º de Maio após desentendimento. Ontem à noite, um homem de 69 anos morreu ao entrar em confronto com a brigada militar. Bairro Medianeira. Por volta das 22 horas, uma equipe policial atendeu uma ocorrência de tentativa de homicídio no 1º de Maio. Um homem de 64 foi vítima de disparos de arma de fogo motivados por desentendimento de natureza passional. Segundo o 36º Batalhão, a vítima foi levada para o Hospital São Carlos após ser atingida com um tiro no braço. Não corre nenhum risco. Após diligências da brigada, localizaram um suspeito lá no bairro Medianeira. Durante a abordagem, o idoso efetuou 2 disparos de arma de fogo contra a guarnição, utilizando uma garrucha calibre 22. Diante da agressão, os policiais se defenderam, reagiram, efetuando disparos de arma de fogo que atingiram e neutralizaram o agressor. Imediatamente após a intervenção, a equipe policial acionou o SAMU, que constatou o óbito do homem no local. Ele não tinha antecedentes criminais. A identidade foi divulgada há pouco aqui, mas quem informou a gente aqui? Ouvinte, repórter, o Miller recebeu já faz algumas horas aí, mas foi constatar, demorou um pouquinho, mas tá pra gente divulgar de forma oficial. É Wilson Dorvalino Girelli. A idade consta aqui, não bate com o registro. A idade que a gente tem é 66 anos. É um detalhe que a gente vai conferir e confirmar aí na sequência. Tá ok? O nome dele, o nome da pessoa que confrontou a brigada militar e no confronto veio a morrer, Wilson Dorvalino Girelli. A idade que a gente tem aqui, de pessoal ligado a ele, é 66, é um detalhe. 9:13, ele não tinha antecedentes criminais.
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2: DiCaprio Hotel 9:16, tempo instável, temperatura 11 graus de Capri.
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2: Agora 9:19, atenção cursilistas, atenção cursilistas. Hoje tem Ultreia, 19:30, Comunidade Nossa Senhora Consoladora, bairro Industrial, paróquia Jesus Bom Pastor. E vamos ter a quarta pré-romaria dos cursilistas no dia 17 de maio. Semana que vem o pessoal vai estar aqui com a gente passando detalhes da pré-romaria dos cursilistas. Mas hoje tem os cursilistas têm Ultreia aí no bairro Industrial. Qualquer informação, 9-99-09-9516, 9-96-91-19-14. Hoje tem Ultreia no bairro Industrial. Atenção, cursilistas. Gente, já começou, vem tranquilo. Não tem fila agora. Aproveita agora. Eu sei que tá frio sair de casa, mas quem chega primeiro pode escolher mais. Começou o Bazar Solidário Dia das Mães. Peças a partir de R$5. Aqui na esquina da 13 de maio com a Paulo Broilo, em frente à Livraria Niquete, aqui no prédio da Espaço FM, pela 13 de maio. Já começou. Dá uma olhada no site. Eu até peço para a redação, de repente, dar uma puxada aí no aplicativo e também no site, botar um pouquinho mais para cima, que a notícia é de ontem, no final da tarde, para ver as fotos que o Gabriel colocou, para ter uma ideia o que tá à venda, gente. A partir de R$5, Bazar das Voluntárias da Saúde, vem tranquilo, gente, não tem fila. Deixa eu liberar aqui e agradecer os ouvintes. Alexandra Rabelo Cavalca. Alexandra, bom dia. Alexandra, ela mandou fotos para cá. Situação hoje de manhã, não sei se a Ecofar já recolheu. Isso aqui é falta de educação nossa, da população. Joga lixo na rua, né? Se o container tá cheio, vai espalhando pela calçada. A Alexandra mandou fotos aqui, tá indignada e com razão.
18: Bom dia, tô mandando a foto, tá? Da sujeira da nossa cidade, porque é lamentável. Sabe, eu não sei nem o que dizer, a profunda insatisfação, gente, um povo ignorante, um povo sem cultura.
2: Tá bom, deixando isso aqui, não generalizar agora, quem faz isso aqui, gente, não quer nem saber, né? Em pleno centrão da cidade, em plena Independência, o trecho aí nobre da Independência entre a Rui Barbosa e a Pinheiro Machado. Deixa eu agradecer também os ouvintes aqui, o Gelson tá com a gente, só deixa eu confirmar o nome dele aqui. Por gentileza, o Gabriel. Gabriel, obrigado. É mundo novo. Aqui, eu vou pedir, Diana, envia direto pro Renan Bondan, nosso secretário da Agricultura aí. Fizeram um trabalho mal feito, Gabriel. O que houve?
19: Bom dia, Rogério Patolã. Olha aqui, ó. É vergonha essa fopitura, né? Eles passaram a patola, botaram o Brita lá em cima lá, e aqui não botaram. Mas que vergonha, cara. Olha esses tais aqui. Eles botaram a Brita, não bota a Brita, hein? Mas que vergonha, cara.
2: É, desde terça-feira tem a queixa aí. Gabriel, vamos estar enviando direto aí pro Renan Bondan. O Renan vai estar ao vivo com a gente hoje no fim de expediente. Já vou avisando, gente, o fim de expediente hoje, pé no fundo, a gente vai estar em conexão com Nova Milano, vai estar começando o Entrai. O Alex Gobato, presidente do Rotary Clube Nova Vicenza, vai ter divulgando a grande feijoada Rotary Clube. Às 18h, o Fabiano Feltrin vem falar do aniversário domingo, dia das mães, do Stonewall, a festa de aniversário do Stonewall, para as mães almoçarem, se divertirem domingo lá no Stonewall, aniversário. Depois, às 18h30, o Renan Bondan vem para cá com o Covatti Filho. Família Covatti, a Silvana deve ir para vice do Zucco. O Covatti deve ir para a reeleição para a Câmara Federal. Covatti Filho vai estar com a gente junto com o Renan Bondan às 18h30 hoje, 9h23. 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Gente, a gurizada essa semana tá no Underball, vai continuar até

0: no handebol, que não é uma modalidade assim tão ampla, tão divulgada, mas com grande aquisição dos alunos do nosso município. Professores estão junto conosco desde a nossa convenção no início do ano, compraram a ideia, desde a participação na nossa reunião e com a presença dos alunos aqui nas modalidades, como eu disse, batendo o recorde de inscrições e participação dos alunos.
1: Nesta sexta-feira, continua a competição?
0: Continua a competição com o infantil masculino nessa sexta-feira e na segunda e na terça nós concluímos com o juvenil dos dois naipes também.
1: Muitas escolas já premiadas?
0: Sim, esse ano nós temos uma novidade, inclusive, na questão de premiação. Até o ano passado sempre se premiou o primeiro, o segundo e terceiro lugares. Esse ano, pela primeira vez, nós estamos premiando também o quarto lugar e adicionamos também a premiação para um campeão da série prata, que seria o quinto lugar. Então nós estamos premiando 5 escolas em todas as modalidades, em todas as categorias, porque a gente sabe que a questão do esporte, essa conquista, criam histórias, criam sentimentos e fazem com que a criança em si, ela valorize isso para sua vida, né? Não só para o esporte.
1: A disciplina é um ponto alto também nessa competição?
0: Sim, não tivemos muitos problemas com a arbitragem, enfim, a competição tá acontecendo da melhor forma possível. As escolas e os professores estão de parabéns porque o trabalho está sendo muito bem executado.
2: Rafael Trevisão, Treves é o diretor do departamento de esporte aqui em Farroupilha. Handebol Farroupilha há décadas é um polo bom de handebol e cada vez mais gurizada leva a sério, hein? Gurizada leva a sério, tem que levar professores aí, um timaço de professores também, vai até terça-feira, semana que vem, tem a moçada do juvenil, vem com tudo. Rafael, um abraço, Rafael, qualquer novidade aí, vai nos informando. Só um registro querido aqui, a família do Rafael, o pai do Rafael, Rubens Trevisan, que partiu cedo demais. O Rubens, se fosse hoje, viu, Rafael, se fosse hoje teu pai, no vôlei, principalmente, teu pai era craque em várias modalidades, mas se fosse hoje no vôlei, teu pai tava na Liga Nacional, com certeza, diferenciado pra caramba, o querido Rubens aí, que partiu cedo demais. Rafael, bom trabalho aí. 9:29, a Ferragem de Biase, o Edgar tá com uma promoção especial. 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Ecofar, 9:31, temperatura 11.
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2: Gente, um recado, um presente que a tua mãe vai adorar, que vocês vão adorar, porque vai todo mundo usufruir. Que tal dar uma cesta para tua mãe? E você vai estar ajudando também o programa, o projeto Mão Amiga. A cesta custa R$60. Ela vem com pão, biscoito, pão caseiro, biscoito, frutas, bolo, grostoli, geleia, suco.

0: E segundo o presidente do Mão Amiga, o Clair Bertus, tem o dobro que a gente está divulgando aqui. Custa R$60. Deve ter alguma coisa ainda. Liga, eu vou passar dois números. A Juliana, 999-88-6642. Tu vai retirar amanhã, 14h, no Salão do Bairro São Luís. Ou liga pro Bertusso, pro Clair Bertusso, 997-12-3885. Vai estar ajudando também famílias assim que estão no Mão Amiga. Deixa eu fechar a rodada de informação falando em esporte. Copa, ainda verão. Copa Verão não terminou, tá na reta final. As equipes gringos, ABB, Barcelona e Falso Madrid disputam amanhã as semifinais da Copa Verão AGV Espaço FM no Colégio Nossa Senhora de Lourdes, no lindo ginásio Nossa Senhora de Lourdes. Os jogos começam 19h15 e o ingresso apenas R$10. Luciano Dalpian, Lucianinho, Liga Independente de Futsal.
1: A competição chega então com 4 finalistas, né? Com 9 equipes que foi disputada, eu acho 9 excelentes equipes. A competição cada ano está crescendo mais e a Copa Verão já está sendo uma surpresa para vários municípios da redondeza, né? E ainda graças a Deus que Farroupilha está de alto nível nesse campeonato. As 4 equipes então chegaram aí com Falso Madrid, né? Uma surpresa do campeonato, onde não tinha investido, só tinha com atletas da casa, né? Depois de ter perdido as 3 primeiras partidas, 2, aliás, ele acabou dando um investimento meio alto na equipe dele e uma surpresa do campeonato que chegou aí, né? A ABB também, de Bento Gonçalves, uma equipe muito boa, tradicional, tava jogando o estadual, então também vem preparadíssima, né? Que é para enfrentar aí a equipe do Gringos Futsal, que também é outra equipe que investiu muito. Tem um quarteto muito bom ainda, que conta com David, Valdir, Canabara, Saraiva, então são 4 que não medem esforços e que já ganharam quase tudo, né? Então, só tem espetáculo, né? E outra equipe também, de Caxias do Sul, que é o Barcelona também, com o mesmo pessoal dele que disputa em vários lugares. Então, acho que chegou os 4 finalistas aí, que era para chegar, e vai ser um belo duelo nesse sábado.
2: Neste sábado, o horário, local, temos ingressos.
1: Nesse sábado, então, a partida vai ficar no Nossa Senhora de Lourdes aí, no Colégio Nossa Senhora de Lourdes, né? O ingresso vai custar R$10 e a partida vai começar em ponto às 19h15.
2: Luciano, reforça para nós, então, teu convite para essa grande semifinal da Copa Verão, que vai reunir esses 4 times neste sábado à noite, aqui no ginásio da Nossa Senhora de Lourdes, nosso colégio Exi Lourdes.
1: Cara, eu acho que quem tiver a oportunidade de assistir esses duelos aí, onde Gringos enfrenta a ABB de Bento Gonçalves e Falso Madrid enfrenta o Barcelona. É um jogaço aí que, para quem gosta do futsal, vai estar bem servido. Esse sábado, então, dia 9 agora, que é semifinais. E no próximo sábado, dia 16, a grande final da Copa Verão AGV Espaço FM.
2: Mesmo local?
1: Mesmo local, mesmo horário.
0: Lucianinho, obrigado Gabriel. Luciano Dalpian, que é o presidente da Liga de Futsal. Gente, É só jogaço. E é só craque aí, gente. Lucianinho, semana que vem, escolhe um dia aí pra vir com a moçada aqui, já pra divulgar a grande final. Gente, o assunto que virou destaque do dia, teve um confronto ontem, identificado homem morto em confronto com a Brigada Militar. Uma pessoa conhecida aí na região do bairro Medianeira, o Vilso Dorvalino Girelli, 66 anos de idade. JG Comando Shopping, muito obrigado. 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Amanhã, cedinho às 6, a gente tá de volta com o show da informação. Amanhã à tarde tem campanha do Agasalho Escoteiros Guaraci, 76, vai te preparando, entrega lá, drive-thru em frente à sede. 9h36, bom dia.
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10: Mas é claro, alô você, bom dia, boa sexta-feira, 9:40. Segura aí, daqui a pouquinho por aqui tem Espaço Shopping Show.
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1: Estamos chegando nesta manhã de sexta-feira, 8 de maio de 2026. Hoje, dia do profissional de marketing, hoje, dia do artista plástico, dia da vitória, dia nacional do turismo, dia internacional da Cruz Vermelha. Estamos no dia do ano de número 128, a semana 19, 35,1% do ano já se fuera. Até o meio-dia eu te faço companhia com música, informação, dicas, ofertas, horóscopo, previsão do tempo, homenagem para os aniversariantes, serviço, é o shopping te fazendo companhia, sempre em ótimo astral. Abrindo o shopping desta sexta-feira, 8 de maio, Mamma Mia, Abba.

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1: E assim começamos o shopping de hoje com Abba, Mamma Mia e Patrick Diamond, Pigeon Without a Dove. É, pombo sem uma pomba. É, essa é a tradução da música que você ouviu com o Patrick Diamond. Um pouco sobre a vida do Patrick Diamond, vou ler para vocês aqui, estava lendo sobre ele. Essa música fez muito sucesso, né? Ele é grego, nasceu lá na Grécia, o Patrick Diamond, nome artístico do conhecido, né? Por ser o cantor grego, ele foi radicado aqui no Brasil, nasceu no dia 6 de junho de 1946 lá na Grécia e infelizmente faleceu em São Paulo no dia 13 de outubro de 2025, aos 79 anos, o Patrick Diamond com Pombo Sem Uma Pomba. Você ouviu aqui na abertura do shopping desta sexta-feira. 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Muito bem, vamos juntos até às 12 com o Espaço Shopping Show, sempre para a Ótica Farroupilha, CFC Farroupilha, Ave Serra e Círculo Saúde. 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
1: 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Olha, uma frente fria associada a um ciclone bomba na costa da Argentina provoca chuva na maior parte do Rio Grande do Sul nesta sexta-feira, principalmente agora pela manhã. O tempo melhora a partir do oeste e do sul ainda agora pela manhã. A instabilidade se concentra na metade norte, né? Sobretudo agora pela manhã, com chuva que pode ser forte e risco de temporais com vendavais. Ao longo do dia, o sol volta a aparecer entre nuvens na maior parte do território gaúcho. A massa de ar frio avança sobre o Rio Grande do Sul no decorrer desta sexta-feira. Na metade norte, o começo é quente, mas as temperaturas caem ao longo da tarde. A circulação ciclônica entra com rajadas fortes e vento. Hoje, máxima prevista para Caxias do Sul, 21, Cruz Alta, 17, Santa Rosa, 20, Capão da Canoa, 21, Torres, 24, Porto Alegre, 20 na máxima, na capital, Bagé, 14. Para Farroupilha, a previsão do tempo hoje, teremos chuva agora pela manhã, Sol e diminuição de nuvens à tarde. Noite com muitas nuvens, máxima de 23 graus, hein? Será? Pois. Amanhã, sábado, para Farroupilha, sol e muitas nuvens à tarde. À noite, o tempo passa a chuvoso, 7 na mínima e 14 na máxima. Domingo, dia 10, sol com muitas nuvens durante o dia e períodos de céu nublado, noite com muitas nuvens. Segunda-feira, dia 11, 2 na mínima e 13 na máxima, não teremos chuva. Na terça-feira, 4 na mínima e 17 na máxima, também não teremos chuva. E domingo, então, dia 10, dia das mães, 5 na mínima e 10 na máxima, tá aí a previsão do tempo.
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1: Muito bem, 9:58, hoje 8, amanhã 9 de maio, as voluntárias da saúde estão realizando e estarão amanhã, no caso, né? Mais uma edição do Bazar Solidário, especial de Dia das Mães. Então está acontecendo hoje, tá? E amanhã também, das 8 até as 17 horas, sem fechar o meio-dia. Aqui pertinho da rádio, na 13 de maio, número 10, na esquina com a Paulo Broilo, tá? Grande variedade de roupas, acessórios, utensílios e muitos produtos novos com preços a partir de R$5. Lembrando que toda a renda será revertida ao Hospital São Carlos, ajudando a manter e fortalecer os serviços oferecidos à nossa comunidade. Leve a família, amigos, escolha um presente especial para o Dia das Mães, né? E ajude a espalhar o amor e a solidariedade. Hoje e amanhã, então, voluntárias da saúde com mais uma edição do Bazar Solidário, aqui na 13 de maio com Paulo Broido, bem pertinho do prédio aqui da Espaço. Primeiro signo chegando no horóscopo 100.9, previsões para esta sexta-feira. 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
1: Alô, você que nasceu sob o signo de Áries, a semana terminará com mudanças no ambiente social, solte a curiosidade nas relações e amplie sua rede. No trabalho, anote uma percepção sobre um colega ou a equipe, esclareça dúvidas. Orçamento mais organizado permitirá realizar um projeto pessoal. Negociações imobiliárias terão andamento positivo. Invista em conforto, tá, Áries? Previsões agora para você de Touro. Lance um empreendimento ou assuma uma posição profissional de mais poder. O plano de carreira seguirá iluminado. Confie na sua percepção e firme alianças. Novos modelos de negócios serão atraentes nesta fase que trará aprendizado e mais mobilidade. Vença a preguiça e motive o corpo, Touro. A atividade física melhorará o humor e o bem-estar. Previsões agora para você de Gêmeos. Viagem, conexão com pessoas de fora ou proposta de trabalho em outro lugar animarão o clima. A semana terminará com surpresas e novidades imperdíveis. Negócios e novas relações surgirão repentinamente e poderão promover uma revolução em sua vida. No amor, afinidade intelectual reforçará a união. Poder de atração em alta. Agora, previsões para você de Câncer. A semana terminará com decisões sobre o futuro profissional e pessoal. Uma mudança se definirá e ampliará perspectivas. Espere por maior reconhecimento, poder e conquistas na carreira nesta fase. Finanças compartilhadas trarão alívio e segurança. Uma renegociação, acerto de divisão ou decisão sobre investimento conjunto diminuirão pressões, tá bom? Câncer. Na volta do intervalo tem previsões para Leão, Virgem, Libra e Escorpião. 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
1: 10h04, 12 graus a temperatura. Bom dia para você. Excelente sexta-feira. 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
1: Alô, Leão, associações ganharão profundidade. Uma conversa séria com o par sócio ou colaborador trará uma definição esperada há tempos. Negociações profissionais avançarão positivamente nesta fase que trará sucesso nos empreendimentos e maior visibilidade na carreira. Será um ótimo momento para renovar o ambiente social e alargar os horizontes, tá, Leão? Previsões agora para você de Virgem, soluções inesperadas beneficiarão a saúde e aumentarão sua disposição. Ajustes simples na alimentação, ferramenta de trabalho ou atividade física trarão mais bem-estar. No trabalho, uma sacada genial otimizará o tempo e aumentará seu prestígio. Mude o estilo de vida e descubra outros prazeres. Novidades de longe motivarão uma viagem. Agora, previsões para você de Libra, novidades dos filhos ou do par, planos de viagem e projetos autorais darão um colorido especial à sexta-feira. Espere por um reconhecimento merecido no trabalho e nas parcerias, tá, Libra? Alguém de longe ou de outra cultura falará o coração se estiver em busca do amor. Construa relações de confiança e se estabilize. Poder e prestígio em alta, Libra. Previsões agora para você de Escorpião. Conversa com alguém da família ou do passado renovará sentimentos. A semana terminará com transformação de velhos padrões emocionais e mais leveza nas relações. Decisões sobre o patrimônio, moradia ou de uma reforma na casa serão tomadas com maior segurança. Viagem a dois inaugurará uma fase de mais confiança e prazer no casamento. Daqui a pouquinho tem previsões para Sagitário, Capricórnio, Aquário e Peixes.
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8: O hábito de manter uma rotina organizada reduz o estresse. Planejar tarefas com antecedência e compromissos ao longo do dia evita sobrecargas e ajuda a manter o equilíbrio mental, físico e emocional. A vida é melhor quando se tem saúde.
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1: 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Vamos de Italianíssima. Na volta, então, previsões para Sagitário, Capricórnio, Aquário e Peixes, pode ser? Italianíssima, dire l'amore. 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

0: italiano bello, tutto cotugno aqui na 100.9.
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0: E boa viagem ao som da Espaço. 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Olha, o mês de maio será magnífico nas loterias e mês do aniversário é mês de aniversário ou é mês do aniversário de 30 anos da Rainha das Loterias. Mega Sena especial de aniversário. O prêmio não acumula, tá? Está estimado em 150 bagarotes, meu amigo, minha amiga. 150 milhões de reais. O sorteio acontecerá no dia 24 de maio. 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Sorte a fé de apostar até ganhar. Faça sua aposta e boa sorte, viu? Falando em loterias, Mega Sena ontem acumulou de novo. Foi para 45 milhões. Amanhã, para quem acertar as 6 dezenas, né? Ontem, então, os números sorteados: 17, 23, 29, 30, 48 e 50. 17, 23, 29, 30, 48 e 50. Então acumulou, amanhã deve pagar 45 milhões de reais. 5 acertos, 70 mil reais para 25 apostas ganhadoras. E 4 acertos, 1.112 reais para 2.594 apostas ganhadoras. Na volta do intervalo, previsões para Sagitário, Capricórnio, Aquário e Peixes. No horóscopo 100.9, previsões para esta sexta. Feira. 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
0: 10 horas e 22 minutos, almoçar com a família já é especial, mas o almoço de Dia das Mães é ainda mais. 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
0: Agora previsões para você de Sagitário, a semana terminará com surpresas gostosas, novidades instigantes e bons motivos para comemorar. Mudanças na maneira de se comunicar terão um efeito positivo nas relações próximas e nas redes. Divulgue o trabalho, renove conceitos e fique por dentro das novas tecnologias. Assuma hábitos saudáveis, viu, Sagitário? E fortaleça a sua saúde. Agora, previsões para você de Capricórnio. Fique de olho em uma oportunidade financeira que poderá surgir repentinamente. A semana terminará com bons negócios e visão mais clara dos investimentos. Cobre pelo seu trabalho sem constrangimento. Mesmo com o desafio de conciliar demandas da família com os planos do casamento, bases materiais e afetivas seguirão fortes e firmes. Previsões agora para você de Aquário. Mude o visual, renove sua imagem, fortaleça a autoestima e realize os desejos. A semana terminará com decisões pessoais importantes, muito brilho, animação e momentos intensos no amor. Conte com grande magnetismo e poder de atração. A partir desta tarde, uma virada na energia trará segurança nas escolhas, prazer, paixão e poder em alta. Aquário, previsões agora para você de Peixes. Desacelere, solte a imaginação, anote os sonhos, vá fundo na terapia e se prepare para revelações importantes. As melhores soluções virão em momentos de pausa e relaxamento. A intuição estará aguçada. Confie na voz interior e não desista dos seus planos, tá, Peixes? Saiba quando silenciar e quando insistir em negociações. Mudança de atitude evitará um conflito. Horóscopo 100.9 no shopping, volta amanhã, sábado, neste mesmo horário. Lá vem o sol. Here comes the sun.

It's Rain Again, está chovendo novamente. Supertramp, lá vem o sol. Here Comes the Sun, Glee, The Beatles.

0: 10 horas 32 minutos, 13 graus a temperatura. 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
0: A próxima edição da campanha de recolhimento de materiais recicláveis será realizada amanhã. A campanha já é um evento consolidado no município, visando o descarte correto dos materiais e tendo a adesão da comunidade. A ação será realizada das 8 às 11:30 no formato drive-thru, lá ao lado da Câmara dos Dirigentes Lojistas, onde era realizada a feira do produtor, tá? Então, vidros, inclusive quebrados, tá? Serão aceitos diversos materiais, diversos tipos de materiais: vidros quebrados, garrafas, copos, frascos, tampinhas, caixas de papelão, caixas aluminizadas, como as de leite, por exemplo, esponjas, blister de medicamentos, óleo de cozinha usado, alumínio, embalagens laminadas, como as de salgadinho, café e chimarrão. Lembrando que a campanha não recebe lâmpadas nem pilhas, né? Que possuem destinação específica. Então, amanhã, das que horas mesmo? Das 8 até as 11:30. Ah, já é tradição, né? Tradição, campanha entre 8 e 11:30 no formato drive-thru. Chega lá, abre o porta-malas aí, o pessoal recolhe, tá bom? Passa lá e bom sábado. Muito bem, amanhã lá no Largo Carlos Fetter. Aproveita, vai na feira também, compra um pastel de carne ou de queijo. Né, comprar frutas, verduras, vinhos, enfim, né, o que você quiser. Do outro lado da rua, lá no Largo Carlos Fetter, pastel de queijo, Jota vai comprar amanhã lá na dona Nailde Valandro e seu esposo, seu Jurandir. Muito bem, dica simples para quem, olha, dica simples, mas que pode impactar positivamente na sua rotina, é a dica de hoje. Estabeleça um horário para se desconectar de dispositivos eletrônicos antes de dormir. Isso melhora a qualidade do sono e ajuda a relaxar, viu? Essa é uma dica de Johnny Lantejola, EPPA Panho Centro Automotivo. Telefone 3261-2743, facebook.com/Johnny Lantejola. Mas é difícil, né? Estabelecer um horário para se desconectar de dispositivos eletrônicos antes de dormir. Isso, né? Se você conseguir, melhora a qualidade do sono e ajuda a relaxar. Mas é difícil, né? Mas tá aí a dica.
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2: Muito bem, 10:40, 14 graus a temperatura, já pintou o sol aqui no centro de Farroupilha, sol e nuvens. 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Alô, Albanir de Farroupilha, um beijo, um abraço, obrigado pela audiência. É, escreveu aqui, bom dia Jota, é difícil mesmo se desconectar das telas, mas você lembra de quando não existia o celular? Como era mais gostoso conversar com alguém, as pessoas eram mais acessíveis, interagiam de forma espontânea. Lembro que minha mãe conversava, né? Todos os dias com as vizinhas, com os familiares, enfim, né? É, agora é o celular, né? Lá em casa a gente almoça, cada um com o celular do lado, né? Ah, só falta mandar um WhatsApp pedindo para passa aí o pão de alho, o pedaço de carne aí, a salada, por gentileza, né? Tá complicada a coisa. 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
2: O 22º encontro das tradições italianas inicia hoje em Nova Milano. O evento ocorre também nos dias 9, 10, 15, 16 e 17 de maio, com entrada gratuita em todas as datas. Neste ano, o Entrae contará com uma ampliação estrutural para qualificar o acolhimento ao público e melhorar a circulação dos visitantes. Como novidade, a rua lateral da igreja passa a integrar o espaço da festa, recebendo o pavilhão de shows e o palco principal. A programação reúne mais de 20 expositores da feira multissetorial, 20 agroindústrias, além de muita gastronomia típica italiana, vinícolas, cervejarias e atrações tradicionais da comunidade. O Clube de Mães, as milanesas, estará novamente presente com os tradicionais grostulis, né? Enquanto a Associação dos Moradores ficará responsável pela polenta. Oh, coisa boa, polenta fortaia. Muito bem, o público também poderá aproveitar feira de artesanato, brinquedos infláveis, jogos coloniais, missas, almoço típico no Salão da Paróquia Santa Cruz e um encontro de carros antigos com participação do Classic Car Club de Farroupilha e do grupo Os Cheveteiros. Portanto, Entrae começando hoje em Nova Milano. É uma boa notícia.
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2: 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Tigres de Bengala, Elefante Branco, depois tem Sad Songs com Elton John. E agora às 46 minutos, bom dia pra você, excelente sexta-feira, bom fim de semana, bom entrar e boa festa ao som da Espanha.

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1: No seu ritmo, Elton John, Sad Songs, antes teve Tigres e Bengala, Elefante Branco. 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
0: No seu ritmo, Roy Orbison, você pode. Antes teve You Drive Me Crazy com Shake Stevens. 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Na volta do intervalo, nossa homenagem para os aniversariantes de hoje, oferecimento que delícia de sabor. Agora vamos saber o que teremos no Espaço Livre de amanhã, 8 da manhã.
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hora de homenagearmos os aniversariantes de hoje. 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A Fadev hoje de aniversário, parabéns, 22 anos de Afadev. Parabéns, Fernando Cristiano Sobieran e Felipe de Freitas Roberto. Homenagem da Troféu Trombini Farroupilha Esporte e Lazer. Maria Helena Lemos da Silva, parabéns da Big Baby. Álvaro Froze, Antônio dos Reis Cavalcante, Keiliane Braga Cordeiro, Éder Turqueto Revisol, parabéns. Homenagem da Big Fer. Andréa Dias Vols, homenagem da Malharia Anselme. Simone Dal Ponte, homenagem dos pais Libra e Valdemar, da irmã Silvana e da Objetiva Contabilidade, parabéns. Augusto Soares, parabéns também da Objetiva Contabilidade. E Michele Saquete Belaver, parabéns de toda a turma também. Alô, Maicon Frolich e Mikael Frolich, homenagem Máquina Sazi. Quem mais está de aniversário hoje? Lourdes Gardini, homenagem do Clube de Mães São Miguel. Dona Lourdes, parabéns, feliz aniversário. Alô, Ana Paula Fanton, homenagem da mãe Tatiane e da irmã Amanda. Artêmio e Jurema Lázaro, aniversário de casamento, parabéns. Homenagem dos filhos Ítalo e Igor. Alô, Dionísio Roberto Rodrigues, homenagem da irmã Márcia, do cunhado Luciano e dos sobrinhos Carol e Lulu. Alô, Edgar e Roseli Fagion, homenagem dos filhos Rafael e Rauane, aniversário de casamento, imagino eu, né? Edgar e Roseli, isso, Edgar e Roseli Fagion. Alô, Elaine Ferreira da Silva, feliz aniversário, homenagem do esposo Flávio, filho Vitor e da mãe Antônia. Alô, Gema Cambruci, parabéns, dona Gema, homenagem do esposo Wilson, filhos Wagner e Jean e da nora Sandra, é, da nora Sandra, da nora Maiara e da neta Valentina, né? Dona Gema. Alô, Giovanni Gibel, alô, Giovanni Gilbel Borelli, homenagem da mãe, a dona Hélida, como está a senhora, dona Hélida? Parabéns, Giovanni Gilbel Borelli. Alô, Inês e Ardelino Brustolin, aniversário de casamento hoje, parabéns ao casal, ó, oh, 61 anos de casamento hoje, homenagem dos filhos Alberto e Isabel, das noras Isalbete, que é a Bete, né? A Cirlei, do genro Gilmar, dos netos Alberto Júnior, Ana Carolina, Daniela, Jean, do Guilherme, enfim, de toda a turma, e a turma é grande, né? Dona Inês, é, a gente a chama de Inês. Então, parabéns, Inês, seu Ardelino Brussolin, 61 anos de casamento. Feliz vida a dois. Como foi a viagem para a Itália e o cruzeiro, tudo certinho? Que maravilha. Alô, Ione Maria Colombo, parabéns, Ione Amaral, não é Ione Maria, é Ione. Alô, Ione Amaral Colombo, tudo bem, dona Ione, como está a senhora? Parabéns, né? Homenagem do esposo Valmor, da filha Alana, do genro Felipe, é, o Felipe Gueno, do neto Francisco, então parabéns, Ione Amaral Colombo. Alô, Jaime Luiz de Césaro, parabéns, Jaime, homenagem da esposa Tatiane, da filha Nicole, da mãe Jandira, dona Jandira, dos irmãos Juliana e Juliano, tá aí uma bela dupla, e agora com vocês, Juliana e Juliano, dos sobrinhos Vicente e Joaquim e da cunhada Vanessa. Alô, Janquiel Mocelin Ribeiro, parabéns, homenagem da esposa Tatiane e do filho Lorenzo. Jéssica Jaqueline Pucal, homenagem da mãe Marli, também dos irmãos Fernanda e Luana, Jéssica. Alô, João Essinger, parabéns, João, homenagem do filho João Henrique e da namorada. Alô, João Vitor Almeida Cidade, alô, João Vitor Almeida Cidade, homenagem da mãe Fabiana e do irmão Pedro, é o Pedro Eduardo, que quem mais? Irmãos, então, Pedro Eduardo, Leonardo, Danley e Luiz Henrique, parabéns, João. Kátia Bettina Seidel, ou Seidel, parabéns, Kátia, homenagem da Dinda, tá? A Helena, tá, Kátia? Alô, Marinês Jacovaz, homenagem à irmã Mari, dos sobrinhos Vanusa, Enzo e Cassiano, tá? Marinês Jacovaz. Monique Largo, homenagem do irmão Douglas e da cunhada Cristiane, tá? Monique Largo. Renata Rosseto, parabéns, homenagem
homenagem do filho Davi e dos pais Claudir e Rose. É, de toda a família. Parabéns, feliz aniversário. Vamos ver se tem mais gente aqui de aniversário hoje. Vamos ver aqui. Rúbia Talita de Souza Barbosa. Parabéns, Rúbia. Homenagem dos pais Simone e Diego, da irmã Ingrid e da tia Érica, tá, Rúbia? Sofia Rodrigues, parabéns, Sofia. Homenagem dos avós, Nair, dona Nair e seu Arante, dos pais Adriano e Vânia, e também dos irmãos Lucas e Eduarda. Eu ia fazer aquela brincadeira, Lucas e Mateus, né? Mas é Lucas e Eduarda, tá? Sofia. Alô, Tatiana Querubim Breda, parabéns, Tatiana. Homenagem do esposo William, filhos Guilherme e Ana Luísa, pais Fátima e Abílio, e da irmã, a Mari, tá, Tatiana? Walter e Lucinda Ferrari, aniversário de casamento, parabéns ao casal. Homenagem das filhas Karen e Patrícia, netos Gabriel e Eduardo, e também dos genros Evandro e Lucas. Alô, seu Walter e dona Lucinda Ferrari, parabéns. Wilson José, mãe Agüenho, homenagem da esposa Diana. É Diane, né? É Diane e dos filhos, Tainara e Tassiane, né? Seu Wilson José Manhagonho. Homenagem da esposa Diane e dos filhos. No caso, as filhas, né? Tainara e Tassiane. Muito bem, aniversariantes que estão em nossa agenda. A todos muita saúde, alegria, felicidade, prosperidade, muito amor. E que esta data, e que esta data se repita por muitos e muitos anos. Vamos ver aqui, vamos ver aqui. Bom dia, chegou agora aqui uma mensagem no WhatsApp da Espaço. Você que está me ouvindo, estou lendo aqui a mensagem, tá? Você que está ouvindo apenas o rádio. Bom dia, meus filhos mandaram mensagem de aniversário de casamento. Vamos ver aqui, Roseli. Há 27 anos de casamento, parabéns então. Sim, dona Roseli e seu Edgar, parabéns, 27 anos de feliz vida dois. Muito bem, para os aniversariantes de hoje, então, muita saúde, alegria, felicidade, prosperidade, muito amor, só coisas boas, e que esta data se repita por muitos e muitos anos. Parabéns especial, então, para minha irmã, dona Inês, e seu Ardelino, meu cunhado, que hoje estão completando 61 anos de feliz vida dois. Viu, Roseli e Edgar, 27 anos, rumo aos 30. Um abraço para vocês aí, felicidades e só coisas boas. Salute, Pati, a tutti. 14 dias, chegando lá em Espaço, bola de gude, bola de meia, bola de gude. 11 horas e 17 minutos. 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
0: Everything I Want, né? Você ouviu Rod Stewart e teve também 14 bis, bola de meia, bola de gude. 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
0: 11:30, temperatura 14 graus, identificado idoso morto em confronto com a Brigada Militar no bairro Medianeira, é destaque no portal de notícias da 100.9. Incêndio atinge loja no bairro 1º de Maio, também está em destaque. Mais informações, na área policial, o indivíduo é detido com 2 quilos de maconha no bairro industrial. Armas e carro roubados são apreendidos em ocorrências registradas em Caxias do Sul. Com relação ao idoso, foi identificado como Vilso Dorvalino Girelli, 66 anos, um homem que morreu em confronto com a Brigada Militar na noite de ontem no bairro Medianeira, aqui em Farroupilha. Mais informações no site da Espaço e também logo mais às 12 horas no Espaço Radional, o canal da notícia.

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1: 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Você já está ouvindo Dub Mix. Tudo é fantasia, depois tem Harry Styles. American Girls.

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1: No portal de notícias da 100.9, matéria sobre um incêndio que atingiu a loja Primo Santo Tricô na noite de ontem, na rua Wilson Tartarotti, no bairro 1º de Maio, aqui em Farroupilha. O Corpo de Bombeiros foi acionado por volta das 22 horas para atender a ocorrência. Segundo informações repassadas pelos proprietários que moram na parte superior da edificação, houve uma queda de energia elétrica no imóvel. Após o restabelecimento da energia, eles perceberam fumaça saindo da parte inferior do prédio onde funciona a loja. Os moradores conseguiram deixar o local pulando pela sacada do imóvel e acionaram o Corpo de Bombeiros. Ao chegar ao endereço, a guarnição iniciou rapidamente o combate às chamas, conseguindo evitar que o fogo se alastrasse e atingisse 3 veículos, né, que estavam na garagem. A área de estoque da loja não foi atingida pelo fogo. Ainda bem, né? Apesar do susto e dos danos causados pelo incêndio, ninguém ficou ferido. As causas do incêndio, né, serão investigadas. Matéria completa no site da Espaço, espaçofm.com.br. 11 horas 41 minutos, mais 30 segundos, 15 graus a temperatura. 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
1: 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Olha só essa notícia, ouça aí meu amigo, minha amiga, o goleiro Bruno Fernandes, condenado pelo homicídio da modelo e ex-namorada Elisa Samúdio e considerado foragido da justiça há 2 meses, foi preso no fim da noite de ontem em São Pedro da Aldeia, na região dos Lagos, no Rio de Janeiro. O mandado de prisão havia sido expedido em 5 de março, após a vara de execução ou de execuções penais entender que o ex-jogador do Flamengo descumpriu regras da liberdade condicional. Mas que barbaridade. No dia 15 de fevereiro, Bruno viajou para o Acre sem autorização judicial para jogar pelo Vasco. depois, não o Vasco do Rio de Janeiro, é outro Vasco, tá? Depois, quando determinado pela justiça, ele não retornou ao regime semiaberto. Mas como gosta de encrenca esse Bruno? O Ministério Público do Rio de Janeiro argumentou ainda que Bruno deixou de atualizar o endereço por 3 anos. Não respeitou horários de recolhimento, frequentou locais públicos como um jogo no Maracanã em fevereiro e fez outras viagens sem autorização judicial, com direito à presença em um estádio em Minas Gerais. Bruno foi preso em 2010 pelo assassinato da ex-namorada Elisa Samúdio. O crime teve grande repercussão internacional. Em 2013, o goleiro foi condenado a mais de 22 anos de prisão por homicídio, ocultação de cadáver, sequestro e cárcere privado de Elisa. A justiça concluiu que ela foi assassinada após cobrar o reconhecimento de paternidade do filho que teve com o jogador, o Bruninho Samúdio, hoje goleiro das categorias de base do Botafogo, lá no Rio de Janeiro. Bruno ficou preso em regime fechado de 2010 até 2019, quando progrediu para o semiaberto. Em 2023 foi concedida a liberdade condicional. Mas que coisa, que encrenca! Condenado pelo homicídio da ex-namorada, goleiro Bruno volta a ser preso. Acho que curtiu ficar na cadeia todo esse tempo aí, né? 11 horas 47 minutos.
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1: 11 horas 48 minutos, 11:48, 11:48. Tá valendo aqui? Será que é isso mesmo? Bom, eu vou ler a matéria para vocês, tá? A renda média dos brasileiros, considerando todas as fontes, chegou a R$ 3.367 em 2025. O maior valor da série histórica, segundo dados divulgados hoje pelo IBGE, em relação ao ano anterior, quando a média foi de 3.195, houve alta real de 5,4%. Os rendimentos considerados pelo IBGE na pesquisa incluem trabalho, recebido por 47,8% da população, aposentadoria e pensão 13,8%, aluguel e arrendamentos 1,9%, pensão alimentícia, doação e mesada de não morador 2,3%. Programas sociais do governo federal, como Bolsa Família, 9,1%. Outros rendimentos, 1,9%. Categoria que inclui seguro, desemprego, seguro defeso, rendimento de aplicações financeiras, bolsas de estudo, direitos autorais e ganhos com patentes. Portanto, a manchete é a seguinte: renda média dos brasileiros, considerando todas as fontes, chega a R$ 3.367 em 2025.

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1: 11:58 e assim chegamos ao fim de mais um Espaço Shopping Show. Obrigado pelo carinho, pela atenção, pela audiência. Eu volto amanhã após o... Amanhã é sábado, né? Então amanhã é após o Espaço Livre, tá? 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Vem aí Espaço Economia com Lúcia Cristina para Banco do Brasil e Máquina Sazi, Espaço Rádio Jornal com Rogério Portolan e a partir das 13 horas tem um contato imediato com a Flávia Andréia Vidor na comunicação. A todos um excelente almoço, uma boa sexta-feira, um bom final de semana. E nos encontraremos no shopping amanhã, logo após o Espaço Livre, se Deus permitir. Fechando o shopping, J Quest. Te cuida, até mais. Tchau.

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9: Agora 12 horas e 6. 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Economia chegando com Lúcia Cristina. Avisar quem está na folga agora. O bazar não está fechando ao meio-dia. Começou hoje de manhã, vai até às 5 da tarde. Repete a dose amanhã, no sábado. Bazar das Voluntárias da Saúde, Bazar Dia das Mães. Aqui na 13 de maio com a Paulo Broilo, em frente, exatamente em frente à Livraria Niquete, aqui no prédio da Espaço FM. 13 de maio com a Paulo Broilo, vai até às 5 da tarde. É um bazar gigante. Peças a partir de R$5. Dá uma olhada no site da Espaço, tem uma matéria. Jornalista Gabriel Marqueto caprichou na galeria de fotos. Fotos falam por si. O número, a variedade de produtos que você vai encontrar, muita qualidade. A partir de R$5. Toda a renda vai para o Hospital São Carlos de Farroupilha. Voluntárias da Saúde. Vem agora ao meio-dia, não para ao meio-dia. Vem com os colegas, as colegas de trabalho. Vem sozinho, mas vem com calminha para fazer boas compras, bom rancho. Voluntárias da Saúde. Mega Bazar começou hoje de manhã, vai até às 5 da tarde e amanhã das 8 até às 5, das 8 às 17. Economia chegando, Banco do Brasil e Máquina Sazi. Informações, Lúcia Cristina.
10: As retiradas de recursos das cadernetas de poupança superaram os depósitos em 41 bilhões e 700 milhões de reais de janeiro a abril, informou nesta sexta-feira o Banco Central. A evasão de recursos da mais tradicional modalidade de investimentos do país acontece em um momento de alta no endividamento e também de baixa atratividade de poupança frente a outros investimentos. Nesse período, de acordo com a instituição, os depósitos somaram R$1,380 bilhões. As retiradas totalizaram R$1,430 bilhões. Somente em abril, a saída de valores da poupança somou R$476 milhões. Para o Dia das Mães de 2026, as entidades empresariais brasileiras projetam um cenário de otimismo moderado com crescimento nas vendas, mas com um consumidor mais criterioso, buscando valor e priorizando o digital e o comércio de proximidade. A data se confirma como a segunda mais importante para o varejo, atrás apenas do Natal. As expectativas de vendas e faturamento neste ano são cerca de 127 milhões de pessoas que devem ir às compras, com 78% dos brasileiros pretendendo presentear. Os consumidores estão pesquisando mais e buscando valor, qualidade, experiência, conveniência, em vez de apenas o preço baixo. Um ambiente digital deve liderar, representando boa parte do faturamento, e o uso do Pix deve aumentar, além do cartão de crédito. O gasto médio, que é a previsão de gasto médio por consumidor, está em torno de R$ 294,00, com pesquisas regionais mostrando tickets mais altos em áreas específicas. Os itens mais procurados, o que vai vender mais, são as roupas, os calçados, os acessórios, que lideram a lista de intenção de compra. Também perfumes e cosméticos, chocolates e flores. Procedimentos estéticos e vales presentes ganham força. Banco do Brasil e Máquina Sazi. Por hoje era isso. Boas compras, feliz Dia das Mães e até segunda-feira. Boa tarde.
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9: Agora 12:13 de volta em Espaço Rádio Jornal. 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Previsão do tempo, vamos à redação, Jerônimo Filho.
14: A sensação de frio aumenta nesta sexta, com previsão de pancadas isoladas em alguns pontos do estado. Na serra, a temperatura pode chegar aos 23 graus ao longo da tarde. Para o sábado, o tempo fica chuvoso, com a temperatura baixa variando de 7 a 14 graus. A tendência para domingo é de tempo seco com sensação de frio. Essa mudança brusca na temperatura avança ao longo dos próximos dias e deve permanecer até a próxima quarta, com a temperatura próxima dos 5 graus no início dos dias, nos pontos mais altos do estado. Informações do tempo para o Espaço Rádio Jornal.
9: Confirmando nesse momento, sol brilhando lindamente, temperatura 17. 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Nós temos aqui um agradecimento e convite para a missa de sétimo dia de falecimento de Geni Garbim da Silva. A gente apresenta em seguida no próximo bloco. 12:17, o tão esperado feirão da Marinello Malhas, especial Dia das Mães, vai até amanhã. E já fica o aviso, se preparem, porque a previsão é de muito frio chegando, muito frio chegando. 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Abrindo o portal de notícias da Espaço FM, identificado idoso morto em confronto com a Brigada Militar no bairro Medianeira, ontem à noite. É o senhor Vilso Dorvalino Girelli, 66 anos. Incêndio atinge loja no bairro 1º de Maio. Palestra do Ministério Público capacita profissionais da educação, saúde mental e assistência social para atuação preventiva à violência extrema. Armas e carro roubado são apreendidos em ocorrências registradas em Caxias do Sul. Indivíduo é detido com 2 quilos de maconha no bairro industrial de Farroupilha. 22º ENTRAE começa hoje em Nova Milano. Bebê de 10 meses fica ferida em acidente com 3 veículos a 122, trecho de Caxias do Sul. Tá aqui o destaque: idoso morre em confronto com a Brigada Militar, bairro Medianeira. Campanha de recolhimento de materiais recicláveis ocorre amanhã no antigo pavilhão do agricultor, Largo Carlos Fetter. Construção do novo centro de reabilitação chega a 60% de seu total. Colisão frontal deixa motociclista ferido na rodovia 122, Caxias do Sul. Também é destaque os eventos que ocorrem neste fim de semana na Serra Gaúcha. Projeto educacional leva cinema e debate sobre inclusão a escolas da Serra Gaúcha. Gringos, a ABB, Barcelona e Falso Madrid disputam semifinais amanhã da Copa Verão Espaço FM. 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Gerônimo Filho, informações da área policial, plantão movimentado.
14: Um incêndio atingiu a loja Primo Santo por volta das 10 da noite de ontem na rua Wilson Tartarotti, no bairro 1º de Maio, em Farroupilha. Conforme a ocorrência, o corpo de bombeiros foi acionado pelos proprietários da empresa, que moram na parte superior da edificação, que informaram a queda de energia elétrica e, após o restabelecimento, perceberam a presença de uma fumaça. A equipe foi até o local e conseguiu combater as chamas e evitaram que o fogo atingisse três veículos que estavam na garagem. Ninguém ficou ferido. No bairro Monte Verde, também em Farroupilha, um indivíduo de 18 anos foi preso por tráfico de drogas na noite de ontem. Ele foi abordado pela Brigada Militar e estava em posse de 24 porções de maconha, 5 pedras de crack, uma porção de cocaína, um celular e R$50. Outra ocorrência de tráfico de drogas foi registrada no bairro Industrial, onde um suspeito de 20 anos foi detido com 2 quilos de maconha por volta das 8 da noite. Ele foi abordado pela Brigada Militar e estava em posse da droga dividida em 4 tijolos, uma balança de precisão e um celular. Em Caxias, armas e um carro foram apreendidos pela Brigada Militar ontem, em ocorrências registradas em 2 bairros. De acordo com a polícia, o primeiro registro aconteceu no bairro São Vito, quando os policiais localizaram um Onix, que havia sido roubado horas antes no bairro Cinquentenário. Dentro do carro, os policiais apreenderam um revólver 32 com 6 munições, celulares e a bolsa da vítima. O criminoso não foi localizado. Durante a noite, no centro do município, equipes da Brigada Militar fizeram uma averiguação em um estabelecimento comercial. Durante a ação, foi visualizado pelos policiais 2 armas longas em uma residência que estava próxima e possuía uma área em comum entre os imóveis. Todos os materiais foram apresentados na delegacia e ninguém foi preso. No trânsito, uma bebê de 10 meses ficou ferida em um acidente registrado por volta das 9h30 da noite de ontem e envolveu 3 veículos na IRS-122. A colisão aconteceu próximo ao trevo da Forqueta, no sentido Caxias-Farroupilha. O acidente envolveu um Palio, uma motocicleta e um Santana. Com o impacto, o motorista do Palio, o motociclista e a bebê sofreram ferimentos e foram encaminhados para atendimento médico. E também em Farroupilha foi identificado como Vilso Dorvalino Girelli, 66 anos, o homem morto em um confronto com a Brigada Militar por volta das 10 da noite de ontem no bairro Medianeira. Conforme a ocorrência, uma equipe foi atender uma tentativa de homicídio no bairro 1º de Maio, onde um idoso de 64 anos foi vítima de disparos de arma de fogo motivados por um desentendimento de natureza passional. A vítima foi levada ao Hospital São Carlos com um ferimento no braço. A Brigada Militar fez diligências e localizou o suspeito no bairro Medianeira. Durante a abordagem, Girelli efetuou disparos de arma de fogo contra a polícia, utilizando uma garrucha calibre 22. Diante da agressão, os policiais reagiram, efetuando disparos de arma de fogo que atingiram o agressor. Vilso Dorvalino Girelli, 66 anos, morreu no local. Informações do plantão para o Espaço Rádio Jornal.
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9: 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Sol brilhando lindamente, temperatura confirma 17 graus. 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

0: 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Sol brilhando, 17 graus. Agradecimentos e convite para a missa de sétimo dia de falecimento. Mamãe, você partiu, mas estará sempre presente em nossos corações e por toda a nossa vida. Sua vida foi longa, plena e intensa. Atravessou um século e, imprevisivelmente, foi morar com o papai e o mano, deixando-nos dilacerados pela dor e separação. Lembramos de você em cada minuto de nossa caminhada, no silêncio da noite, no amanhecer do dia, sempre agradecendo a Deus a sua existência, porque você não morreu, e sim nasceu para a vida eterna, levando consigo nossa gratidão, nosso carinho, nosso amor e nossa saudade. Com esse pensamento, os familiares da sempre lembrada Geni Garbim da Silva, ainda abalados com seu falecimento e sensibilizados pelas manifestações de carinho e amizades recebidas, de público agradecem aos familiares e amigos, aos que enviaram flores, coroas e cartões de pêsames, e a todos que, de uma forma ou outra, estiveram presentes nesse momento tão difícil e souberam dar um pouco de conforto e amizade à família. Não citam nomes, pois foram inúmeras as manifestações recebidas que, por um lapso, poderiam deixar alguém no esquecimento. Contudo, os gestos humanos ficarão para sempre gravados em seus corações. No ensejo, convidam para as missas de sétimo dia de falecimento de Geni Garbim da Silva, a serem celebradas amanhã, dia 9, às 16:30, na Igreja São Cristóvão, bairro Pio X, Farroupilha, e às 18:00, na Igreja Matriz Sagrado Coração de Jesus, centro de Farroupilha. Antecipam agradecimentos e renovam o convite para as missas de sétimo dia de falecimento da senhora Geni Garbim da Silva. 12:31.
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0: Temperatura 17, Rosler Diagnósticos realiza exames de ressonância magnética, tomografia, densitometria óssea, ultrassom cardíaco adulto, infantil e fetal, ultrassom geral com color Doppler e 4D, mamografia e radiologia digital. 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Eu volto a falar, gente, aproveita agora, intervalo aí do almoço, não para, Bazar das Voluntárias da Saúde, todos os recursos vão para o Hospital São Carlos, são várias frentes de trabalho. Dá uma olhada na matéria aqui do Gabriel Marqueto. O Gabriel fez uma galeria de fotos aqui que a gente tem uma ideia. Gente, por exemplo, aqui a primeira foto aqui na galeria são calçados. O que tem de calçado aqui, gente? Aí tem sapato, tem bota, tem chinelos, tudo de muito bom gosto e a maioria dos produtos novos. Temos aqui também, não, sapato, a segunda foto aqui da galeria, aí a imensidão de botas, mas a maioria, ou a totalidade, produtos novos. Aí tem aqui foto com malhas, muita malha linda, muita mercadoria, repito, nova, peças a partir de 5

0: R$ 5. Aí tem uma mesa aqui que tá repleta, cheia de roupas das mais diversas, casacos, jaquetas aqui nas araras. É muita coisa, gente, é muita coisa boa. Tem alguma coisa também de eletrodoméstico, tem panelas, tô vendo aqui, vários tipos. Temos aqui também alguns eletrodomésticos, tem um rádio 2 em 1, tem louças para conferir também, tem relógios, tem toalhas, roupas de cama e mesa. E banho, tem colchões também. Tô passando, dá uma olhada nas fotos aqui. Bolsas, acessórios. Gente, vai até às 5 da tarde hoje. Não tá parando agora. Não tá fechando agora. Vai até às 5. E amanhã repete a dose. Das 8 da manhã até às 5 da tarde. Voluntárias da Saúde. Bazar Dia das Mães. 12h34. A reportagem da Rádio Espaço FM foi chamada pelos moradores da Vila Esperança. Aqui, gente, um problema. Semana passada, exatamente no feriado de 1º de maio, eles tinham já avisado numa reportagem pedindo para a prefeitura resolver um problema. Prefeitura ainda não se manifestou. É problema de quem? Da prefeitura ou da empresa que está realizando uma obra? Tá, enchente, alagamento em residências. Moradores da Vila Esperança chamaram a reportagem da Rádio Espaço para relatar o alagamento anunciado nas casas, que poderia ter sido evitado. Eles relatam que a terraplanagem de uma empresa que está se instalando na vila acabou fazendo com que a água da chuva fique represada no pátio dos moradores e, consequentemente, entra dentro das casas, alagando. A presidente da Associação dos Moradores, a Marinéia Campos, salienta que esse assunto já é de total conhecimento da prefeitura, mas nenhuma providência foi tomada. Alguns moradores se manifestaram. Gustavo de Almeida Martins, reportagem Luiz Carlos Miller. Cara,
1: é complicado porque já foi falado com a prefeitura e eles falam que vão vir aqui e não vem. Agora o cara tá fechando o terreno ali, a água não tem pra onde ir, entra tudo pra dentro de casa. Já foi falado pra eles pra tentar fazer uma boca de lobo onde a água desce. Aqui tudo não vem, não fazem nada, só vieram olhar um dia, lavaram, meteram água limpa por dentro dos bueiros, só entupiu o mato que já tava e não resolve nada.
2: Quem fez esse trabalho?
1: A prefeitura.
2: Então eles vieram até o local, mas não resolveram?
1: Não, não resolveram nada.
2: E agora, o que vocês esperam diante dessa situação, na última chuva que deu, alagou a tua residência?
1: Ah, eu esperava que eles resolvessem isso de uma vez, né? Porque do jeito que tá, não dá. Eu tô morando de favor na casa da minha irmã, a casa é pequena, minhas filhas não têm onde dormir, estão dormindo no chão, é muito frio para elas, a assistência social agora tá em cima da mulher por causa disso, quer que a gente volte para casa, mas voltar para casa de que jeito?
2: Tua casa está comprometida?
1: Tá, porque não tem como morar, né? Daí enche de água. Não tem nem como voltar pra casa, porque daí volta pra casa, alaga tudo, perde todas as coisas.
2: Essa água vem de onde?
1: Ela desce quando chove, desce dos morros, da chuva mesmo, e vai pra tudo por baixo da minha casa.
2: Ela não é encanada?
1: Não, nada, nada. Precisaria o certo mesmo era se fazer o calçamento, né? Que daí com o calçamento descia a água da chuva direto na tubulação do esgoto, descia a água limpa. Não tinha perigo de descer terra, nada, que daí nunca mais entupiria, né?
0: Obrigado, Gustavo. Geni Eger, também moradora Vila Esperança, problema de alagamento. Detalhe que eles tinham avisado, pedido ajuda, não foram atendidos e o que eles estavam prevendo aconteceu, alagamento.
3: Sim, também temo por isso, porque a gente teve um problema aqui na Vila Esperança do acúmulo de água, então a gente teme sim que possa vir uma grande chuva e alague tudo, né? Entre água dentro da minha casa também. A gente fala pelos outros moradores que a minha situação não é tão preocupante quanto a dos outros, mas eu temo sim que entre água dentro da minha casa também, pelo pouco de chuva que às vezes já chove, né? A água toda que desce lá de cima, desce dentro do meu pátio. Então, imagina se ela não tem pra onde escoar atrás, que criaram quase um muro de terra, né? Então, pra onde vai essa água? Então a gente pede para que a prefeitura venha e não somente nos deixe em palavras, e sim atitudes. A gente quer ver acontecendo, a gente não quer ouvir eles falando que vão fazer. Isso a gente já está ouvindo há quase 5 anos já, né?
2: Casas de vizinhos teus já foram alagadas?
3: Já, teve 2 casas aqui que entrou água dentro, bastante água. Inclusive veio um pessoal da prefeitura de noite, eram 9 horas da noite, quando tinha casas tirando água de dentro das casas.
2: Por isso que vocês pedem providências.
3: A gente pede providências urgentes, porque não tem como esperar. Vamos esperar o quê? A chuva vir? É que nem eu falei a outra vez, vamos esperar o problema acontecer para resolver? Por que tem que ser sempre assim, né? A gente tem que estar sempre aqui implorando, implorando, implorando uma atenção mínima.
0: 12h39, moradores da Vila Esperança, presidente da Associação de Moradores, a Marineia Campos.
4: Bom, até agora eu tô sem palavras porque a gente já pediu para a prefeitura, chamamos, eles vieram no outro dia e no outro, só que assim, ó, nada aconteceu. Vieram aqui só falar bonito, que iam fazer, mas ninguém fez nada até hoje. Nessa sexta-feira que passou, que choveu, no outro dia a vizinha tava me mandando vídeos, não só a família do Gustavo, outras 3 famílias me chamaram e mandaram vídeos com os alagamentos, né? Com as casas entrando água dentro, porque aqui atrás não tem onde escoar. Então ali onde a empresa está querendo botar o muro agora, não tem para onde escoar essa água e já está entrando água na casa das pessoas. Imagina quando começar a chuva mesmo. Dá para falar que isso é um alagamento anunciado, porque a gente chamou muito tempo antes, né? Para que viessem resolver. Só que daí eu mando para a prefeitura os vídeos, os áudios das pessoas, só que, tu tem que ter paciência que a gente está tentando resolver para ter autorização do ambiente, mas eu não entendi o porquê da autorização do meio ambiente. Isso aqui não tem nada a ver com o meio ambiente.
2: E você, como presidente da Associação de Moradores do Bairro, está pedindo urgência no caso?
4: Isso aí é muito mais do que urgência, porque esse Gustavo aí que tem a família, as meninas todas têm problema de saúde por conta do mofo, da umidade que tem ali, e a gente pede, por favor, que a prefeitura venha fazer algo, porque não tem condição de morar assim. Então, não tem o que fazer, eles não solucionam é nada.
2: Imagina que com a temporada de chuvas que vem pela frente, o caso poderá ficar pior.
4: Vai ficar muito pior, porque assim, ó, isso foram só 2 casas e na parte de baixo aqui tem mais do que 2. E o que que vai acontecer? Se começar a chuva e não parar, vai e água para onde? Até aqui nas primeiras casas que tem, a água já vem subindo quando chove. Vai escoar para onde? Se não tem para onde escoar. As autoridades só dizem que vão vir, mas fica só na conversa. Nada acontece.
0: Marinel, continua nos mantendo informado. Ainda a gente não teve resposta do secretário Matheus Paim de Obras e Trânsito, 12:41. Moradores da Vila Esperança, repito, nos mantém informados. Amanhã, 2 romarias para Caravaggio, as chamadas pré-romarias visando a grande romaria de 26 de maio. Amanhã de manhã, cavalarianos chegam a Caravaggio, 11 horas, a grande bênção. Quem quiser participar, eles já começaram em algumas localidades aqui da região, a cavalgada já começou. Ponto alto amanhã, 11 horas, lá no Santuário, na Esplanada. O senhor Pedro Novelo é um dos responsáveis. Qualquer informação, 99175-6057. Super bem organizada. À tarde tem os carros antigos, 18ª edição. Qualquer informação, com José Bassotto, que há 18 edições, ele na sua caminhonete carrega a imagem de Nossa Senhora de Caravaggio. Fala com o José Bassotto, 99962-5637. 2 pré-romarias amanhã, 11 horas, cavalarianos, e às 15, carros antigos. 12:42, aqui Espaço Rádio Jornal, Rosler Diagnósticos, Cressol, Coxan, Central de Rações e Senai.
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0: Agora 12:44, temperatura 17 graus. Aqui um convite para a população de Farroupilha, até da região. Amanhã tem campanha do agasalho Escoteiros Guaraci 78. Os escoteiros do Guaraci faz a campanha do agasalho tradicional aqui em Farroupilha já há décadas. O Grupo Escoteiros Guaraci promove amanhã mais uma edição da campanha do agasalho com o objetivo de arrecadar roupas e calçados para esse inverno que está começando muito frio. Previsão pela frente, a mobilização ocorre amanhã das 14 às 17. É drive-thru. Passa na frente, em frente da sede dos escoteiros, na rua José Dalla Riva, 41, pertinho aí da prefeitura, é a rua do lado aí do IMEC. Sobe em direção à prefeitura, tá aí a sede dos escoteiros, vai estar toda a equipe dos escoteiros recebendo e é jogo rápido. O que você puder doar, gente, colchão, roupa de cama, o tradicional, calçados, enfim, para todas as idades, todos os tamanhos. O vice-presidente do Guaraci 78, grupo de escoteiros aqui que está completando 60 anos de fundação, o Marcel Vilatti, o Marcel Valiati. Valiati passa mais informações.
8: A campanha do agasalho vai ocorrer nesse sábado, no dia 9 de maio, frente à sede do Grupo Guaraci 78, na rua José Dalla Riva, das 14 às 17 horas, né? Então vai ser em formato de drive-thru, né? As pessoas vão passar aí com os carros, a gente vai recolher as doações, né? E já segue o fluxo normal, até para não atrapalhar o movimento ali da rua, né? Mas então a gente vai estar arrecadando todo tipo de agasalhos, né? De colchões, cobertas, né? Tudo que possa ajudar aí no frio, a amenizar, né, o frio das pessoas que necessitam, né?
9: É importante ressaltar também, vice-presidente, que esses agasalhos, cobertores, mantas, edredons, colchões, tudo isso será destinado para famílias em situação de vulnerabilidade. E eles precisam, obviamente, estar em boas condições, né?
8: Isso, exatamente, né? Tem que ser roupas, né? Enfim, utensílios que estejam em boas condições, né? Para que as pessoas possam utilizar também, né? Todas essas doações vão para o Banco Social da Prefeitura e a Prefeitura depois vai fazer um encaminhamento para as famílias, né?
9: Essa campanha ocorre exclusivamente na sede em formato drive-thru ou vocês também buscam esses objetos?
8: Nesse dia a gente exclusivamente vai estar no drive-thru ali, mas se necessitar que busque algum material, alguma doação, a gente pode entrar em contato conosco que a gente pode tentar viabilizar a busca, né?
9: Tem algum telefone para contato?
8: Sim, podem entrar em contato pelo número 54 98409-0990. Ou também pelas nossas redes sociais, aí pelo Instagram, né? Que é GEGuaraci, com Y78RS. Então também pode estar entrando em contato por aí e a gente vai conversando para agendar essa coleta.
9: Reforçando então o convite neste sábado, à tarde, das 14 às 17, na sede do grupo. Importante que esses objetos, sejam edredons, colchões, cobertores, aí entra a questão de roupas também, mantas, calças, calçados, eles estejam em boas condições e que possam ser então distribuídos para essas famílias em situação de vulnerabilidade. Alguma informação a mais que seja importante repassar para nossa comunidade nesse sentido?
8: O princípio é isso, né? Então, é contar com a colaboração da comunidade, né? Para que a gente possa fazer esse evento maior, né? Cada vez maior. Ano passado a gente arrecadou quase 2 toneladas, né? De roupas, agasalhos, né? Suprimentos para o inverno, né? Então a nossa meta esse ano é ter ainda mais, né? Para ajudar ainda mais, né?
0: Marcel Valiati, muito obrigado a ti, a todo o pessoal dos escoteiros Guaraci 78. Há décadas a campanha do agasalho do Guaraci é amanhã à tarde. Se você não puder entregar, mas aqui eles não têm muitos veículos aqui. O detalhe é você entregar na sede. Mas se não tiver e tiver uma grande quantidade, 98409-0990.
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0: 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Atenção, sábado de manhã, das 8 até as 11:30, tem a coleta do vidro, do blister, embalagem cartonada, isopor, alumínio, as tampinhas, embalagens aí de pizzas, aquele alumínio. Mas amanhã tem uma campanha especial que é da AFAPAN no mesmo local, aí no antigo pavilhão do agricultor, das 8 às 11:30. Roupas, calçados, tapetes, botas de borracha, bolsas, colchões, cobertas, almofadas, acessórios, entre outros materiais têxteis, rasgados, velhos, sem condição de uso, embalagens de produtos de beleza vazios ou vencidos, escovas de dentes usadas e tubos de pasta de dente vazios, materiais escolares sem condições de uso, cápsulas de café. Aqui, gente, lonas e banners velhos, lâminas de raio-x, que muita gente não sabe aonde depositar, onde descartar, é para entregar amanhã. Lâminas de raio-x, guarda-chuvas, sombrinhas quebradas, óculos de sol ou de lente sem uso, escovas de limpeza e vassouras velhas. Isso e muito mais amanhã, lá no Largo Carlos Vetter, no pavilhão da CDL, antigo pavilhão do agricultor.
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0: Hora certa, 12:54, temperatura 17, 12:54, a promoção Dia das Mães. 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Agora Dia das Mães, Fabiele Pereira sorteada, 12:55. Fim de semana movimentado, amanhã tem pedágio solidário nas ruas centrais. É para arrecadar recursos para ajudar as invernadas de dança do CTG Aldeia Farroupilha. A Graziela Denk, em nome dessa moçada, faz o convite. Graziela.
15: Então a gente está vindo pedir a colaboração de toda a comunidade no que for possível fazer a doação. A gente vai estar com o pessoal da Invernada Juvenil nos pontos do Posto Benvenuti, no Banrisul e ali na Júlio de Castilhos, próximo à Câmara de Vereadores. Todo o dinheiro, então, que a gente vai arrecadar vai ser para as nossas indumentárias, dos figurinos, né, que a gente vai usar para representar o tema que a gente está levando esse ano. Então, como a gente vai representar a Farroupilha, é a nossa 25ª região. Também somos um dos grupos que vamos representar em Santa Maria, no Juvenarte, e no Enarte Juvenil, que vai acontecer em Erechim, que a gente participou da eliminatória e ficou em segundo lugar agora. Então a gente precisa dessa colaboração para poder fazer mais bonito ainda do que a gente pretende.
2: Grazi, esse pedágio totalmente legalizado?
15: Sim, a gente está com autorização da prefeitura, então a gente vai estar com essa autorização cada ponto. Se alguém precisar ver, a gente vai estar com a autorização impressa, assinada pela prefeitura, nos liberando para fazer esse pedágio.
2: Todo recurso é bem-vindo.
15: Todo e qualquer recurso é bem-vindo. A gente vai disponibilizar também um Pix, que vai estar num dos nomes de nós coordenadoras, que daí se a pessoa não tem, às vezes não tem o dinheiro junto, mas eu podia fazer um Pix, então pode fazer, que daí todo o dinheiro a gente sempre coloca numa conta ali e a gente vai podendo pagar as coisas e fazendo toda a arrecadação necessária para eles.
2: Esse pedágio solidário ocorre neste sábado, a partir de que horas e vai até que horas?
15: Então a gente vai estar na rua, né, a partir das 9 horas da manhã. De manhã vocês vão ver praticamente só as prendas, porque os peões vão estar tirando as medidas das indumentárias deles em outro local. E a partir do meio-dia vem os peões para ficarem até umas 5 horas da tarde, mais ou menos, ali pelo centro, nos pontos que a gente falou. Então a gente está pedindo essa colaboração porque a gente está montando, né? Traz um tema muito forte sobre a Serra Gaúcha. A gente não abriu o tema ainda, mas é um tema bonito e fala bastante do que acontece aqui na Serra. E a gente precisa, então, confeccionar os nossos figurinos e toda a parte de cenário, né? Cenografia que a gente vai levar no palco para concorrer de novo também aos prêmios de entrada, saída e também fazer bonito no palco nas danças tradicionais.
2: Grazi, quanto vocês precisam arrecadar nesse pedágio para custear essas despesas?
15: Então, a gente está fazendo mais ou menos um custo em torno de R$9.000 para fazer todas essas despesas. E se sobrar alguma coisa, a gente também daí cobre despesas lá, né? Que a gente tem toda a parte de locomoção, os ônibus para Erechim, para Santa Maria, são caros. Tem mais alimentação, a estadia, a gente paga as escolas que a gente fica, né? E vão ser próximas as duas datas. Então, a gente tem pouco tempo para angariar fundos para fazer tudo isso. Tanto essa parte de deixar bonito o cenário e figurino, quanto a parte de despesas lá.
2: Vamos reforçar então esse pedágio solidário que ocorre neste sábado e os pontos de arrecadação.
15: Então, neste sábado, a partir das 9 horas da manhã, a gente vai estar nos pontos do posto Benvenuti, no Banrisul e ali na Júlio de Castilhos, próximo à Câmara de Vereadores, com todos os nossos peões e prendas, contando com a colaboração da comunidade.
0: Espalha a notícia e colabora amanhã, pedágio solidário Aldeia Farroupilha, 12:58, hoje, Farmácia São Lucas, show de ofertas, leite Ninho, primeira infância, 800 gramas, compre duas unidades e pague R$47,99 cada, desodorante Dove, 150 ml, R$17,99, tintura Coriton, 50 gramas, R$16,99, fralda Pampers com Foxec Bag, compre dois pacotes e pague R$82,90 cada. 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
0: 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Sobre alagamentos na Vila Esperança, a gente pediu aqui e o secretário de Obras e Trânsito, Matheus Paim, tem informações para a comunidade aí de Vila Esperança. Secretário de Obras e Trânsito, Matheus Paim, boa tarde.
19: Boa tarde, Rogério. Boa tarde aos ouvintes da Rádio Espaço FM. Gostaria de esclarecer a situação envolvendo a Vila Esperança, especialmente em relação às demandas que recebemos sobre alguns problemas de drenagem na região. A Prefeitura, por meio da Secretaria de Obras, vem acompanhando de perto a situação da vila nos últimos dias, em especial nessa questão de drenagem e também do esgoto, e vai apresentar, Rogério, uma solução, né, definitiva para as pessoas que vivem na região. A gente ainda está em alguns trâmites burocráticos de projeto, em especial, queremos ser o mais assertivo possível. Por isso, a nossa equipe técnica, inclusive de engenheiros, vem trabalhando em um projeto para solucionar tanto a parte de drenagem quanto também a parte de esgoto. Temos diversas secretarias envolvidas, a Secretaria de Obras lidera esse processo, mas temos Secretaria de Habitação e Assistência Social, temos também a Secretaria de Urbanismo e Meio Ambiente envolvida nessa solução. Quero destacar que a gente já teve avanços significativos nesses estudos. Estamos construindo então uma solução ampla que vai contemplar drenagem, esgotamento sanitário para uma grande parte da Vila Esperança, enfrentando aí um problema histórico que há muitos anos afeta os moradores da região. Então contem conosco na solução dessa demanda, que com certeza aí levando mais infraestrutura, a gente também leva mais dignidade e qualidade de vida para quem vive na Vila Esperança. Um grande abraço a todos e uma excelente sexta-feira.
0: Também nos mantém informado o secretário Matheus Paim, 1:03 aqui no Espaço Rádio Jornal. Ecofar comunica a todos os farroupilhenses que a coleta de entulhos e galhos acontece de segunda-feira, dia 11, até a quinta, dia 14 de maio, nos seguintes bairros: Centro, Vicentina, São Luís, São Francisco e São José. 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
0: Para 1 em 4, os falecimentos na região: Farroupilha, Vilso Dorvalino Girelli, 66 anos. Morreu no confronto, reagiu aqui, no caso reagiu, não foi por cima aí da Brigada Militar e a Brigada na defesa, né? Mais uma vez, aqui o recado óbvio, né? Isso não é a primeira vez que acontece. A pessoa que se envolve em crime aí, tem alguma irregularidade, não queira confrontar a Brigada. A Brigada hoje já não é a primeira vez, já são inúmeras ocorrências, né? Ela também vai se defender. Querem matar soldado, integrantes da Brigada se defende. E ontem, de novo, se repetiu a história. Rapaz, e o senhor de 66 anos atirou contra a Brigada reagiu, acabou morrendo. Bento Gonçalves, Leurindo Ferri e Rui da Silveira Schneider, em Guaporé, Guilhermina Desengrine Matiello, Clarice Maria Claus Pilar, Lourdes Francisquini Pelizari e Lucimar de Souza Rodrigues, em Flores da Cunha, Cláudia Serafina Bet Brambati, em Vacaria, Nilson Cardoso de Aguiar, Caxias do Sul, Alzira Adolfo Machado de Lima, Luiz César de Aguiar Alves Paim, Renato Luiz Teixeira Alves, José Bonato, Bruno Camargo da Silva, Enio Francisco Varela, Eulice Domingos Pelicioli, José Antônio Prigol, Leonardo Ambrose, Leonir da Silva Parizente, Maria Helena Costa e Onira Nunes da Silva. Falecimentos da região. Temos também falecimentos em Bom Princípio: Maria Lúcia Kunzler, São Sebastião do Caí, Janete Terezinha Fernandes, Nova Roma do Sul, Pierina Sante Kloss, Lagoa Vermelha, José Urbano dos Santos e em Bom Jesus, Alziro Gibrail Borges Índio. 1:06.
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0: Recado pra moçada, pros familiares, moçada que vai completar 16 anos até agosto, de 16 pra cima. Tem um programa, Projeto Recriar da Soprano.
22: 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Se você tem 16 anos ou mais e está no ensino médio à noite, essa é a sua chance de crescer. 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
0: Flávia comanda agora o contato imediato. Só um detalhezinho, o projeto, o programa Recriar, só para destacar, tu vai ganhar uma profissão, de manhã tu estuda no Senai, à tarde passa o dia inteiro com inúmeras dezenas de atividades na Soprano e à noite teu colégio, a tua aula normal. Inclusive a turma do EJA pode participar também. Tem carteira assinada, meio salário mínimo, transporte, não só Farroupilha Caxias, é para jovens de Farroupilha e Caxias, transporte, uniforme, repito, meio salário mínimo, carteira assinada, já com 16 anos aí, vale a pena conferir, é um presente. Isso vai durar um ano e meio, é um investimento em você. 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Amanhã às 12 de volta, Espaço Rádio Jornal. Flávia chegando com Hora da Saudade, tem uma viagem no túnel do tempo aí, 70, 80, 90, 2000. A gente volta 15 para 6. Na abertura, o pessoal do Rotary Club. Durante o fim de expediente, tem informações da abertura do encontro das tradições italianas entrar em Nova Milano. O ex-prefeito Fabiano Feltrin vai estar com a gente. Tudo sobre o aniversário domingo do Stone Hall, Dia das Mães, aniversário Stone Hall, para passar o domingo inteiro por lá. Também a gente recebe uma comitiva aqui, o deputado Covatti Filho, junto com o secretário da Agricultura, Renan Pontan. 15 para 6, o Agito Geral, 1:10, boa tarde.
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1: Toto, Albert Over You, Al Stewart, Year of the Cat, The Straits, Walk of Life, Buggles, Video Kill, The Radio Star. 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

0: logo após o Espaço Rádio Jornal. 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

temperatura tá batendo os 19 graus. Bora aproveitar essa tarde de sexta, porque o frio, gente, o frio tá chegando e tá chegando com tudo nesse fim de semana. Então a pedida é aquela, quer lagartear no sol? Vai, lagarteia, aproveita, sim. E só faz uma coisa, que é bem importante, fica sintonizado aqui junto comigo na Espaço FM, hein? 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Eu, Flávia Andréa Vidor, sou tua parceira assim até as 5h45. Tá começando mais um bloco de

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1: Se foi Alex Warren, Fever Dreams and Fender, Olivia Dean, Rainy and the Mix, Epitáfio e o Sol. A Polícia Federal cumpriu ontem a quinta fase da Operação Compliance Zero, que apura irregularidades no Banco Master. Os investigadores afirmam que o senador Ciro Nogueira, presidente do Partido Progressistas, recebeu propina para favorecer o banqueiro Daniel Vorcaro. A Polícia Federal esteve na casa do senador Ciro Nogueira, que fica num bairro nobre de Brasília. Ciro é presidente do Progressistas, foi ministro da Casa Civil do governo do ex-presidente Jair Bolsonaro e é uma das principais lideranças do Centrão no Congresso. Ciro Nogueira estava em casa, acompanhou a ação. A Polícia Federal apreendeu o celular dele, mais US$ 27 mil em dinheiro vivo. O senador é o primeiro político alvo de um mandado de busca e apreensão no caso Master. A polícia cumpriu mais 9 mandados em São Paulo, Minas e no Piauí, que é o estado de Ciro Nogueira. Em Teresina, os policiais estiveram em uma loja de motos que pertence ao senador. No mesmo endereço está registrada uma outra empresa investigada. A empresa é administrada por Raimundo Nogueira, irmão do senador, que também foi alvo. O empresário será monitorado por tornozeleira eletrônica. A decisão afirma que ele dava sustentação formal e operacional ao esquema. 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
0: E a preparação do Juventude para o duelo com o Criciúma no sábado pela oitava rodada da Série B, que vai ser no Alfredo Jaconi, o jogo, né? A partir das 9:15 da noite, encerrou na manhã desta sexta-feira com treinamento com portões fechados no CT do Alviverde. O técnico Maurício Barbieri não poderá contar com o zagueiro Marcos Paulo, suspenso, e Messias deve retornar à equipe. Na ala direita, sem Raí Ramos, que ainda não voltou a treinar com risco de lesão, Natan Santos e Manu Castro disputam aí a posição. E no meio campo, Mandaka não se recuperou a tempo e o setor deve ser ocupado por Luan, Lucas Mineiro e Raí Silva. Os dois clubes estão colados aí na tabela de classificação, 11 pontos, vem de empates na competição. Verdão, sétimo colocado, segurou 0-0 com o Atlético Goianiense em Goiânia na última rodada, e o Tigre tá em sexto lugar, ficou no 1-1 com o Cuiabá, fora de casa. 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

0: história dessa música para vocês. Ontem, a gente recebeu a notícia do falecimento do guitarrista Luiz Carlini, aos 73 anos, gigante aí do seu instrumento, né? Ele se destacou pelo trabalho com Rita Lee, Tutti Frutti. Além disso, ele gravou, excursionou com Erasmo Carlos, Titãs, Barão Vermelho, Guilherme Arantes, com quem ele estava em turnê. O Carlini é o responsável por esse solo histórico de Ovelha Negra. E sobre o solo, ele contava que não existia solo inicialmente, que ele ficava ouvindo a música no estúdio e ela só ia baixando o volume, uma coisa assim triste, vazia. E ele sentiu que deveria colocar algo. E ele pensou tanto nisso que ele chegou a sonhar com o solo, acordou assobiando o solo. E ele dizia que isso foi dado a ele, porque ele também provocou de tanto pensar sobre. E no começo ele não mostrou pra ninguém. E no estúdio, na hora da mixagem, ele falou que ele tinha uma ideia de solo, mas ninguém quis. Aí ele tentou no outro dia também, ninguém quis, né? Aí numa terceira vez, quando eles pararam pra um café, o Andy Mills pediu pra ele mostrar o solo. Aí o Carlini conta que ele desceu pro estúdio, mostrou e voltou pra sala de mixagem. E todo mundo, nossa, que sensacional, isso ficou lindo, que ideia maravilhosa, né? Aí eles acabaram ouvindo várias vezes e ele disse assim, vamos gravar então de novo, né? Com outro drive, enfim. E o Andy disse, não, já tá gravado. Pegou lá e tirou a fita. Paula Toller, Fixação, Kiss, Rock and Roll All Night, Bon Jovi, Living on a Prayer, Biquíni, Vento, Ventania e Skank Te Ver. 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
2: O hábito de manter uma rotina organizada reduz o estresse. Planejar tarefas com antecedência e compromissos ao longo do dia evita sobrecargas e ajuda a manter o equilíbrio mental, físico e emocional. A vida é melhor quando se tem saúde.
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3: 13, 12, 18 graus. 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
1: Se foi o Rapa-feira, Charlie Brown Jr., só os loucos sabem. Miami Horror Glowing, Miley Cyrus com End of the World. As voluntárias da saúde promovem mais uma edição do tradicional bazar hoje e amanhã, sábado, das 8 às 17 horas, na rua 13 de maio, número 10, em frente à gráfica e livraria Niquete. Segundo a presidente, lá, Lourdes Maria Refosco, o evento terá peças novas, variedade de malhas e diversos itens com preços acessíveis. E toda a renda arrecadada será destinada às necessidades do Hospital São Carlos. 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

que já produziu Beast Boys, Run DMC, The Cult, Slayer, Audioslave, Red Hot Chili Peppers, o American Records, aquela sequência de álbuns do Johnny Cash também. Enfim, tá aí mais uma dica de livro pra ti. Pega aí, tá? Aliás, quem curte ler, compartilha aí o que curte ler pra... Compartilha comigo que eu curto essas coisas. Também vou mandar um abraço pro LOL. O LOL. Mauro, beijo. O Mauro é uma das melhores pessoas do mundo.

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0: começa hoje em Nova Milano com entrada gratuita. A festa segue também nos dias 9, 10, 15, 16 e 17 de maio, reunindo gastronomia típica italiana, vinícolas, agroindústrias, feira de artesanato, jogos coloniais e atrações culturais. Entre os destaques aí da programação, shows de Os Bertucci, Porto do Som, Musical JM, humorista Chico Vendedor Raiz. 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
0: 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Isso na rua 13 de maio, número 10. Grande variedade de roupas, acessórios, utensílios e muitos produtos novos com preços a partir de R$5. Toda a renda será revertida ao Hospital São Carlos, ajudando a manter e fortalecer os serviços oferecidos à nossa comunidade. 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
1: 4:38.

0: concentração será a partir do meio-dia no Posto Sim, em frente ao Shopping Világio, em Caxias, com saída às 13h30, em direção ao Santuário de Caravaggio, onde os participantes acompanharão a missa das 15 horas. O evento integra a preparação para a 147ª Romaria de Nossa Senhora de Caravaggio, que ocorre nos dias 23, 24 e 26 de maio, com o tema Morada Consagrada de Deus, rogai por nós. 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
1: 5:04, 15 graus é a temperatura. Agora temos os aniversariantes homenageados neste 8 de maio. 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Vamos lá então aos homenageados. A Fadev, aniversário de 22 anos. Fernando Cristiano Sobierá e Felipe de Freitas Roberto, homenagem da Troféu Trombini, Farroupilha Esporte Lazer. Maria Helena Lemos da Silva, homenagem da Big Baby. Álvaro Froze, Antônio dos Reis Cavalcante, Keiliane Braga Cordeiro, Éder Turqueto Revisol, homenagem da Big Fer. Andréia Dias Vous, homenagem da Malharia Anselmi. Simone Dal Ponte, homenagem dos pais Libra e Valdemar. Irmã Silvana e da Objetiva Contabilidade. O Augusto Soares, homenageado também da Objetiva Contabilidade. E Michele Saquete Belaver, Maicon Frolich e Micael Frolich, homenagem de Máquina Sazi.

aniversário de casamento, homenagem dos filhos Ítalo e Igor, Dionísio Roberto Rodrigues, homenagem da irmã Márcia, cunhado Luciano e dos sobrinhos Carol e Lulu, Edgar e Roseli Fajon. 27 anos de casamento, homenagem dos filhos Rafael e Rauane. Elaine Ferreira da Silva, homenagem do esposo Flávio, filho Vitor e da mãe Antônia. Gima Cambruzzi, homenagem do esposo Wilson, filhos Wagner e Giano, Ara Sandra e Maiara e da neta Valentina. Giovanni Gilbel Borelli, homenagem da mãe Hélida. Inês e Ardelino Brustolin, 61 anos de casamento, homenagem dos filhos Alberto e Isabel, noras Isalbete, Abete e Sirley. Genro Gilmar e dos netos Alberto Júnior, Ana Carolina, Daniela, Jean e Guilherme. Ione Amaral Colombo, homenagem do esposo Valmor, filha Lana, genro Felipe Gueno, neto Francisco e de todos os familiares e amigos. Jaime Luiz de César, homenagem da esposa Tatiane, filha Nicole, mãe Jandira, irmãos Juliana e Juliano, sobrinhos Vicente e Joaquim e da cunhada Vanessa. Janquiel Mocelin Ribeiro, homenagem da esposa Tatiane e do filho Lorenzo. Jéssica Jaqueline Pucal, homenagem da mãe Marli, dos irmãos Fernando e Luan. João Messinger, homenagem do filho João Henrique, da namorada Uchi. João Vitor Almeida Cidade, homenagem da mãe Fabiana e dos irmãos Pedro, Eduardo, Leonardo, Darley e Luiz Henrique. Kátia Bettina Saidel, homenagem da Dinda Helena. Marineja Covaz, homenagem da irmã Mari e dos sobrinhos Vanusa, Enzo e Cassiano. Monique Largo, homenagem do irmão Douglas e da cunhada Cristiane. Renata Rosseto, homenagem do filho Davi, dos pais Claudir e Rose. Rúbia Talita de Souza Barbosa, homenagem dos pais Simone e Diego, irmã Ingrid e da tia Érica. Sofia Rodrigues, homenagem dos avós Nair e Arante, pais Adriano e Vânia e dos irmãos Lucas e Eduarda. Tatiana Querubim Breda, homenagem do esposo William, filhos Guilherme e Ana Luísa, pais Fátima e Abílio e da irmã Amari. Walter e Lucinda Ferrari, aniversário de casamento, homenagem das filhas Karen e Patrícia, netos Gabriel e Eduardo e dos genros Evandro e Lucas. Wilson José Manha Guanho, homenagem da esposa Diane e dos filhos Tainara e Tassiane, homenageados deste 8 de maio. Saúde, amor e muita prosperidade na vida de vocês.

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1: Kid Abelha, Grande Hotel, Lighthouse Family High, Mortiba, Romy Was a Beauty in a Day, Os Rodrigos, Gostava Tanto de Você, Jota Quest e Tim Maia, Sendo Farol. 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
0: A CBF volta à quadra hoje, 7 da noite, para enfrentar o Pato Futsal pela 5ª rodada da Liga Nacional de Futsal. O confronto é no Centro Municipal de Eventos, em Carlos Barbosa. A equipe busca manter o embalo recente e conquistar o 3º resultado positivo consecutivo na competição. Na tabela, o time de Carlos Barbosa aparece na 6ª colocação, com 8 pontos somados até aqui. 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
0: 5h35, contato imediato volta amanhã a partir da 1 da tarde. Tá chegando o fim de expediente com Rogério Portolão. Um ótimo fim de tarde, comecinho de noite pra vocês. Bom começo de fim de semana. Agora tem Paralamas.

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0: 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Senhoras e senhores, bom fim de tarde. A partir de agora, fim de expediente nas ondas da Espaço FM. 17:48, friozinho de 14 graus. Fim de expediente a partir de agora. Segue no rádio no 100.9 e as imagens a partir de agora, direto aqui do estúdio da Espaço FM. Estamos no canal do YouTube. Boas-vindas quem está chegando. Também aplicativo Espaço FM. Facebook, Espaço FM, no site e na TV Cidade. Reportagem tá na rua, o pessoal tá com espaço móvel, tem atropelamento aqui em Farroupilha. O ouvinte aqui agradecer o Bruno Schmidt. Bruno, muito obrigado, atropelamento em frente ao laboratório da Unimed, vamos saber detalhes já já. Obrigado, Bruno. Também tem uma frente com a Espaço Móvel lá em Nove. Girão, o filho aí tá num acidente. Girão, a prioridade é tua, só me avisa aí que faço o contato contigo. Gabriel Marqueto e o Luiz Carlos Miller estão na abertura do Entrai, Encontro das Tradições Italianas. Teu rádio tá ligado na Espaço FM. Farroupilha terá um super sábado com atrações esportivas, culturais e solidárias. Fim de semana, Dia das Mães, também movimentado, tem aniversário Stone Hall. Já já o Fabiano Feltrin vai estar com a gente aqui no estúdio. Temos informação também, vem aí, tradicional feijoada do Rotary Club, 30 de maio, já já detalhes. Identificado idoso morto em confronto com a Brigada Militar no bairro Medianeira ontem à noite. Vilso Dorvalino Girelli, 66 anos de idade. espaçofm.com.br. Incêndio atinge loja Primo Santo no bairro 1º de Maio, também ontem à noite. Frio intenso traz possibilidade de neve e mínimas negativas na serra. A gente não quer só palavras bonitas e sim atitudes. Desabafa moradora da Vila Esperança sobre alagamentos das casas no último dia 1º e até hoje não foi resolvido. Saúde de Caxias do Sul vai receber 5 ambulâncias e unidade móvel para atendimentos odontológicos hoje, agora de manhã, por volta de 11 horas, Rafael Bueno esteve reunido em Porto Alegre com o ministro, o Alexandre da Saúde. Também a destaque, Santa Madre Garden promove segunda edição da Texas Night. Nesse sábado, indivíduo é detido com 2 quilos de maconha, bairro industrial. Motorista embriagado é detido após capotar carro e tentar fugir em Porto Alegre. Segue amanhã, 8 horas da manhã, tá de volta. O Bazar das Voluntárias. Dá uma olhadinha no site, o que você encontra? Preços a partir de R$5. Teu rádio está ligado na Espaço FM. Deixa eu fazer um contato direto, até pro pessoal não esperar. Girando Filha, contigo, vou te chamar agora. E Gabriel, logo em seguida, eu vi que o Gabriel está com o vice-prefeito Tiago Brunet. Tem acidente, vamos conferir informações do ouvinte, repórter, jornalista. Girando Filho, está conferido com Espaço Móvel. Já confere, é atropelamento, Girando. Boa tarde.
2: Sim, Rogério, boa tarde, ouvintes do Fim de Expediente, um atropelamento registrado aqui na Júlio de Castilhos, em frente ao escritório da Unimed, no antigo laboratório aqui no centro de Farroupilha, quase no cruzamento com a Rômulo Noro. A vítima foi uma idosa de 73 anos que foi atingida por um veículo. A Brigada Militar já atendeu a ocorrência, o veículo não está mais no local, bem como a idosa que foi conduzida ao Hospital São Carlos por uma equipe do SAMU. Eu conversei com os socorristas, eles acreditam que nada de grave com a idosa, mas ela vai passar por exames no Hospital São Carlos e o trânsito segue liberado aqui nesse cruzamento aqui da Rômulo Noro com a Júlio de Castilhos. Rogério.
0: Você me salientar, a princípio nada de mais grave e trânsito liberado em hora de pico aqui nas ruas centrais. É isso, Jerônimo?
2: Isso mesmo, Rogério.
0: Qualquer novidade, volto. Obrigado, Jerônimo.
2: Ok.
0: Até já, 5:51. Vamos falar agora de entrar em Encontro das Tradições Italianas, Espaço Móvel nas ruas centrais, também tá lá em Nova Milano, começa hoje, serão 2 finais de semana. Jornalista Gabriel Marqueto tá com o vice-prefeito Tiago Brunet. Gabriel, 5:52, boa tarde.
3: Olá, Rogério, boa tarde a você, boa tarde aos amigos da Espaço FM. Rogério, um final de tarde gelado, marcando muito bem esse nosso pontapé inicial, nosso começo do 22º Encontro das Tradições Italianas, nosso Entrai aqui em Nova Milano, berço da imigração italiana, distrito de Farroupilha. Nosso vice-prefeito Thiago Brunet, muito obrigado por aceitar esse nosso convite, estar aqui junto mais uma vez com a cobertura da Rádio Espaço. Logo mais às 18, começamos mais um encontro das tradições italianas, o nosso 22º Entrai. Lembrando sempre que Farroupilha é o berço da imigração italiana, aqui que os primeiros 3 imigrantes, as primeiras 3 famílias vieram. E é muito bom, é muito importante ressaltar, ainda mais em um mês tão especial quanto o mês de maio, que lembra o Dia das Mães, lembra logo mais a Romaria de Caravaggio. É Farroupilha em destaque. Neste sábado, muitos eventos que marcam a nossa agenda cultural. Como é bom estar em Farroupilha, como é bom estar no Entrai. Bem-vindo, doutor Thiago.
1: Boa tarde, Rogério. Boa tarde, amigos do Rádio Espaço. É um prazer estar aqui hoje, como falou o Gabriel aqui, no 22º Entrai, dando pontapé inicial agora a partir das 6 horas, numa tarde fria, porém tempo bom, né? Então isso aí é importante para que as pessoas possam vir, possam prestigiar a nossa festa, uma festa que deve muito às famílias Radaeli, Sperafico, Cripa, que formam o berço da civilização italiana no Brasil. Aqui, há 150 anos atrás, quando nós não tínhamos nada aqui, eles se aventuraram em vir para cá e começar essa tradição italiana forte do trabalho, da fé, da cultura, da culinária, do artesanato, da agroindústria. E é isso que hoje nós vamos prestigiar aqui. A gente está aqui num momento legal da nossa cidade. A nossa cidade aí há poucos dias recebeu o prêmio 13ª cidade em qualidade de vida, né? Com índices de educação excelentes, com índices de segurança pública. Aqui eu tô com a Brigada Militar, com o Coronel Giovanni aqui, né? Pessoas que estão aí, né? Fazendo o possível para que a nossa cidade seja uma cidade segura. Na área da saúde também, eu tenho certeza que temos problemas pontuais, mas a gente consegue atender com postos de saúde, com pronto atendimento, com pronto socorro, com um hospital. Então, isso se deve muito a 150 anos atrás, essas famílias terem a coragem, terem a dedicação, terem a cultura, a fé de vir para cá e começarem a trabalhar de modo familiar, num primeiro momento, e depois, sim, começando a construir indústrias, começando a construir a nossa cidade, com as igrejas, com os clubes, né? Isso tudo, a gente tem muito orgulho dessa história, né? Eu sou um forasteiro, né? Eu sou da fronteira, mas eu digo que a gente não escolhe o lugar que nasce. Mas, sem dúvida nenhuma, eu já escolhi o lugar do meu paradeiro final, que, sem dúvida nenhuma, será aqui em Farroupilha, porque a forma como as pessoas me receberam, a forma como, inclusive, a família Espaço, né? Sempre também uns queridos comigo, né? Desde o seu Cizinho, não é aqui segredo para ninguém, era uma pessoa que me orientava, inclusive, nos meus momentos mais importantes. Então, eu tenho um carinho enorme por essa cidade e quero muito ajudar, colaborar. E hoje a gente vem aqui prestigiar o nosso Entrai, prestigiar a nossa cultura, a nossa dança. Hoje é um dia que nós vamos ter aí a banda municipal, a cerimônia de abertura com a Escola Santa Cruz, né? Que é clássico aqui, todos os Entrai. Então, com a nossa educação, com a nossa Escola Santa Cruz, uma das melhores escolas do Brasil, né? Então, eu só tenho a agradecer a toda essa cultura italiana que, na verdade, emerge na cidade, que a cidade vive isso, e, sem dúvida nenhuma, isso fez com que todas as coisas boas que aconteçam aqui foi fundamentada lá atrás nessa questão do trabalho e da cultura italiana.
3: Povo italiano que, por natureza, já é um povo receptivo, um povo acolhedor, e nada melhor do que chegar em Nova Milano hoje e encontrar música, gastronomia, feiras, e inclusive, Rogério, vou dar um spoiler aqui pro pessoal, as nossas soberanas, a rainha e as princesas, não estão aqui conosco neste momento para dar essa entrevista, para fazer o convite, porque logo mais elas estarão no palco, inclusive hoje, estreando seus novos vestidos, os seus novos trajes oficiais, e farão então parte do 22º Intrai e no próximo ano, em 2027, da nossa FENACIV. Prefeito Gabriel. Jonas Tomazini chega na sequência também para marcar presença neste evento. E a nossa secretária de Turismo, Esporte, Lazer, Cultura e Juventude, Marli Bortolini, daqui a pouco se apresenta aqui no nosso Intrai, cantando músicas italianas para acolher muito bem o pessoal.
0: Gabriel.
3: Vice-prefeito, em nome da administração municipal, teu convite para que o pessoal prestigie não só a abertura, mas todo esse final de semana, um final de semana dedicado às nossas mães e o próximo também, que faz parte de toda essa programação aqui em Nova Milano, berço da imigração italiana, distrito de Farroupilha.
1: Bom, então, falávamos aqui do italiano, né? Eu acho que o italiano, acima de tudo isso que a gente falou, é um povo alegre. Não tem melhor coisa do que tu sentar numa mesa, tomar um vinho e jogar a conversa fora, escutar a história e escutar aquela gargalhada, aquela risada que faz bem a todos nós. Então, venham aqui prestigiar o nosso evento, prestigiar a nossa cultura italiana nos dias de hoje, sábado e domingo, né, Dia das Mães, e semana que vem, sexta dia 15, sábado dia 16, fechando domingo dia 17. São 6 dias onde a gente vai poder aproveitar, fomentar e curtir a nossa arte e cultura italiana, uma gastronomia típica. Temos a Feira do Artesanato, agroindústria e shows culturais diversos nesses 6 próximos dias, nos 2 próximos finais de semana.
3: Muito obrigado ao vice-prefeito Tiago Brunet. Eu vou aproveitar, Rogério, que nós estamos ao vivo, vou pegar uma palavra do tenente-coronel Giovanni Gomes, responsável pelo 36º Batalhão. Tenente-coronel, muito bem-vindo à nossa programação, importante também todo esse aparato, essa operação especial da Brigada Militar para garantir a segurança dos nossos moradores, os turistas que vêm até Nova Milano nesse 22º Intrai. Bem-vindo.
4: Obrigado, Gabriel, obrigado a todos os ouvintes da Rádio Espaço e com certeza, né? Nós sempre nos sentimos em casa e a programação já está na mão da Brigada Militar, do início ao final, temos nossos efetivos dispostos também, dando esse apoio, né? A uma das grandes festas também na cidade, fora a Romaria do Caravaggio, né?
3: Com certeza, o mês de maio, ele marca um momento muito especial para toda a nossa Serra Gaúcha e principalmente Farroupilha, que é o berço da imigração italiana. Coronel, nós tivemos nesta, de quinta, aliás, para sexta-feira, uma ocorrência que acabou tendo uma intervenção militar aí, um confronto que resultou na morte de um idoso. O que o senhor tem a comentar a respeito dessa ocorrência aqui em Farroupilha, o recado que a Brigada Militar tá para eventuais conflitos com a corporação?
4: Com certeza não iniciou com conflito com a corporação, ela já iniciou numa tentativa de homicídio na cidade, uma desavença em princípio entre pessoas, né, da cidade, e fulminou então na tentativa, né, nos ferimentos, de certa forma graves, de uma das pessoas, e ao fugir então do local, né, a Brigada Militar foi avisada, foi comunicada, né, na continuidade da ocorrência, da origem, né, da tentativa de homicídio, a Brigada Militar chegou ao autor, então, no que ele tentou fazer as vezes de confrontar com a Brigada Militar, apontou a arma, né, e teve o confronto, e infelizmente a gente não gosta, né, de ter essa finalização, mas a gente está preparado para isso, nós temos o treinamento para isso, né, e as escolhas não são nossas, né, Gabriel? As escolhas, a gente está na rua para a prevenção, para a sociedade ter mais tranquilidade, né? E no seu convívio, e quando as pessoas saem desse regramento, né, dessa rotina, acontecem situações dessa natureza.
3: Eu volto contigo, Rogério. Alguma pergunta ao nosso coronel?
0: Não, só parabenizar o trabalho, que transmite segurança para todos nós. Mas não é a primeira vez. Até o recado, obviamente, a questão de querer confrontar com a brigada, logicamente, o soldado, o integrante do 36º, ele está preparado para se defender também. Tem esse detalhe.
4: Desculpe, Rogério, eu não consegui te ouvir.
0: Não, só vou repetir aqui. A questão, que não é a primeira vez que acontece, comandante, o soldado, ele tá num trabalho e se ele é agredido, querem, sabe, e vão com tiro, ele tá se defendendo também. Importante salientar isso, né?
4: Com certeza, Rogério, tá? Como eu disse, né? A gente não sai para as ruas, né? Manhã, tarde, noite, madrugada, com intuito, né? De óbitos, né? De confrontos. Porém, se a situação se apresenta, tá? E na questão da integridade física do próprio policial militar ou de terceiros envolvidos, né? A técnica tem que ser usada, o treinamento tem que ser usado, né? E a situação, infelizmente, aconteceu, tá?
0: Obrigado. Qualquer novidade, manda aí. Obrigado, por favor.
4: Com certeza, um abraço, agradeço.
0: Muito obrigado, Tenente Coronel Giovanni Gomes. Obrigado, Gabriel. Qualquer novidade, retorna. 6:02, temperatura 14 graus. Está começando em seguida o entrar encontro das tradições italianas em Nova Milano. 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Comitiva do Rotary Club aqui no estúdio da Espaço FM. Deixa eu convidar aqui o Alex Gobato, presidente, mais a Lúcia Chiele Piccoli, o Elias Bittencourt. Vem aí feijoada do Rotary Club no dia 30 de maio. Saber os detalhes. Vamos chegando. Hora, 6:30. Temperatura 14 graus. 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Vamos falar de notícia boa aqui também, um fim de semana, mas já vamos projetar o fim do mês. Tá com a gente a Lúcia, o Alex estão por aqui, Rotary Club, é o Rotary Club Nova Vicenza. Isso. Boas-vindas, Alex, tudo certo? Boa noite.
5: Tudo bem, Rogério, boa noite, uma satisfação estar aqui, tal, é uma satisfação e agradecer, né? A presença, né? A gente poder estar aqui e saudar todos os ouvintes da Rádio Espaço.
0: Lúcia, tudo certo? Vamos trabalhar?
6: Tudo certinho. Boa noite, Rogério. Boa noite, ouvintes.
0: O que, que vem por aí? É feijoada tradicional?
6: Feijoada solidária do Rotary, no dia 30 de maio.
5: Isso aí.
0: A gente tá com um pouquinho de tempo, então. O que, que é importante agora? Ingressos, como é que vai funcionar a nossa feijoada? Vai ser drive-thru, vai ser presencial?
5: Sim.
0: Por favor, Alex, Lúcia.
5: Então, para trazer um pouquinho, Rogério, nossa sétima edição, né, da feijoada drive-thru, que vai acontecer agora, final do mês, dia 30 de maio, né? Então, é um formato que a gente começou desde lá, já existe, né, a feijoada há muito mais tempo, né, Rogério? É. Mas a gente tá uns 7 edições agora, né, fazendo o formato drive-thru, que é um formato que caiu muito bem, né, quando começou em função da pandemia, né? E a gente então optou por manter esse formato. Então é um formato que a pessoa passa lá, né? Vai se lá no bairro São Luís, né? No salão da comunidade de São Luís. E o pessoal passa de carro, né? Pega sua feijoada, seu insumo, né? Seu arroz, vai a couve, vai farofa junto, né? Então pega esse quintizinho, retira, né? E aí saboreia, né? Com sua família, enfim, com quem tá comprando, pra quem tá comprando, né? Então é um formato que a gente tá organizando porque potencializa muito a destinação do recurso que a gente arrecada, Rogério, vai todo pro projeto da Campanha da Visão, né? Então o maior mantenedor do projeto da Campanha da Visão, para quem não conhece, né? A gente fornece então consultas oftalmológicas, né? E óculos para crianças carentes das escolas municipais, né?
0: Hoje, então, quantas crianças são atendidas? Lúcia, em torno de quanto?
6: Olha, em cada gestão, Rogério, são atendidos de 80 a 100 alunos. com consulta, óculos, lente, né? E toda essa...
0: E assistência
6: e
0: também.
6: E assistência, o monitoramento na assistência, né? Quebrou o óculos, riscou a lente. A escola está sempre alerta, nos passa novamente a criança, o aluno, né? E a gente volta com ele para fazer o óculos novo de novo.
0: É um trabalho, gente, de décadas, né? Mas deixa eu voltar para a feijoada. Ingressos, os tickets, no caso, já estão à disposição?
5: Sim, Rogério, estão à disposição, né? Nós temos 750 ingressos, tá?
0: Bom.
5: É a capacidade que a gente consegue fazer nesse momento sem perder qualidade, né? Que é o que a gente preza também, né? Então, tá à venda com os rotarianos, né? Tá à venda também pelo WhatsApp da nossa companheira Tânia também. Então, quem, né, quer garantir o seu ingresso, pode estar nos procurando ou mandando, né, um WhatsApp ali, que também pode ser feita a venda. Se tu me permite divulgar, Rogério,
0: tá.
5: 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Então, pode encaminhar, solicitar ali o seu ingresso, que tá no valor, então, Rogério, de R$60, né, um valor acessível, serve duas pessoas, né, Rogério, então é uma porção bem generosa, assim, que vai, né, então a gente tá divulgando a nossa feijoada, porque além de comprar feijoada, Rogério, o que eu gosto de salientar, é um momento que a pessoa que às vezes, né, no correrio do dia a dia consegue auxiliar na campanha da visão, né, fazer uma doação para essa campanha. Então ela comprando, né, esse ingresso da feijoada, ela automaticamente ela ajuda uma criança que precisa lá de atendimento oftalmológico, que precisa de um óculos lá para melhorar sua qualidade de ensino lá nos anos iniciais das escolas, né?
0: Uhum.
5: Então, com certeza, toda ajuda é bem-vinda e eu tenho certeza que a nossa comunidade, né, sempre pega junto, né, Rogério, nos projetos do Rotary Nova Vicenza, nos auxilia em todas as ações que a gente se propõe e com certeza com a feijoada não vai ser diferente.
0: Gente, só repetir, apenas R$60, que a feijoada vem com kit, inclusive com uma saladinha também,
5: isso,
0: né?
5: Aí, ela vem, então, uma feijoada completa, tá, Rogério? Né, corinho de porco, costelinha, calabresa, ela é, quem já pegou sabe, né?
0: Eu sou cliente, gente, uma delícia,
5: né?
0: Tá, gente?
5: É muito bom. E ela vem acompanhada então de arroz, couve e farofa também, né? Então vem esse acompanhamento junto da feijoada e serve duas pessoas, então uma boa porção aí pro pessoal.
0: Tá, é dia 30, mas o quanto antes já pra ficar tranquilo?
5: Sim.
0: Que geralmente
5: garantir, tá. Garantir o seu ingresso, Rogério, porque a gente não se assegura que vai chegar lá próximo da semana.
0: Quem é que
5: vai
0: estar na cozinha
5: esse
0: ano, hein?
5: Esse ano vai permanecer o nosso companheiro Paulinho, né? O nosso chefe ali, que vai estar desde o ano passado já, então, tomou toda a frente, né? Da parte da feijoada, né? Nós contamos, obviamente, com o apoio do Dr. Pedro Serafim, né? Que nos auxiliou também em todas as outras edições, mas o Paulinho tá à frente, então, da feijoada.
0: Paulinho, né? Então, Raota e o Serafim aí, a turma toda. Maravilha.
5: Comandando.
0: Lúcia, algo mais que eu acho importante, já que tu acompanha bastante tempo essa turma, hein?
6: Assim, a gente conta sempre com os diretores e as professoras das escolas que nos auxiliam no projeto, porque é através da escola que chegam para nós os alunos, né? E daí a gente faz o encaminhamento, né? Porque é ali na escola onde eles vão apresentar alguma dificuldade, né? Geralmente quando eles iniciam as atividades escolares, eles começam com alguma irritação nos olhos, uma vista cansada, e aí os professores começam a ficar atentos com o aluno, né? E fora também as outras coisas assim que aleatoriamente não aparece, né? Que daí sim, daí tem que levar no consultório para saber, né? Realmente se existe algum problema ou não. Mas é graças às escolas, essa parceria com as escolas e também aos nossos apoiadores, né? Que são os oftalmos e as óticas, que nos dão todo esse apoio, esse aporte para que tudo dê certo e que a criança saia da ótica já com o óculos. A família só vem retirar. A gente faz todo esse percurso, esse acompanhamento com eles, para eles poderem, para a família ficar segura, né? Porque geralmente eles não têm a informação e como eles são de vulnerabilidade social, eles quando a criança diz que precisa de óculos, a família já, né? Já fica alerta, assusta, porque, né? Se assusta, não fica, não tem recurso. E eu te digo, Rogério, uma coisa, ó, todos eles, todos eles que nós atendemos não teria condições de ir para uma consulta e a família adquirir um óculos.
0: Mas eu te perguntei antes há pouco da assistência, termina o ano e vocês se afastam dessa criançada?
5: Não, porque a gente tem um controle, na verdade, né, Rogério, a gente acompanha essa criança, a gente faz um cadastro dessa criança, né? Então, eventualmente, assim, acontece, a gente sabe, né, Rogério, a criança na escola geralmente pode arriscar, pode quebrar, né, ela brinca, ela se diverte, enfim, pode acontecer essas situações. Então, também, né, essas crianças que a gente presta essa assistência, se acontece alguma coisa, né, ela acaba retornando, né, pro Rotary e a gente acaba, então, destinando, né, uma melhoria no óculos, alguma troca, enfim.
0: Passa a continuidade também no caso. Como
6: sim,
0: é que fica?
6: Existe a continuidade, até porque tem oftalmos que querem que o aluno retorne um ano após a consulta. Então, a gente faz esse monitoramento junto à escola também.
0: É que já passou de não sei que milhares isso. Que vocês...
6: Sim,
0: quantos
6: milhares.
0: Anos de campanha tem de cabeça?
5: Mais de 20 anos,
6: mais
5: né,
6: gente,
5: Rogério,
6: isso. Projeto. Sim, são milhares de estudantes. São milhares.
5: Nós temos uma média, assim, que foi atendido, olha, mais de 2.000 crianças, né? Sim, já são adultos, sim. Né? A gente já chegou a atender agora, Rogério, situações que era criança lá atrás e que, né? Atendemos até o filho de uma pessoa que foi atendida lá
6: que
5: atrás.
6: Que foi atendida,
5: né?
6: Também, então, a mãe foi atendida, geração, já estamos, né, na segunda geração.
5: Então, claro que é importante salientar isso que a Lúcia comentou, Rogério, sem a participação, né? Da Secretaria de Educação, né? Dos diretores da escola, porque elas fazem esse papel de identificar e triar isso, né? Também, porque a gente sabe que a demanda que se tem, Rogério, é muito maior do que a capacidade que nós conseguimos atender, gostaríamos de atender todas, né? Que tem problemas, tem dificuldades, mas a gente também limita na parte de ser do primeiro ao quinto ano para ser inicialmente, né? Os anos iniciais da parte de educação também, aonde ela tá iniciando a alfabetização, tá, né? Iniciando sua vida educacional, então a gente procura atender essa faixa, né? Gostaríamos de atender, quem sabe, até o nono ano, escolas também, né? Estaduais que temos no nosso município. Sim. Mas a gente precisa de cada vez mais aporte, recursos, né? E apoiadores para poder
0: só
5: aumentar,
0: repete,
5: isso.
0: Hoje, né? Atendido, qual é a série, qual é a idade, a faixa?
5: A gente atende do primeiro ao quinto ano, né? De todas as escolas municipais.
0: Pega uma faixa enorme aí.
5: É grande.
0: E uma forma de auxiliar é a feijoada que vai ser da Evitru de novo esse ano, dia 30. Vamos repetir, fala com a Tânia, 999-77-1034.
5: Isso
0: é
5: aí.
0: Isso aí? Uhum. O quanto antes? Apenas R$60 e cada porção dá para duas pessoas.
5: Duas
0: aí.
5: Pessoas.
0: Uhum. Acho que não quer ser pegar 4, 5 porções, tudo
5: não,
0: certo.
5: Não tem problema, né? Porque o pessoal geralmente acaba pegando até mais, porque acaba congelando, né? Enfim. Acaba pegando para
6: então,
5: semana.
6: Eles não estão comprando só a feijoada, eles estão comprando, que nem o presidente falou, eles estão comprando a oportunidade de fazer o atendimento de um aluno.
5: Proporcionar isso, né?
6: Proporcionar o atendimento a um aluno.
5: E agradecer mais uma vez, né, Rogério, todos os nossos apoiadores também, as empresas que, né, patrocinam, pegam junto também, sem esse apoio, acho que não seria possível, né,
6: não é
5: Lúcia,
6: possível.
5: Porque...
0: Dá pra divulgar o custo que tem mensal ou do projeto anual?
5: Mensal por atendimento, Rogério, a gente tem um custo por criança, tá? De R$450 a R$500. Tá, para vocês terem uma ideia, sim, né? Então, para 100 crianças, que é uma média, a gente está falando de um valor bem significativo.
0: Por isso que precisa,
5: né?
0: Apoio geral.
5: Então, é sempre importante o apoio de todo mundo.
0: Tá, Alex, bom? Obrigado. Lúcio, obrigado.
6: Obrigada,
0: parabéns
6: também
0: pelo trabalho de vocês aí.
5: Nós que agradecemos a oportunidade, Rogério.
0: E voltem, se puder a gente voltar naquela semana.
5: Sim, com certeza.
0: Como achar melhor, Alex, só avisa aí, por
5: show
0: favor.
5: Muito obrigado.
0: Muito
5: obrigado.
0: Um Rotary Clube Nova Vicenza, a campanha da visão e a feijoada deliciosa. 30 de maio, drive-thru, 6:15.
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0: Agora 6:18, Fabiano Feltrin vem pra cá pra gente falar de notícia boa também. 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Fabiano Feltrin, bom revê-lo. Fabiano, boa noite, boas-vindas, Fabiano.
12: Boa noite, Rogério, boa noite, ouvintes da Rádio Espaço, prazer estarmos aqui novamente.
0: Tá meio sumido, Fabiano, tem que aparecer com mais frequência aí. Fabiano, sei que o senhor tem compromisso em seguida também, hoje vai estar no roteiro aonde?
12: Hoje nós estamos no Samuara, é um evento da DESG, que é relacionada a toda aquela turma do exército.
0: Impecável,
12: e também 60
0: a turma da
12: anos,
0: Pesca e o Timaço aí.
12: 60 anos eles estão completando, então vou fazer um showzaço lá pra eles hoje no Samuara.
0: E essa semana também, o pessoal que da mentoria, a mentoria com o Fabiano, o Feltrin, movimentado, animada a moçada, hein?
12: Muito legal, a gente tinha uma turma também de jovens, né? Do CDL Jovem de Caxias, tinha uma série de empresas também que compraram mais do que uma vaga, tinha também empresários e foi assim, ó, maravilhoso, foi com certeza o melhor. Claro, a gente vai melhorando, a gente vai vendo alguma coisa que a gente possa ser mais objetivo, então foi muito bacana. Essa semana foi todos os dias, né? Palestras e a gente poder também atender aí a região.
0: Só deixa eu explorar, eu quero falar de Stone aniversário, mas só um detalhe, porque esse contato frente a frente, tu passa um dia inteiro com uma turma de empresários, empreendedores futuros, que o pessoal tá aqui? Eles estão sedentos do quê?
12: É que hoje a gente tem uma transição, Rogério, de toda essa parte analógica, de um comércio que é presencial, que você tem que utilizar todas as plataformas, a tecnologia. Então, tem muito a ver com aquilo que nós criamos, a empresa Nectar, desenvolvemos um software próprio chamado Django, né? Para quem não sabe, o Django é o Jean, o nome que a gente chama ele em casa. Então, a gente botou a nossa IA chamada de Django, cada vez ela está melhor. Então a gente consegue facilitar a vida das pessoas e mostrar o quanto é importante, independente do teu negócio, você tem que estar dentro do cenário da IA. A IA veio para facilitar a tua vida, diminuir todo aquele tempo que você tem para desenvolver o teu produto ou a tua análise. Pensa num advogado no passado, quanto tempo ele demorava para fazer uma petição, né? O que ele demorava 3 dias, hoje ele faz em 10 minutos, mas precisa ser alimentada. É isso que a gente sempre explica. A IA, a tecnologia, precisa ser alimentada com o teu objetivo e para encontrar a tua melhor performance. Então, agradecendo aí o Matheus Colombo, que é uma parceria muito boa que a gente tem na Necta, ele tem uma expertise muito grande, está sempre atento às evoluções, porque de semana em semana, Rogério, de mês a mês as coisas mudam. É incrível como a tecnologia vem avançando. Então, a gente tem que estar preparado para isso, perder o medo e a gente poder vivenciar isso com prazer, com alegria, porque os negócios melhoram.
0: Feltrin Group também nesse assunto, o pessoal procura Feltrin Group. Aniversário Stonewall, que teremos em pleno Dia das Mães, por favor.
12: Ah, que legal, Rogério, a gente está completando 3 anos, foi uma trajetória incrível, tudo que está lá hoje e tinha sido planejado para 10 anos. A gente antecipou tudo e por isso que há pouco eu fiz uma postagem dizendo o seguinte: não pense no dinheiro por primeiro. Faça com que o teu negócio realmente chegue numa diferença para as pessoas, que melhore a qualidade de vida, que traga algo bom. E aí o dinheiro e o sucesso, o êxito, ele vem naturalmente. Então a gente está muito feliz, nos tornamos o complexo turístico mais visitado aí da Serra Gaúcha e nós estamos de igual para igual dos grandes empreendimentos de Gramado, de Canela. Nós não estamos atendendo agências ainda nesses 3 anos. Imagina quando a gente fechar os convênios com as agências. Primeiro a gente quis entender o negócio, a gente quis tratar bem todos os clientes. Tudo que está lá foi feito através das pesquisas e do nosso diagnóstico, conversando com as pessoas. Então a gente criou mais restaurantes, a gente criou sorveteria, a gente criou atrações para as crianças, a gente criou uma vila country para ter também um outro cenário. Então tudo que está lá a gente escutou os clientes, não foi achômetro. E novamente quero agradecer também o Matheus, porque através do nosso software, da nossa IA, nós conseguimos ter o parque mais visitado da região. Isso em pouquíssimo tempo. Então, tu imagina. E o que eu mais ouço, Rogério, sabe o que é? Não conheço lá ainda o teu parque. Então, que bom, tem muito para crescer ainda. Então, o Stonewall, ele vai estar sempre inovando. Nós ontem tivemos uma reunião para ir para a 39ª atração, já são 38 atrações que estão lá. Nós vamos para a 39ª, que é ao lado do celeiro, com um novo equipamento lá também, que vai ser bem bacana. A maior guitarra da América Latina chamou muita atenção, deu reportagens em todo o país. E agora é a gente ir trabalhando também a qualidade. Os nossos restaurantes, a nossa alimentação, ela está assim, nota 10, Rogério, está muito bom. Cumprimentar toda a nossa equipe. E domingo, por exemplo, nós vamos ter lá o show do Elvis Celebration Concert pro Dia das Mães.
0: Que horas?
12: E vai ser iniciar às 3:30 da tarde, mas eu aconselho as pessoas a irem almoçar lá, para daí já escolher um lugar bom para ficar pro show, porque tem muita atração, então passa rápido o tempo, né? E nós teremos também muitas atrações que vai estar ali acontecendo simultaneamente, para algumas surpresas para a mamãe também. Então, as duas primeiras famílias que ligarem aqui para presentear a sua mãe, o ingresso vai ser cortesia aqui da Rádio Espaço. 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
0: Fabiano, é o seguinte, domingo então, especial Dia das Mães, que é uma data maravilhosa, dá para reservar também pro almoço, porque a gente vai, domingo é recorde, que bom, restaurantes lotados, enfim, a mãe não gosta de esperar.
12: Sim.
0: Dá para reservar?
12: Então, o que que a gente fez? O Nona Bianca lotou, né? Já tem dois giros, vamos chamar assim, né? 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Então é outro presente que a gente dá para as famílias.
0: Fábio, não quero te atrasar também, mas o ponto hoje nesse convite é pra gente falar do Stonehall, aquele recado que a gente fala, mas é 3 anos de Stonehall. Pela intensidade, Fabiano, eu também pensei que era bem mais do que 3 anos.
12: Sim.
0: Porque tomou conta, e esse detalhe que muita gente não conhece, quer dizer, eu também já imaginava que as agências tinham fechado, aí não foi fechado.
12: Não.
0: Imagina quando tu fechar com as agências, né?
12: Sem dúvida, aí vai ter uma possibilidade de nós abrirmos todos os dias também. Em julho, né, nas épocas da alta temporada que a gente chama de férias, julho, dezembro, janeiro e fevereiro, a gente abre todos os dias. Mas neste período que a gente chama de baixa temporada, a gente abre sextas, sábados e domingos. Então, o parque ele vai se tornar algo extraordinário. Já são mais de 200 mil visitantes. E o legal, Rogério, sempre mais da metade das pessoas são turistas mesmo, de outros lugares. Eu pergunto, né, de onde é que vocês vêm e tal, é de todos os estados aí do país, sempre tem argentino, uruguai, paraguai também, então são muito bem-vindos nossos irmãos, e isso traz também uma nostalgia para a nossa região, não é para Farroupilha, é para todo mundo, para Bento, para Caxias, para Gramado, e então nós estamos realmente realizados, e a ideia é de que a gente sempre faça empreendimentos e novas atrações para que a gente continue atraindo, inclusive os que já foram, para eles sentirem também as novidades. A gente tá sempre com atração. Uma coisa que eu às vezes acabo de esquecer de contar aqui para os ouvintes, Rogério, é que tudo que está lá é relacionado à música e a filmes. Qualquer coisa que tu enxergar lá tem esse contexto, né? Talvez você não conheceu o filme, não viu, mas tudo que está lá é relacionado à música e a filmes.
0: É que extrapolou o Elvis, né?
12: Extrapolou.
0: Completamente. Tem o museu que é. Quem chega lá é a casa do Elvis, enfim, quiser. As crianças que você tiveram carinho, talvez seja também as crianças responsáveis por esse. Porque pega a criança e conquista todo mundo, né?
12: Eu vou te falar, tá? Nem deveria, mas vou te falar. Até para agradecer também as crianças e as famílias. O segredo do nosso parque são as crianças, porque são eles que pedem para os pais para levarem lá, porque lá tem tudo que eles precisam. Porque os nossos brinquedos, além dos estáticos, tem também aqueles que a gente são os brinquedos infláveis, que tem todo final de semana e todos os dias. Então eles adoram, né? Tem o Vale dos Dinossauros, tem os pula-pula, tem aqueles escorregadores, tem todas as praças, tem duas praças. E lembrando, né, Rogério, a gente tem dois restaurantes, o Nona Bianca e o Vulcos na Vila Country, né? Com marcas próprias, com todo o know-how que a gente desenvolveu ao longo desses anos, com todas essas marcas. Então, além da sorveteria também, que é uma sorveteria de primeiríssimo mundo. Todas as nossas cozinhas lá são de primeiro mundo. São cozinhas tipo Outback, Hard Rock, entendeu? É negócio de primeiro mundo mesmo.
0: Pede para conhecer, tá? Que vai ficar impressionado com a qualidade, a cozinha internacional, mas o que existe de melhor no mundo. E a criançada, aí vai de tabela, é o melhor sorvete, a melhor batatinha frita, o melhor hambúrguer.
12: Sim, tá, os filés à parmegiana, massas, né? No Nona Bianca, é espetacular.
0: Detalhe, quem quiser passar, digamos, uma temporadinha, também dá pra ficar por lá, né?
12: Sim, as nossas casas Airbnb estão sendo um sucesso enorme. Nós temos a Fazendinha, nós temos a Casa Merlot, nós temos a Casa Green e nós continuamos ampliando, né? Todo aquele nosso movimento de trazer casas cápsula também estão em construção. Então vem aí um outro projeto também pro futuro, que é de nós termos lá o Stone Hotel, porque lá no Caminhos de Pedra parece que o plano urbanístico

0: Aí, queixas de engenheiros, arquitetos, empresas, da burocracia na Secretaria do Urbanismo e Meio Ambiente. Na sua administração, fluía, tem alguns apontamentos também de alguma demora, mas fluiu muita coisa. Nessa administração do Jonas, que o senhor também apoia 100%, muitas queixas. O prefeito, eu senti que o Jonas não admite que tem alguma coisa. O Fabiano admite que tem problema? Que tem que melhorar alguma coisa?
1: O que acontece?
0: Porque a secretaria é do PL do teu partido?
1: Sim, o que acontece, Rogério? Me lembro quando o Eduardo Leite veio aqui pela primeira vez para ser candidato a governador. Eu estava lá no Parque dos Pinheiros e fiz essa pergunta para ele: como é que tu vai desburocratizar a questão ambiental? Né? Eu me lembro que o Daniel Bump estava comigo, tinha lá a turma do Copasi também, tinha alguns empresários e geralmente os políticos não sabem dar essa resposta. Eu posso te falar com propriedade porque eu vivo isso diariamente e em vários municípios. E quando nós assumimos a prefeitura, nós temos que lembrar também um pouquinho, o hospital estava quebrado, faltavam vagas na educação, a gente tinha um problema sério de cirurgias que estavam represadas desde 2017, o ano já era 2021, e a pandemia. E como é que a gente pode resolver isso? Eu vou entrar no assunto. Com recursos, com dinheiro, com receita. Então, uma das coisas que eu nunca tive desatenção é com a burocracia. Então, nós digitalizamos a prefeitura, deixamos um legado maravilhoso. Gente, a prefeitura, falando nisso, ninguém mais lembra, Rogério, mas tinha uma cascata do Salto Ventoso lá, que lá estava caindo tudo. Né? Nós tivemos que passar períodos muito difíceis, desafiadores, mas quem lembra de que tu passava de noite na prefeitura, as luzes estavam acesas? Nós criamos o terceiro turno. Por outro lado, nós temos que entender também que nos outros municípios está muito difícil. Eu tenho empreendimentos em vários municípios, então a legislação geralmente ela é algo federal que a gente tem que cumprir. Então eu acho que tem que haver uma união de esforços para que a gente possa ter um movimento da prefeitura, dos concursados, dos cargos em comissão, pessoas certas nos lugares certos, aumentar o turno, aumentar a equipe, porque por vezes eles dizem que estão acumulados. Então é importante que a gente faça uma união e também a prefeitura assumir o erro dela. E o empresário e os técnicos assumiram os erros dele, porque tem gente que pede para fazer coisa que não pode. Então tu entende, Rogério, que é um pouquinho de tudo, mas tem que se fechar numa sala e todo mundo organizar isso juntos. Então precisa das entidades, não é só reclamar, é encontrar os caminhos, e a gente, cada um pode melhorar. E eu falo isso com propriedade porque vivenciei tanto na iniciativa privada quanto no poder público. Então tem lição de casa para todo mundo. Lembrando que tô falando de empresários que não podem pedir aquilo que não pode. O técnico não pode botar a culpa na prefeitura para dizer pro empresário que ele tá fazendo a parte dele, porque ele tá recebendo para isso, e a prefeitura tem que assumir a sua responsabilidade também. Todo mundo tem que fazer a lição de casa. E olha, o crime ambiental ele é inafiançável. Então, precisa também do corpo jurídico da prefeitura auxiliar. Então é uma união de esforços bem grande. Eu acho que tem que fazer a lição de casa todo mundo.
0: Mas o detalhe que é comentado assim em voz corrente, principalmente incorporadoras, empresários, construtores e tudo mais, principalmente engenheiros, arquitetos que trabalham diretamente, estão com a cartilha embaixo do braço. Até o Renato Tartarotti usou a expressão: estão com a cartilha embaixo do braço e vamos justificar. Eu tô com medo de ser processado pela justiça, que não quero que o promotor, né, entre com alguma.
1: Você entende, Rogério, por que eu falo que é uma união de esforço, inclusive do próprio corpo jurídico da prefeitura e também do empresário? Porque, por vezes, hoje eu tava lá com um empreendimento que tá barrado, né? Não é nosso, mas eu tava ajudando. E aí a gente trouxe, além de equipe técnica, trouxe também um advogado especializado na área. E outra coisa, Rogério, que eu queria comentar com os ouvintes.
0: Mas os técnicos da prefeitura vão aceitar?
1: Tem que todo mundo baixar a cabeça um pouco, Rogério. Todo mundo tem que ter um pouquinho de humildade agora, porque se a população tá se queixando, Não há como negar.

0: não tem como negar. Então vamos sentar, vamos conversar e todo mundo ser um pouquinho mais humilde e a gente poder se unir para resolver os problemas. E olha só, Rogério, tem cidades que cobram contrapartida muito maior que Farroupilha. Por exemplo, tu vai fazer um empreendimento, então tu tem que dar um pavilhão, tu tem que dar X casas, tu tem que dar de contrapartida para tu instalar o teu negócio no município. Farroupilha ainda é atrativo. Eu vou te dizer que Farroupilha é a cidade mais atrativa, mas nós não podemos prejudicar. Nós temos que ter sempre esse conceito de enxugamento da máquina pública, não aumentar impostos e desburocratização, que foi o que eu fiz.
1: Mas você está sugerindo aumentar a carga horária, botar mais profissionais no meio ambiente?
0: Eu estou fazendo isso pelos concursados e pelos servidores. É por isso, a gente precisa
1: mas
0: ter
1: mas o receio equipe. Que a gente pode ter, assim, vão aumentar o número de funcionários no meio ambiente, vão aumentar a carga horária, mas o pensamento, né, de quem manda ou quem tá lá determinando permanece o mesmo, vai adiantar pouco.
0: Eu vou fazer uma analogia, Rogério, que é o seguinte: tu não pode demitir um vendedor que ganha mais comissão, ele tá te rendendo mais. Esses funcionários vão se pagar. Entende? Porque a receita de ter essas empresas é muito maior do que um profissional que tá lá. Não estamos falando de quantas pessoas, Rogério? 3, 4.
1: Mas digamos, se o pensamento de origem, não vamos complicar com a justiça, vamos seguir a cartilha 100%. Então não adianta aumentar profissionais se a turma vai ser, o pensamento de quem manda é o mesmo.
0: Sim, Rogério, vamos dizer assim, as leis tem como tu encontrar formas. E outra coisa que a gente tem que aprender: a compensação. Tem que dar compensações. O empresário também tem que aceitar a compensação, né? Ó, eu vou resolver aqui, mas tu vai ter que dar para pro colegiado, para coletividade, o retorno que o meio ambiente merece. Então aqui a gente não pode ser radical nem para um lado nem para outro.
1: Eu tenho certeza, Fernando, que o senhor conhece mais do que ninguém, que os empresários, empreendedores, me dão o checklist, me dão o que eu preciso e eles vão fazer 100%. O detalhe é que tu faz o 100% e depois aparece outros detalhes.
0: Ah, aí. Mas tem também, Rogério, o cara que vai lá e constrói e nem pediu permissão. Depois ele vai ver os documentos. Tem, tá? Nós temos que. Por isso que eu te disse, vamos todo mundo fazer a lição de casa, vamos fazer um checklist bacana.
1: Só falou que o Jonas isso, que claro, de repente o Jonas claro. Começa a chamar todo mundo no.
0: Claro, claro. E eu sei como é que é lá dentro, né, Rogério? É a pessoa que engravida e sai, não tem como repor, é o outro. Então tem que pegar a Câmara de Vereadores e ajudar. O prefeito precisa de ajuda, né? Então, e todo mundo ser humilde para reconhecer que dá para melhorar. Farroupilha é a melhor cidade para se investir. Nós não podemos perder esse ritmo.
1: Fabiano, muito obrigado. Passei do horário, já tem o Covate Filho também com o Renan. Fabiano, não vou deixar perguntar, o senhor tem compromisso agora, vai estar no fim de semana no Entrai, uma festa que a tua mãe querida, doutora Marlene Feltrin, criou, uma Sim. festa que o senhor também tem um carinho enorme aí.
0: Sim, sem dúvida. Eu acho que o Entrai, ele é a nossa grande fortaleza das nossas tradições, do que aconteceu. Nós somos o berço da imigração italiana. Lá no parque eu fiz isso, fiz a casa mais antiga do Rio Grande do Sul para homenagear os italianos. Tanto é que veio lá o Francesco Garibaldi, né? O tataraneto lá do Giuseppe Garibaldi, que leva o nome da cidade Garibaldi. Então nós não podemos perder isso. Meu grande receio na época de prefeito era de não perder essas fortalezas, né? Nós criamos a capital da moda de inverno, toda essa coisa é nossa, né? A Fenaquiv, o capital do Moscatel. Então tudo isso a gente não pode perder, tem que incentivar, tem que ir firme, porque essas são tradições e fortalezas que a gente nunca vai perder se a gente caprichar.
1: Mas é que tem municípios, Garibaldi é um deles, numa boa Garibaldi, eles querem um título de berço da colonização interna para eles.
0: Claro, claro. Cada um tá inventando a sua, né? Nós não podemos parar, né? Tá, Rogério, só preciso te falar uma coisa aqui, porque senão as pessoas ficam falando na rua e a última vez tu me perguntou, né? Tá, mas e aí? Tu vai ser pré-candidato? Claro, né? Tá tudo certo, tamo andando, é só olhar minhas redes. Ontem de noite eu cheguei em casa cansado, não conseguia dormir com a adrenalina toda de palestra e isso, aquilo, e daí eu comecei a olhar também quem tá fazendo, né, as pré-campanhas, e assim, ó, a gente tá indo super bem, graças a Deus a gente tem uma região aí com 1 milhão de votos, Rogério, e nós merecemos ter a representação. Então sou pré-candidato e estamos indo muito bem, estamos porque estamos juntos.
1: Sabe que apostas rolam, muita gente aposta que o Fabiano chega no pega, não vai, porque de repente tem o caso do Alexandre de Moraes, porque isso, porque aquilo, só tem um turbilhão de negócios na mão que não precisa se incomodar com política.
0: Mas cadê a nossa representação, Rogério? Quando a gente precisa resolver um problema que nem nós estávamos falando aqui, ambiental, Quem que te leva lá? Quem sabe falar sobre o assunto? Quem sabe falar sobre um assunto tributário? Quem vai levar os empresários lá para resolver os problemas, tanto no Estado quanto na União? Então eu estou muito ciente da minha missão e não estaria, né, deixando as empresas de lado para estar correndo do jeito que eu estou correndo. Então tá muito bem e não tem nada que ver o Rogério e ouvintes, a questão lá do Alexandre Moraes, não tem nada que ver, eu não tenho nenhum impedimento político, tá? Eu geralmente não falo sobre esse assunto porque é um assunto que eu nem tenho conhecimento jurídico para falar as palavras corretas.
1: Mas não,
0: né, Rogério?
1: Interfere nada, numa possível candidatura.
0: Não tenho nada. Aliás, eu tenho todas as minhas contas aprovadas, até no Cisga já, né? Que eu fui presidente. Então, assim, ó, eu não tenho rabo preso e se tem uma coisa que eu não tenho é medo, tá? Então, tá tudo bem. Quando eu fui pro PL, Rogério, eu te disse aqui numa entrevista, vão pegar no meu pé, Rogério, mas vamos lá, é a minha missão.
1: Fabiano, muito obrigado aí, um bom fim de semana, parabéns Stone e toda a equipe, a gente não citou nomes, mas tem uma equipe gigante aí por trás. 6:42.
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1: Agora 6:47, 13 graus, embora o ventinho gelado, o ventaço gelado parece bem menos. Deixa eu convidar aqui para o estúdio o vice-prefeito Tiago Brunet, que estava lá em Nova Milano, veio para cá. O Covatti Filho ainda não chegou. Depende por telefone, um alô rapidinho do Covatti Filho. O Renan Bondan, secretário da Agricultura, vem para cá os dois, um jogo rápido também aqui. 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Presentão aqui, Tiago tá com a gente junto com o Renan. E vamos falar um mesmo que rápido com o. Tentar pelo menos fazer um contato pelo telefone com o Covatti Filho, que tá chegando para entrar. Tiago, vou te agradecer, Renan, porque o Tiago tava lá, entrou no ar direto na abertura do fim do expediente, veio para cá para recepcionar também. Tudo certo?
11: Tudo certo, Rogério. Boa noite, ouvintes.
1: Bem rapidinho, porque o tempo voa pra caramba. Tem o tempo, tem muito assunto aí. O Fabiano brincou aqui, ele queria bater uma foto com vocês. Foi possível?
11: Foi possível.
1: Estão fugindo do Fabiano. Não, eu quero chegar ao seguinte, Tiago. Os dois que estão aqui, campeões de voto. O que aconteceu contigo, Tiago? O Jonas está marcado pra história, a votação fantástica. O Renan tá do teu lado aqui, o campeão de votos pra Câmara Municipal. Fabiano Feltrin foi uma pessoa importante para vocês estarem onde vocês estão. E de repente o cara é pré-candidato e não vai ter o apoio dos dois, porque ele vai ter um lado de partido. Tiago Brunet, uma frase sobre esse assunto que deve muita gente deve te perguntar.
12: Eu não sei, não vai ter apoio, não é nesse sentido. O Fabiano é meu padrinho político aqui, né? Eu tenho um carinho gigante por ele. Gostaria muito que ele tivesse no Partido Progressista, inclusive, né? Que daí nós ia poder apoiar ele.
1: Mas a
12: ele
1: saída dele foi estratégica para acontecer tudo o que aconteceu.
12: De uma forma, sim. Mas nós, sem dúvida nenhuma, temos aí a presença, né, ao longo desses últimos meses aí, do Pazim, que vem aqui, que é nosso parceiro, e a gente não pode virar as costas para ninguém. Então, nós vamos sim, como partido, fazer um apoio aí ao Pazim, para que ele possa fazer uma votação razoável, mas como cidade, sim, nós estaremos junto com o Fabiano, porque é o candidato da nossa cidade.
1: O senhor sabe muito bem como ter apoio de casa, que o senhor concorreu também à Assembleia.
12: E eu fui, inclusive, pedir apoio do Fabiano naquela época, né? Eu era do PDT e disse lá, Fabiano, e o Fabiano disse, olha, nós não vamos te atrapalhar. Eu me lembro muito, muito bem isso aí, né? E realmente não me atrapalharam, deixaram eu fazer minha eleição, e é mais ou menos isso que nós vamos fazer com o Fabiano, né? Nós, por uma questão partidária, não podemos colar adesivo, não podemos botar bandeira, mas nós podemos sim, né, fechar os olhos e fazer com que ele faça uma boa eleição e com que ele se eleja para representar a nossa cidade.
1: Parece é isso o meu importante. Desejo. Renan, a tua posição aí.
11: Não, eu sigo a mesma linha do nosso vice-prefeito e é uma posição até do partido. O Fabiano foi uma pessoa muito importante na nossa caminhada, temos a nossa eterna gratidão e ele sabe muito bem disso. Como o Thiago falou, a gente hoje também tem um partido que a gente tem que também dar um resultado para o nosso deputado que a gente está apoiando, que é o Pazim, mas com certeza aqui para nossa cidade a gente torce muito, muito mesmo que o Fabiano chegue ao auge e consiga conquistar o que ele precisa.
1: Eu quero conversar rapidinho por telefone, dar um oi pelo menos pro Covatti Filho, mas eu queria te ter te perguntado, viu, Tiago, lá na entrevista lá com o Gabriel, domingo é dia das mães, E o Thiago Brunet, médico ginecologista obstetra, ele proporciona também, ele faz parte dessa rede, vamos chamar assim, de mãe. Pra ti o significado desse domingo, hein? Eu sei que a tua mãe tem uma ligação contigo maravilhosa, fortíssima, mas o senhor proporciona isso, alegria, pra vida inteira, quase que diariamente. Por favor, um comentário mesmo, que rápido.
12: Ser mãe é uma magia. A mulher é o único ser capaz de gerar uma vida. Tamanho é a importância dela. Eu digo que 50% das pessoas no mundo são mulheres. E os outros 50% são filhos dela. Então, é uma mulher forte, guerreira. Hoje ocupa cargos de excelência em todas as áreas, na política, na gestão pública, nas empresas, na educação, na segurança pública, inclusive, né? Porque ela tem sensibilidade, ela tem jeito, ela tem tato. Ela é hoje. Hoje não se discute qual o papel da mulher na sociedade, discute-se qual o papel do homem na sociedade, né? E por isso que, infelizmente, tem acontecido essas barbaridades, desses feminicídios, porque os homens começaram a ficar abaixo, muitas vezes, em muitas famílias, do que as mulheres, né? Parece mentira, mas 60% hoje das famílias gaúchas são sustentadas pelas mulheres. Então, essa mágica de gerar, de ficar perto da obra de Deus, que é a vida, né? Esses dias uma mulher me disse: Thiago, eu acho fantástico o teu trabalho, eu nunca tinha pensado nisso. Eu digo: é, por quê? Porque tu tá perto da obra de Deus, perto da vida das pessoas. E eu me dei conta, é verdade, né? É a forma de ficar mais perto de Deus, é o momento do nascimento, momento daquela alegria, daquela explosão, quando a gente baixa a cortina e mostra o nenê e a mãe chorando naquela emoção do pai do lado, que hoje a gente faz aquele parto cesariano humanizado, com música, com o pai participando ativamente. Então, assim, ser mãe hoje é isso aí. E tem muitas mães solos também, a gente sabe, né? E que tem uma dificuldade enorme em criar os seus filhos, em trazer crianças melhores para o mundo. Já que a gente não pode trazer um mundo melhor para as pessoas, vamos dar ao mundo melhores pessoas, uma educação exemplar. E a minha mãe é tudo isso que eu falei, sabe? A minha mãe, a minha avó, representam muito na minha vida, porque foram professoras e que me educaram demais. A minha mãe fazia eu ler jornal para ela, né? A minha avó também tinha esse costume. Eu chorava de raiva na época. Eu tinha, sei lá, 6, 7 anos, né? E eu tinha que ler, e eu tinha que ser o melhor da turma, e eu tinha que estudar, e se eu tirava 8, não era uma nota boa, né? Eu ficava assim, porque meus colegas tiravam 8, nossa, todo mundo achava legal. Então, eu falo até hoje, né? Pegaram um pouco pesado comigo, sabe? Não precisava ser tanto assim, né? Mas serviu para que a gente se qualificasse, para que a gente gostasse de estudar. Eu tô estudando até hoje, né, Rogério? Tava falando com a Lúcia agora, né? Eu acabei agora, dia 31 de março, um curso de certificação em cirurgia robótica em Porto Alegre, né? Então, mas não tem robô aqui em Farroupilha, mas quando tiver eu já estou preparado a usar. Então a gente tem que estar sempre na frente, sendo o timoneiro daquilo que nos interessa.
1: Renan, um recado para as mães também, da tua vida também. Tua esposa.
11: Mãe, eu sempre digo que tanto a esposa quanto a mãe, eu sou felizardo de ter duas mulheres muito, muito importantes, três, né? Porque eu tenho uma filha também, né? Então a gente é felizardo disso. A gente sabe que a importância da mulher hoje, como o Thiago falou, na sociedade. Eu sempre digo que a mulher é o pilar de tudo, né, Rogério? Ela é o que segura e sustenta tudo pra gente poder estar onde a gente está hoje.
1: Renan, tá com a gente o Kovat Filho, um detalhe aqui, o Thiago Brunet tá com a gente também. Kovat Filho aqui pros amigos da Espaço FM, boa noite.
13: Boa noite aos ouvintes, prazer estar falando com vocês. Peço desculpa de não estar aí no estúdio, porque estava programado, mas no trajeto de Veranópolis a Antônio Prado, que a gente vai ali por dentro de Vila Flores, eu acabei furando o pneu, daí atrasou todo o roteiro.
1: Mas Kovat, sabe só um detalhezinho, alguém te chama ainda de Luiz Antônio, hein?
13: Só quando o pai, a mãe ou a esposa estão brabo comigo, o resto é só Kovat ou Kovatinho.
1: Mas Covatinho, é o seguinte, tá aqui o Renan, nosso vice-prefeito Tiago Brunet, o Renan que é o nosso campeão de votos, que hoje tá na agricultura, mesmo que rápido, um minuto, minuto e meio aí, na próxima vem aqui no estúdio, se puder vir com o teu pai também, que a gente é fã do Covatão. O detalhe é o seguinte, que é importante repassar pro Progressistas, e eu já vou engatar também já um assunto que é delicado, que é importante, a questão do Ciro Nogueira, que é o presidente nacional do Progressista, envolvido agora com a questão Master, enfim, pode respingar alguma coisa nas eleições do estado? Um comentário mesmo que rápido, por favor.
13: Eu primeiro vou assumir esse compromisso de estar aí nos próximos dias no estúdio, mas o Progressista aqui do Rio Grande do Sul está trabalhando para um protagonismo gigantesco, tanto é que fizemos uma unidade partidária dentro desses 5, 6 partidos de afinidade política, identidade partidária, principalmente com os princípios da direita. Então hoje estamos fazendo parte da chapa capitaneada pelo deputado Zuco, junto com a deputada Silvana, junto com os nossos candidatos Marcel e Sanderson, e de maneira nenhuma qualquer escândalo de qualquer membro partidário do Brasil vai respingar aqui no Rio Grande do Sul. Nós sempre tivemos uma conduta muito séria, que obviamente defendemos investigação, que tenha todos os princípios de defesa, mas nunca tivemos corrupto ou qualquer tipo de pessoa que faz coisa errada dentro da vida pública de estimação. Então, de maneira nenhuma, isso vai respingar e, pelo contrário, vai mostrar mais uma vez que o progressismo do Rio Grande do Sul é diferente de muitos outros progressistas do Brasil, mas agora estamos unidos e focados numa grande eleição que vai ser vitoriosa nesse outubro, numa chapa da majoritária, que eu tenho certeza absoluta que vai fazer a diferença para o Rio Grande do nos próximos 4 anos.
1: Doutor Tiago Brunet, nosso vice-prefeito, nosso secretário Renan Bontan, alguma pergunta, alguma questão, Tiago, pro Covatinho, que tá na ligação direta aí, por favor. Renan, Tiago.
11: Bom, eu quero agradecer então o nosso deputado Covati, também presidente do Partido Progressista, estar vindo aqui a Farroupilha. Para nós é uma alegria muito grande, né? E daqui a pouco iremos receber ele aqui. Infelizmente não conseguiu estar aqui no estúdio com o Rogério, mas eu quero agradecer, Rogério, o Covati tá vindo aqui também hoje, trazendo emendas para Farroupilha, mostrando o compromisso que ele tem com a nossa cidade e também o compromisso que nós temos também com o Partido Progressista e também trabalhar muito para essa questão da nós fortalecermos a direita no nosso estado.
1: Doutor Tiago.
12: Covati, eu não sei o que tu fez com o nosso secretário aqui, mas ele mandou uma legião de pessoas lá. Tu vai te apavorar. Eu quero que ele faça o mesmo por mim um dia. Tem uma galera te esperando aqui. Vai ser bem bacana a nossa reunião. Nós estamos querendo escutar tu falar sobre a federação, tu escutar sobre o futuro do nosso Progressista, escutar sobre essa chapa vitoriosa já que nós vamos ter aí nos próximos meses, essa eleição importante pro Rio Grande do Sul. E sem dúvida nenhuma, agradecer também, porque afinal de contas você já chancelou, você já nos afirmou que vem mais de R$800 mil em investimentos de estrada e na saúde para o município de Farroupilha. Então, isso aí, o Progressista só tem a te agradecer, Covati. Venha com Deus, venha tranquilo, porque hoje os acidentes de trânsito é a maior epidemia que nós temos no Brasil, mata mais que qualquer guerra. São mais de 40 mil mortes no trânsito por ano. E eu digo que isso é um problema de saúde pública, inclusive, que nós precisamos discutir.
1: Covati.
13: Valeu, meus irmãos, daqui um pouco tô aí em Farroupilha, mas prometo estar no estúdio daqui a alguns dias pra gente falar sobre política e falar sobre essas ações que estamos entregando hoje em Farroupilha.
1: A reportagem vai estar lá em Nova Milândia e a gente vai ampliar lá com o senhor mais detalhes. Muito obrigado pela gentileza, boa viagem.
13: Valeu, meus amigos, um abraço, tchau, tchau.
1: Tchau, tchau, muito obrigado. Tiago, obrigado por esse presente aqui, Renan, independente se estava no... Mas valeu o recado e valeu vocês aqui. Mas só para uma frase final aqui, que até o Pascoal me disse, ele e o Barreto me disseram uma vez, assim, a eleição municipal terminou no dia de noite, naquele domingo 13, mas ela já está começando a próxima aí. Uma entrevista do Davi essa semana repercutiu aí. União Brasil e a Federação, ele falou até o nome, disse que o Tiago também concorda. Vamos estar junto? União Brasil e Progressista?
12: Rogério, eu sinceramente a gente já tem conversado. Não, porque na verdade isso aí vem de cima para baixo, né? Vem de forma vertical. E eu falei agora aqui que eu quero escutar o Covatinho falar.
1: Vem tanto de cima para baixo que eles não vão obedecer aqui no estado, Tiago.
12: Por isso que eu digo, eu tô esperando o Covatinho e eu falei agora aqui nos microfones da Rádio Espaço, nesse momento, né? A última palavra minha foi: estamos te esperando porque queremos escutar o que o senhor tem para nos falar sobre a federação. Essa é a minha pergunta para ele, para que eu aqui possa depois tomar minha conduta como vice-prefeito da cidade e como liderança do Progressistas.
1: Renan, muito obrigado.
11: Eu que agradeço, Rogério, a oportunidade. Infelizmente, realmente deu um probleminha para não ter chegado, mas não vai faltar oportunidade.
1: Ficou melhor ainda com vocês aqui, ela ficou melhor ainda, porque o assunto rendeu pra caramba. Obrigado. Só parabenizar essa dobradinha aqui, que vocês estão colocando progressistas novamente numa linha de frente aí bonita aí. E certamente vocês não querem briga, só querem agregar, né?
12: Não, Rogério. Estamos muito bem, nós temos nós trabalhamos não com partidos, Rogério, nós trabalhamos com um grupo político que é muito unido. Eu quero aqui dizer que eu e o Jonas, nós trabalhamos todos os dias de forma coesa, de forma unida, de forma leal um ao outro, que é importante. Então o Jonas me fala tudo que acontece na prefeitura, o que eu sei, eu divido com ele. Duas cabeças pensam mais que uma, e eu tenho certeza que isso só beneficia a comunidade Farroupilha.
1: Renan, Thiago, muito obrigado. Bom entrar aí. Estão voltando para Nova Milano. Voz do Brasil está começando. Até amanhã.
14: Foi o que mais puxou o incremento da renda. Você vai ouvir também serviços públicos na mão.
15: GovBR alcança a marca de 500 milhões de assinaturas eletrônicas.
14: Saiba como proteger sua conta e evitar golpes virtuais. Cleide Lopes.
16: Você pode acessar na plataforma serviços digitais que vão ajudar a proteger seus dados contra golpistas.
15: Hoje, na apresentação da Voz do Brasil, Mariana Jundumem, Nazi Brum.
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15: 130 bilhões de reais em investimentos para modernizar a distribuição de energia elétrica no país até 2030.
14: O anúncio foi feito em evento que contou com a presença do presidente Lula.
15: O objetivo é melhorar a qualidade dos serviços prestados à população e incentivar o desenvolvimento e a geração de renda.
17: Foram renovados nesta sexta-feira os contratos de concessão de 16 distribuidoras de energia elétrica em 13 estados do país. Os contratos devem viabilizar cerca de 130 bilhões de reais em investimentos até 2030. Esses recursos serão investidos em projetos de modernização da rede, expansão de linhas de distribuição e aumento da capacidade de resposta a apagões e eventos climáticos. Por exemplo, segundo o ministro de Minas e Energia, Alexandre Silveira, os contratos agora incluem novas regras para melhorar o atendimento ao consumidor.
18: O objetivo é proporcionar atendimento mais eficiente, mais rápido, mais respeitoso aos consumidores de energia brasileiros. Bairros mais pobres terão o mesmo padrão de qualidade que os bairros mais ricos.
17: A renovação dos contratos beneficia cerca de 42 milhões de residências no país. Além disso, a expectativa é de que sejam gerados mais de 100 mil empregos. Presente na cerimônia, o presidente Lula falou sobre a importância da parceria entre Estado e iniciativa privada para garantir o fornecimento de energia em todo o Brasil.
19: Que a gente pode ter um país que nunca mais teremos apagão. E a renovação desses contratos, antecipando inclusive a renovação, é uma demonstração de que o governo tem confiança nos empresários de que a gente pode apresentar ao Brasil a ideia de que o Estado pode trabalhar em parceria com os empresários e permitir que os empresários possam executar o trabalho da forma mais perfeita possível.
17: Durante o evento, o presidente Lula e o ministro Alexandre Silveira também assinaram a atualização de um decreto que moderniza o Luz para Todos, programa que leva energia a quem mais precisa e amplia o alcance da iniciativa para mais de 233 mil novas famílias. O objetivo é promover o uso produtivo da energia voltado à geração de renda. No caso do pequeno produtor Gilson Matos, de Canavieiras, no sul da Bahia, a chegada da energia elétrica trouxe uma verdadeira mudança de vida.
20: Era a luz de vela, era o lampião, a água para chegar até aqui era uma dificuldade tremenda. Tudo era mais difícil, a gente não tinha projetos. Então, depois da chegada do Luz para Todos, tudo mudou, né? Nos incentivou a plantar, a criar, produzir, fazemos hortas. Hoje nós já temos água com facilidade, porque nós já temos bomba elétrica. Tudo hoje ficou mais fácil.
17: Com a atualização, o programa Luz para Todos passa a priorizar grupos como mulheres, chefes de família, comunidades que necessitam de infraestrutura voltada à segurança alimentar e famílias em situação de vulnerabilidade. Reportagem Gabriela Noronha.
14: E o programa
0: Gás do Povo tem data fixada e será pago sempre no dia 10 de cada mês.
21: Neste domingo, a Caixa Econômica Federal fará o pagamento do Vale Recarga para cerca de 2.700.000 famílias.
0: Para ter acesso à recarga, o responsável familiar deve procurar uma das 25 mil revendedoras em todo o país, utilizando o cartão do Bolsa Família com chip ou o cartão de débito da Caixa.
21: Também pode utilizar o CPF e o código de validação que será enviado para o celular do responsável.
0: O programa Gás do Povo fornece a recarga de botijões de 13 quilos para 15 milhões de famílias inscritas no Cadastro Único.
21: Mas elas não recebem todas ao mesmo tempo. As recargas têm validade de 2 a 3 meses, a depender do tamanho da família.
0: O brasileiro está ganhando mais.
21: O valor médio mensal recebido já passa de R$3.367, o melhor da série histórica do IBGE desde 2012.
0: A melhoria nos rendimentos foi verificada no mercado de trabalho e também nos benefícios sociais.
22: É o maior rendimento da série histórica iniciada em 2012. O rendimento médio mensal do brasileiro foi de R$3.367 em 2025. Um crescimento de mais de 5% em relação ao registrado em 2024. No universo de 212 milhões de brasileiros, 67% tiveram algum tipo de renda no ano passado. O aumento da oferta de trabalho foi o que mais puxou o incremento da renda. No ano passado, a população ocupada chegou a 101 milhões de pessoas e a massa de rendimento total dos trabalhadores atingiu quase R$362 bilhões, também um recorde. Outras fontes contribuíram para o aumento da renda, como explica o pesquisador do IBGE, Gustavo Fontes.
23: Ao analisar por tipo de rendimento, né, se observa que 47,8% da população possui rendimento do trabalho, enquanto 27,1% tinham rendimentos de outras fontes. Entre esses outros rendimentos, o destaque vai para a aposentadoria e pensão, né, que abrange 13,8% da população residente, seguida por rendimentos de programas sociais do governo, 9,1%.
22: A região sul manteve a maior proporção de pessoas com rendimento, cerca de 71%. Enquanto Norte e Nordeste apresentaram os menores percentuais, apesar dos avanços registrados nos últimos anos. Para o economista José Luiz Pagnussá, os números apontados pela PNAD mostram uma evolução no mercado de trabalho e nas políticas sociais.
24: Porque ao mesmo tempo em que o rendimento médio está subindo, temos recordes também no número de pessoas ocupadas. E além disso, né, dado o impacto das políticas sociais, esse recorde se dá também com os menores índices de desigualdade da história brasileira.
22: Na comparação com o período pré-pandemia, o aumento é mais expressivo. O rendimento médio de todas as fontes ficou 8,6% acima do registrado em 2019, o que mostra que a recuperação na renda se manteve de forma consistente até 2025. Reportagem Graziele Bezerra.
21: Cartão de crédito, cheque especial, crédito pessoal.
0: Brasileiros que não conseguem pagar dívidas nessas modalidades têm agora a oportunidade de sair do sufoco financeiro com o Desenrola Famílias.
21: Juros mais baixos, prazos mais longos e descontos estão entre as vantagens do programa.
25: Jácio Fiuza Júnior, de 73 anos, é jornalista aposentado e tem dificuldades para pagar as faturas do cartão de crédito.
26: Fiz a negociação, dividi em várias parcelas e do jeito que está, não baixa a dívida.
25: Assim como Jácio, 80% das famílias brasileiras têm algum tipo de dívida, principalmente com cartão de crédito, cheque especial e crédito pessoal, segundo a Confederação Nacional do Comércio. Agora, essas famílias têm a oportunidade de aliviar o orçamento com Desenrola Famílias. Podem participar pessoas com renda mensal de até R$ 8.105,00, com dívidas contraídas até janeiro de 2026, com atraso entre 90 dias e 2 anos. O programa prevê descontos de até 90%, linhas de crédito com juros limitados a 1,99% ao mês, prazos de até 48 meses. E ainda a possibilidade de usar até 20% do saldo do FGTS ou R$ 1.000 para abater dívidas. E pessoas com dívidas de até R$ 100 terão o nome limpo num prazo de 30 dias. O Desenrola ela também exige que as instituições financeiras invistam na educação financeira. Reinaldo Domingos, especialista em educação financeira, diz que é preciso consciência para que as famílias não voltem a se endividar.
2: Tudo que nós ganhamos e nós gastamos, é necessário que nós tenhamos uma organização. O Desenrola Brasil é uma opção, é uma oportunidade muito importante, só que ela precisa vir junto com a educação do comportamento financeiro.
25: A adesão ao Desenrola Famílias deve ser feita diretamente com os bancos e instituições financeiras. Só no Banco do Brasil, nos dois primeiros dias do programa, foram feitos 12.600 pedidos de renegociação. Gilson Bittencourt, vice-presidente de Agricultura e Agricultura Familiar do Banco do Brasil, disse que espera uma procura intensa pelo Desenrola Famílias nos próximos dias.
3: Recuperar a sua adimplência, abrir novas possibilidades de acesso ao crédito. A nossa expectativa com esse segundo é que ele atinja ainda um grupo maior de famílias e traga mais tranquilidade para as famílias e, nesse caso aqui, para os clientes do Banco do Brasil.
25: E para o jornalista Jácio Fiuza, que nos contou sobre a dívida com o cartão de crédito, o programa chegou em boa hora.
26: É um programa que vai beneficiar a mim e muitas famílias brasileiras, né?
25: O Desenrola Famílias também protege as famílias das dívidas com casas de apostas, as chamadas bets. Ele estabelece o bloqueio de CPF para apostas por um período de 12 meses. Colocução de Thaísa Vitória, reportagem Luciana Colares de Holanda.
0: Para estimular as mulheres a seguirem a carreira acadêmica, a CAPES, Coordenação de Aperfeiçoamento de Pessoal de Nível Superior, criou o programa Aurora.
21: A iniciativa é voltada a professoras vinculadas a programas de pós-graduação que sejam gestantes ou mães de crianças de até 2 anos.
0: Em outra frente, estudantes indígenas também estão sendo estimulados na pós-graduação, a seguirem na pós-graduação após concluírem o ensino superior.
21: Sobre esses programas, nós conversamos com a presidente da CAPES, Denise Pires de Carvalho. Acompanhe.
0: Oi, presidente, como vai? Vamos começar falando do estímulo que a CAPES vem oferecendo para que as cientistas que são mulheres consigam continuar suas pesquisas. Qual que é o problema que existe hoje em relação à maternidade e que estímulo é esse?
4: Olá, Mariana, um prazer estar contigo e com o Nazi na Voz do Brasil. As mulheres, elas são maioria entre as mestres e as doutoras do nosso país há mais de 20 anos. E nós temos no Brasil 49% de mulheres cientistas. No entanto, elas atuam menos no corpo docente da pós-graduação. Então há um gargalo, há um impedimento no ingresso e permanência das mulheres como professoras na pós-graduação.
0: Presidente, assim como as mulheres, a CAPES também tem investido em outras ações aí para promoção da diversidade, com um programa voltado para jovens indígenas, né? O que que é esse programa? Como que ele vai ajudar a ampliar a participação dessas diversas etnias no ambiente de produção científica?
4: É o novo programa de desenvolvimento acadêmico indígena, porque os nossos estudantes indígenas têm sido incluídos no ambiente da educação superior. Quando eles terminam os seus respectivos cursos, eles querem ingressar, muitos deles, nos cursos de mestrado e doutorado. No entanto, a seleção para esses cursos acontece muitas vezes longe da localidade onde eles moram. Então, esse novo programa, ele vem para que aconteça uma seleção dos estudantes indígenas de uma maneira nacional. Eles podem aplicar a seleção do local onde eles estão. Muito semelhante ao que fazemos com os estudantes que vêm do exterior para estudar no Brasil. Então, um estudante que está em São Gabriel da Cachoeira, que acabou a sua graduação, ele pode tentar a seleção para o mestrado ou doutorado na Unicamp, na UNB, na UFRJ, ou mesmo na Universidade Federal do Amazonas, sem precisar sair de São Gabriel da Cachoeira. Ele faz a seleção e ele só vai para a região, para onde ele é selecionado, depois dele ser selecionado.
21: Agora, presidente, como é que a CAPES identificou a necessidade desse estímulo aos indígenas, né? E que benefícios a maior diversidade de culturas e origens dos cientistas pode trazer para as pesquisas brasileiras?
4: Foram os próprios estudantes indígenas que trouxeram essa demanda para a CAPES, junto com os professores, professores que atuam na educação escolar indígena, que vieram nos propor que nós fizéssemos um programa específico para que esses estudantes provenientes de povos originários que estão em regiões mais isoladas do país, possam continuar os seus estudos, fazendo a seleção das suas localidades. E eles vão migrar para seguir os seus estudos no mestrado, no doutorado, somente após serem selecionados.
0: Mas é como o Nazi disse, né? Tem um benefício para a própria produção científica brasileira, para o tipo de pesquisa que vai ser feita?
4: Com toda certeza, porque nós temos a educação dialógica, é aquela que leva melhores resultados. E esses estudantes, com certeza, terão muito a contribuir no ambiente da pós-graduação, porque eles trazem todos os saberes que existem nos povos originários, toda aquela troca de experiência entre a produção de conhecimento do ambiente da universidade, que é internacional, agora passa a contar também com o conhecimento que vem dos povos originários. E essa educação dialógica certamente aumentará a produção de conhecimento no nosso país e será uma produção de conhecimento que tem possibilidade de atender muito mais às demandas da nossa sociedade, nos diferentes territórios da nação.
0: Agora, presidente, para além desses grupos específicos que a gente mencionou aqui, as mulheres, os indígenas, o governo do Brasil tem também feito um movimento de valorização da produção científica como um todo. Teve, inclusive, reajuste das bolsas, da CAPES, e a gente vê outros estímulos aí. Eu queria que a senhora falasse um pouco mais para a gente do que foi feito nesses últimos anos.
4: No ano de 2023, quando assumimos, houve um aumento de pelo menos 40% no valor das bolsas, mestrado e doutorado, e esse aumento no valor das bolsas foi acompanhado também de um aumento no número de bolsas. É importante que tenhamos cada vez mais pós-graduandos com acesso à bolsa, porque a bolsa garante permanência do pós-graduando nos cursos e a conclusão do mestrado e do doutorado. Mas, para além disso, a CAPES tem seguido no caminho de contratos com as editoras, através do portal de periódicos da CAPES, que completou 25 anos, nós estamos investindo não somente no acesso à leitura pelos programas de pós-graduação. Então, há 25 anos, a CAPES propicia o acesso à leitura dos periódicos internacionais. Agora, a CAPES financia também a publicação da ciência brasileira, a publicação dos artigos da produção de conhecimento nacional nessas revistas internacionais. Com isso, nós temos aumentado muito o número de artigos publicados pela pós-graduação brasileira nas revistas internacionais. Certamente o Brasil vai ficar melhor colocado no futuro próximo entre os países que mais produzem conhecimento no mundo. Para além de produzirmos mais, termos o nosso trabalho aceito para publicação, o que comprova a excelência da ciência brasileira, porque é muito difícil publicar nessas revistas, somente artigos de qualidade são aceitos. Agora, com o pagamento que é feito pelo Ministério da Educação através da CAPES, nós temos um aumento no número. E esse artigo que é publicado internacionalmente em acesso aberto, ou seja, todo mundo vai poder ler a produção científica nacional, nós teremos um aumento da citação dos trabalhos que são originários da pós-graduação e da ciência brasileira. Portanto, uma ciência que produz mais, publica mais e tem maior visibilidade.
21: Certo, muito bom. Nós conversamos com Denise Pires de Carvalho, presidente da CAPES, que é a Coordenação de Aperfeiçoamento de Pessoal de Nível Superior. Presidente, muito obrigado pela participação na Voz do Brasil.
4: Prazer é todo meu.
0: Recorde de exportações do agronegócio brasileiro no primeiro trimestre desse ano eleva o setor à posição de destaque no comércio internacional.
21: As vendas no exterior somaram mais de 38 bilhões de reais, um aumento de 0,9% em relação ao mesmo período do ano passado.
0: De acordo com o Ministério da Agricultura e Pecuária, o principal destino das exportações do agro brasileiro é a China.
21: Os números, segundo o Ministério da Agricultura, refletem a competitividade dos produtos brasileiros no comércio internacional.
0: E também são fruto da ampliação do mercado. Já são 601 aberturas de mercado do agronegócio desde 2023.
21: Quem explica é o secretário de Comércio e Relações Internacionais, Lucas Rua.
5: Aproximadamente 30% de tudo que nós exportamos é do complexo soja, mas eu queria chamar a atenção aqui também para as proteínas animais. E nós tivemos um acréscimo de aproximadamente 22% nas exportações, um destaque para recordes em carne bovina, também na carne suína, e a gente vê efetivamente um trabalho de diversificação de mercado. Veja o caso do açaí, das castanhas e alguns produtos básicos como feijão, a partir de uma série de ferramentas que nós temos, por exemplo, aqui no Ministério da Agricultura, como o Agro Insight, Passaporte Agro, a participação em feiras internacionais em conjunto com a Apex, a gente gera oportunidade, a gente gera renda e a gente gera emprego, especialmente onde mais precisa, que é no interior do nosso país.
0: Serviços públicos em um clique. Está cada vez mais fácil e simples resolver e acessar as políticas de governo sem sair de casa.
21: No início de maio, o gov.br registrou mais de 500 milhões de assinaturas eletrônicas.
0: E pela primeira vez, mais de 80 milhões de brasileiros acessaram o gov.br em um único mês.
21: O número de acessos únicos foi registrado em março e supera a população de países como a Alemanha e França.
0: Para garantir a segurança no acesso, o gov.br conta com níveis de proteção.
21: E dentro da ferramenta é possível encontrar serviços que ajudam a evitar golpes virtuais.
6: Acessar serviços do INSS, do SUS ou até assinar um documento sem sair de casa já é uma realidade no Brasil. Tudo isso é possível com a conta gov.br. Ela funciona com um login único que reúne mais de 4.600 serviços digitalizados do governo federal. Hoje, mais de 175 milhões de brasileiros já utilizam a plataforma, entre eles o vendedor Pedro Vieira.
7: Uso para carteira, uso para curso também, para acessar documentos, imposto de renda também, tudo, uso igual para tudo.
6: E Pedro Vieira destacou a segurança ao usar a ferramenta.
7: E é muito seguro, bem confiável. Tem acesso biométrico, tem acesso digital também.
6: Para dar mais segurança ao cidadão, a conta gov.br funciona com diferentes níveis de proteção. O bronze concede o acesso básico, o prata é feito com avaliação bancária e o ouro com biometria. E quanto maior o nível da conta, mais seguro é o acesso. Além disso, o usuário pode ativar a verificação em duas etapas, que funciona como uma segunda barreira contra invasões, como explica Hudson Mesquita, diretor do Departamento de Identidade Digital do Ministério da Gestão e da Inovação em Serviços Públicos.
8: Após ele entrar com o CPF e a senha, é solicitado um código que ele mesmo gera ali no aplicativo gov.br. Então, imagina um cenário onde o fraudador consegue roubar a senha do cidadão, ele não teria acesso a esse código, não teria como acessar a conta, né? Então, é uma segunda camada ali de segurança.
6: Com a conta Gov protegida, você pode acessar na plataforma serviços digitais que vão ajudar a proteger seus dados contra golpistas. A proteção do CPF impede que empresas sejam abertas no seu nome sem autorização. O BC Protege Mais bloqueia a abertura de contas bancárias indevidas. E o Registrato permite consultar contas, dívidas e chaves PIX vinculadas ao seu CPF. E tudo isso sem precisar enfrentar filas ou sair de casa. É o caso do educador físico Felipe Cavalcante.
9: Porque antigamente a gente tinha que ir lá na hora, né? E presencialmente, toda aquela burocracia, e hoje na nossa mão a gente consegue resolver esse problema.
6: Em caso de dúvidas, as pessoas podem acessar o gov.br/conta. Também é possível receber atendimento presencial sobre a plataforma. Para encontrar uma unidade do balcão gov.br, vá em gov.br/presencial. Reportagem Cleide Lopes.
0: Essas foram as notícias do Governo do Brasil.
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0: Com produção da empresa Brasil de Comunicação.
21: Fique agora com as notícias do Poder Judiciário e do Congresso Nacional. Uma boa noite.
0: A gente volta segunda-feira. Boa noite para você e até lá.
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11: STF fixa regras para o pagamento de verbas indenizatórias e reafirma o teto constitucional.
12: STJ define que oferta de imóvel em plataformas como o Airbnb exige aprovação do condomínio.
11: Justiça Eleitoral atinge 158 milhões de eleitores e 88% de biometria.
12: Boa noite, eu sou Carlos Eduardo Cunha.
11: E eu sou Walter Lima.
12: O STF publicou um conjunto de decisões sobre o regime remuneratório do Judiciário e do Ministério Público.
11: As decisões estabelecem medidas para unificar critérios nacionais de pagamento, restringir a criação de benefícios e ampliar a transparência na folha de pagamento do setor público. Arthur Filho.
13: Entre os principais pontos definidos pelo Supremo Tribunal Federal está o reforço de que o subsídio dos ministros da corte continua sendo o teto remuneratório da administração pública. O tribunal também reafirmou a equiparação entre os regimes remuneratórios da magistratura e do Ministério Público, desde que observados os limites constitucionais. Outro ponto central é a regra de que verbas indenizatórias só podem ficar fora do teto quando houver previsão expressa em lei nacional, além de unificação de critérios pelo Conselho Nacional de Justiça, o CNJ, e pelo Conselho Nacional do Ministério Público.
12: O uso de imóveis residenciais para estadias de curta duração, como em contratos na plataforma Airbnb, depende da aprovação do condomínio.
11: Essa definição é do STJ. Fátima Uchoa.
15: A proprietária de um apartamento em Minas Gerais pretendia destiná-lo a estadias de curta duração sem necessidade de aprovação em assembleia, mas o condomínio alegava que isso, além de não estar previsto em convenção, afastava o caráter residencial do prédio. No STJ, o voto que prevaleceu no julgamento foi o da ministra Nancy Andrighi. A segunda sessão manteve acórdão do Tribunal Estadual e considerou que o uso dos imóveis para exploração econômica ou profissional descaracteriza a destinação residencial e, por isso, deve ser autorizado por, no mínimo, 2/3 dos condôminos. Essa definição uniformiza o entendimento do próprio STJ sobre o tema.
12: Justiça Eleitoral atinge 158 milhões de eleitores e 88% de biometria.
11: Dados foram consolidados após o fechamento do cadastro eleitoral. Fábio Ruas.
16: O fechamento do cadastro 150 dias antes das eleições é uma forma da Justiça Eleitoral organizar o pleito. E com isso, o Corregedor-Geral da Justiça Eleitoral, ministro Antônio Carlos Ferreira, divulgou as informações durante sessão plenária. São mais de 158 milhões de eleitoras e eleitores, sendo 140 milhões com a biometria registrada. A presidente do TSE, ministra Carmen Lúcia, lembrou que a biometria traz mais segurança para as eleições.
12: Nos próximos dias 13 e 14, o TST sedia um encontro sobre boas práticas de conciliação e mediação.
11: O evento é uma etapa preparatória para a Semana Nacional da Conciliação Trabalhista 2026. Ana Paula Souza.
27: O encontro antecede a Semana Nacional da Conciliação Trabalhista 2026, que acontece de 25 a 29 de maio, com um slogan inspirado na Copa do Mundo: um acordo muda o jogo, já que o trabalhador pode procurar o Centro Judiciário de Conciliação de Conflito antes mesmo de ajuizar uma ação e resolver o problema sem precisar seguir com o processo nos tribunais.
12: Justiça Federal condena a União e INSS a reduzir prazo de perícias médicas no norte do Piauí.
11: A ação foi proposta pelo MPF, Vanessa Pereira.
28: Segundo o MPF, o tempo médio de espera para perícia na região norte do Piauí, especificamente nos municípios de Parnaíba, Cocal e Piracuruca, chega a mais de 6 meses. Tempo muito maior que a média nacional e o prazo fixado pelo STF. Agora, segundo a sentença, o INSS terá até 3 meses para realizar os agendamentos, perícias e avaliações sociais. Para isso, foi autorizado o atendimento de segurados em outras agências do INSS, perícias remotas, mutirões e convênios com entidades públicas ou privadas. Em caso de descumprimento injustificado, a multa estipulada é de 5 milhões de reais. Ainda cabe recurso da decisão.
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12: Boa noite.
2: Bom fim de semana e até segunda-feira.
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1: Eu sou Ricardo Nakaoka e estes são os destaques de hoje do Jornal do Senado, que começa agora. Congresso promulga lei que reduz penas dos condenados pelos atos de 8 de janeiro. Senado vai analisar redução do tempo de serviço para aposentadoria de policiais e bombeiros militares. Projeto torna inafiançável homicídio no trânsito cometido por motorista embriagado.

0: O presidente do Senado pode promulgar uma lei quando o presidente da República deixa de sancioná-la em até 48 horas. E foi o que aconteceu. Para o senador Carlos Viana, do PSD de Minas Gerais, a lei da dosimetria é uma questão de justiça.
1: As pessoas que foram condenadas em 8 de janeiro, aquelas que depredaram, que cometeram crimes, elas têm que responder de acordo com a sua responsabilidade. Nossa obrigação fazer essa correção para que as pessoas respondam, mas dentro sim da responsabilidade, dentro do que cometeram.
0: Já o líder do governo no Congresso, o senador Randolph Rodrigues, do PT do Amapá, tem um entendimento diferente e questiona a legalidade da redução de penas.
2: Se trata de crime contra o Estado Democrático de Direito. Então, claramente, são insuscetíveis de redução de pena, de anistia ou de indulto, conforme prevê a Constituição.
0: Com a publicação do ato de promulgação, a lei da dosimetria entra em vigor. Agora, cada um dos réus interessados precisa requerer a mudança no tempo de condenação junto ao Supremo Tribunal Federal.
3: E a Comissão de Segurança Pública aprovou convites para ouvir o diretor-geral da Polícia Federal, Andrei Rodrigues, e o delegado Marcelo Ivo de Carvalho. A ideia é esclarecer a expulsão de Marcelo Ivo da Fundação de Oficial de Ligação da PF em Miami e a atuação do órgão no episódio que envolveu o possível monitoramento do ex-deputado Alexandre Ramagem em solo americano. As informações com o repórter Bruno Lourenço.
4: Os pedidos de esclarecimento apresentados pelo senador licenciado Jorge Seife, do PL de Santa Catarina, foram motivados por divergências entre as versões da Polícia Federal Brasileira e das autoridades dos Estados Unidos. Segundo o senador, o diretor-geral da PF teria afirmado à imprensa que a detenção de Ramagem foi fruto de uma cooperação bilateral, versão que teria sido negada pelos americanos logo em seguida.
5: O delegado de uma instituição respeitada que nós amamos, respeitamos, que é a Polícia Federal do Brasil, dando declarações desastrosas e acima de tudo ele mentiu, ele inventou ou tem acordo, nós não sabemos. O Brasil precisa saber.
4: O delegado Marcelo Ivo de Carvalho, que atuava junto ao Serviço de Imigração e Alfândega dos Estados Unidos, foi desligado da função após o ocorrido.
3: O Senado vai discutir o projeto da Câmara dos Deputados que reduz o tempo mínimo de atividade militar exigido para aposentadoria integral de policiais e bombeiros. A proposta permite que os estados diminuam em até 5 anos as regras aplicáveis a esses profissionais. Repórter Douglas Castilho.
6: A regra atual prevê que os militares, para fazerem jus à aposentadoria com o valor integral de seus vencimentos, devem trabalhar por 35 anos, sendo ao menos 30 deles como militar. Com a proposta, os estados passariam a ter a liberdade de reduzir o tempo necessário na atividade militar de 30 para até 25 anos. A medida é uma forma de reconhecer as dificuldades inerentes a essas profissões. O senador Stevenson Valentim, do Podemos do Rio Grande do Norte, afirmou ser favorável à discussão do projeto no Senado e explicou suas razões.
7: Você sabe que é trabalhar na escala 24 por 24, 24 por 32, não, e lidando com situações de estresse, passando o dia todo lidando com coisas que ninguém quer lidar, que é a segurança pública, que é trocar tiro com bandido, que é subir morro, que é ir atrás de traficante, de bandido. Eu acho que é justo a gente discutir isso aqui.
6: O texto também afeta a regra de transição daqueles que ingressaram na carreira antes de 2020. Os estados terão a permissão para baixar o requisito mínimo de 25 para 20 anos de serviço militar, embora os profissionais ainda precisem arcar com um pedágio proporcional ao tempo que faltar.
3: E foi sancionada a lei que permite aos médicos residentes o fracionamento das férias anuais, mas a medida só vai entrar em vigor 180 dias depois da publicação oficial. Repórter Lana Dias.
8: Uma nova lei permite o fracionamento das férias para médicos residentes. O texto sancionado pelo presidente Lula diz que, a pedido, os profissionais na especialização poderão dividir os 30 dias de repouso anual em períodos de, no mínimo, 10 dias cada. O parcelamento também vale para os residentes em outras áreas da saúde, com regras a serem definidas em regulamento. Quando a medida esteve em discussão no plenário do Senado, o senador Nelsinho Trade, do PSD de Mato Grosso do Sul, que é médico, explicou que a proposta favorece a formação do profissional.
9: Você já com aquele pique entrando numa cirurgia atrás da outra, dali a pouco você entra de férias, fica 30 dias sem pegar num bisturi, sem pegar nas pinças cirúrgicas. Você regride, é uma coisa natural. Ao passo que se você puder fracionar suas férias, você vai conseguir de uma forma bem equilibrada colocar o seu descanso para ser exercitado sem perder o tempo do seu aprendizado.
8: Também médica, a senadora Zenaide Maia, do PSD do Rio Grande do Norte, defendeu a iniciativa.

0: é uma força de trabalho em qualquer hospital e escola desse país. Então, querer fracionar suas férias é justo.
1: O fracionamento de férias começará a valer 180 dias depois da publicação da lei, ou seja, em meados de novembro. Até lá, o médico continua com direito a 30 dias consecutivos de férias, sem possibilidade de divisão. De acordo com a pesquisa Demografia Médica no Brasil, o país contava com 47,7 mil médicos residentes em 2024.
2: Estamos na campanha Maio Amarelo, que busca conscientizar a população da importância do trânsito seguro. Um dos projetos no Senado sobre esse assunto torna crime inafiançável o homicídio no trânsito quando o motorista está sob efeito de álcool. Repórter Márcio Maturana.
3: Começou a campanha Maio Amarelo para um trânsito mais seguro. O Senado analisa vários projetos sobre o assunto. Um deles, na Comissão de Constituição e Justiça, torna o bafômetro obrigatório para motorista envolvido em acidente. O texto é do senador Fabiano Contarato, do PT do Espírito Santo.
4: Se hoje um motorista, mesmo bêbado, mata alguém e fica no local, o delegado está impedido de lavrar o auto de prisão em flagrante, porque não se imporá prisão em flagrante nem se exigirá fianças ao condutor que prestar pronto integral socorro à vítima ou que não fugir do local. Então, todos ficam, se recusam a submeter o teste.
3: Outro projeto aprovado recentemente e já transformado em lei, criou o Dia Nacional da Mobilização em Memória das Vítimas de Trânsito, a ser celebrado no terceiro domingo de novembro.
2: E a senadora Damares Alves, do Republicanos do Distrito Federal, destacou a importância da campanha Maio Laranja de enfrentamento à violência sexual contra crianças e adolescentes. A parlamentar defendeu a intensificação das ações de prevenção, denúncia e responsabilização diante da recorrência dos casos no país. Também afirmou que a subnotificação compromete a formulação de políticas públicas eficazes. Damares Alves também alertou que meninos estão entre as vítimas de abuso sexual e precisam de maior visibilidade nas ações de proteção.
5: E às vezes o menino não fala porque ele acha que foi uma brincadeira. E às vezes o menino não fala porque a vergonha para o menino é muito maior do que para a menina. Mas a gente precisa observar os comportamentos.
2: Com a edição de Paula Groba e trabalhos técnicos de João Lira, o Jornal do Senado fica por aqui. Acompanhe agora as notícias do Tribunal de Contas da União e da Câmara dos Deputados. Boa noite e um bom fim de semana.
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8: Câmara aprova aumento da proteção legal para vítimas de crimes sexuais.
9: Presidente garante a votação da proposta que altera a jornada de trabalho.
8: Deputados defendem ações para a promoção do desenvolvimento regional.
9: Boa noite. Gilson Daniel, do Podemos do Espírito Santo, rebate declarações de gestores que criticam o repasse de recursos a municípios. De acordo com o parlamentar, é nas cidades que os investimentos públicos se traduzem diretamente em serviços essenciais, como água e energia.
8: Segundo Gilson Daniel, administrações municipalistas promovem impactos concretos na infraestrutura e na qualidade de vida da população. Ele alerta os capixabas para a importância de políticas que garantam garanta um apoio financeiro contínuo aos municípios.
9: Daniel Almeida, do PCdoB, registra a realização de programa do governo da Bahia que busca ouvir moradores, lideranças e representantes da sociedade civil para reunir propostas voltadas ao planejamento público do estado. Ele ressalta que a abertura da ação ocorreu no início do mês em Irecê.
8: Daniel Almeida sublinha que o modelo funciona como espaço de prestação de contas sobre compromissos assumidos anteriormente pelo Executivo Estadual. Ele assinala que a mobilização deve percorrer outros territórios baianos, ampliando a participação na definição de prioridades para a Bahia.
6: Agricultura.
9: Preocupado com a crise financeira dos produtores rurais, Afonso Rando, PP do Rio Grande do Sul, cobra a votação do projeto que prevê o alongamento das dívidas agrícolas. Ele explica que a medida pode ser viabilizada com recursos do Fundo Social e dos royalties do petróleo.
8: Segundo Afonso Ram, os produtores precisam de condições mais favoráveis que as atuais, como prazo de até 10 anos para pagamento e carência de 3 anos. O deputado avalia que o setor precisa de 180 bilhões de reais para garantir a produção de alimentos e a sustentabilidade no campo.
6: Meio ambiente.
9: Marina Silva, da Rede de São Paulo, destaca encontro internacional sobre a redução da dependência dos combustíveis fósseis realizado na Colômbia no final de abril. A deputada afirma que os países precisam construir planos nacionais de transição para reorganizar as fontes de energia.
8: Marina Silva ressalta que o Brasil participa desse debate com ações de desenvolvimento sustentável. Ela avalia que a instabilidade geopolítica ligada ao petróleo reforça a urgência de alternativas tecnológicas capazes de proteger economias nacionais e ampliar a segurança climática.
6: Economia.
9: No entendimento de Sidney Leite, do PSD do Amazonas, a manutenção das altas taxas de juros pelo Banco Central prejudica o trabalhador. Ele argumenta que o custo do serviço da dívida e os juros do cartão de crédito rotativo pressionam a economia e favorecem apenas o setor financeiro.
8: Sidney Leite alega que programas econômicos como o Desenrola e o fim progressivo do cartão de crédito consignado são insuficientes sem uma redução na taxa básica de juros. Para ele, o Brasil apresenta índices econômicos que não justificam taxas superiores às de países em guerra.
9: Welter, do PT do Paraná, enaltece o programa Desenrola, que, segundo ele, vai ajudar milhões de brasileiros endividados. O deputado explica que a iniciativa do governo busca reduzir juros e facilitar a renegociação de dívidas, aliviando o orçamento das famílias.
8: O deputado afirma que o aumento do acesso ao crédito levou muitas pessoas ao endividamento e o programa surge como alternativa para reorganizar a vida financeira. Para ele, a medida deve ampliar o poder de compra e melhorar as condições de vida da população.
9: Patrus Ananias, do PT de Minas Gerais, defende que o Brasil reduza a dependência da exportação de matérias-primas. Segundo o deputado, o avanço da industrialização nacional, especialmente no setor de minérios, é fundamental para ampliar a autonomia econômica do país.
8: Patrus Ananias propõe a criação de uma empresa pública nos moldes da Petrobras para gerir a exploração de terras raras e outros recursos minerais. Na avaliação dele, o Estado deve assumir o papel principal na geração de tecnologia e riqueza no país.
6: Trabalho.
9: Presidente da Câmara garante a votação da proposta que altera a jornada de trabalho 6x1. Acompanhe na reportagem de Luiz Gustavo Xavier.
10: O presidente da Câmara dos Deputados, Hugo Mota, afirmou nesta quinta-feira que a proposta de mudança na escala de trabalho 6x1 será votada pela Casa e diz que não votar essa matéria não está em questão. Hugo Mota participou de entrevista coletiva na Paraíba após o evento Câmara pelo Brasil, na Assembleia Legislativa do Estado. Segundo ele, o tema já entrou na agenda prioritária do Congresso e deve avançar nas próximas semanas, com expectativa de análise ainda no mês de maio.
11: Queremos que todos compreendam que há uma decisão política de se caminhar nesse sentido. É muito melhor sentar à mesa e negociar o texto, que é quando a gente tem, na verdade, o horizonte já de data para que essa matéria seja votada.
10: Hugo Mota também declarou que há um ambiente favorável à aprovação da proposta e comparou o debate atual a outras mudanças trabalhistas ocorridas ao longo da história brasileira, como o fim da escravidão, a criação da carteira de trabalho e do 13º salário. Da Rádio Câmara de Brasília, Luiz Gustavo Xavier.
8: Lídice da Mata, do PSB da Bahia, é favorável à proposta que reduz a jornada de trabalho, destacando a importância do debate em curso na Câmara. Segundo a parlamentar, a medida pode melhorar a qualidade de vida dos trabalhadores e deve avançar ainda neste mês.
9: Lídice da Mata também rebate críticas sobre possíveis impactos na produtividade, afirmando que o desempenho econômico depende de fatores como tecnologia e políticas públicas. Para ela, a redução da jornada contribui para a dignidade e a saúde dos trabalhadores.
8: Luiz Carlos Mota, do PL de São Paulo, participou da 5ª edição do 1º de Maio dos Comerciários, realizada em Avaré. O deputado informa que o evento reuniu mais de 4 mil trabalhadores que aprovaram 12 propostas em defesa da categoria.
9: Luiz Carlos Mota parabeniza a Federação dos Comerciários do Estado de São Paulo pela organização e reafirma apoio às pautas de valorização profissional e direitos trabalhistas.
6: Transportes.
8: Câmara aprova a renovação de carteira de motorista com mais facilidade para condutores sem multas. O repórter Antônio Vital tem detalhes sobre a medida.
12: A Câmara dos Deputados aprovou medida provisória que torna mais simples a renovação da Carteira Nacional de Habilitação, a CNH, se o motorista estiver inscrito no Cadastro Positivo de Condutores. O cadastro, criado em 2020, contempla os motoristas que não cometeram infrações de trânsito nos últimos 12 meses. A proposta original, editada pelo governo, dispensava os condutores sem multa de fazer os exames do DETRAN para renovar a CNH ou a autorização para conduzir ciclomotor. O relator da medida provisória na comissão mista, composta por deputados e senadores, senador Renan Filho, do MDB do Alagoas, alterou o texto e manteve a exigência de exames de aptidão física e mental para renovação da carteira, mesmo para aqueles sem multas. A mudança foi pedida pelo senador Dr. Irã, do PP de Roraima. Ele argumentou que, caso a pessoa não tivesse multas de trânsito, poderia ficar 30 anos sem fazer qualquer exame, o que seria um risco. A medida provisória determina ainda que os custos dos exames de aptidão física e mental e da avaliação psicológica têm que obedecer um teto máximo nacional a ser fixado pela Secretaria Nacional de Trânsito. O governo, ao editar a medida provisória, argumentou que 20 milhões de motoristas dirigem sem habilitação devido aos custos elevados da carteira. A medida provisória que torna mais simples a renovação da Carteira Nacional de Habilitação, a CNH, se o motorista não tiver multas em um período de 12 meses, seguiu para análise do Senado. Da Rádio Câmara de Brasília, Antônio Vital.
9: Pompeu de Matos, do PDT, celebra a decisão do governo de anular mais de 3 milhões de multas aplicadas pelo sistema de pedágio Free Flow. O deputado ressalta que apenas no Rio Grande do Sul foram registradas mais de 1.200.000 autuações indevidas.
8: Pompeu de Matos sugere a aprovação de um projeto que permite a vinculação de débitos de pedágio ao IPVA, sem aplicação de penalidades. Ele afirma que a tecnologia que deveria facilitar a vida do motorista acabou gerando transtornos para cidadãos e caminhoneiros.
6: Política.
9: Tadeu Venere, do PT do Paraná, critica lideranças de direita e de extrema-direita que acusam a esquerda de incoerência, mas que migram de partidos para viabilizar candidaturas, mesmo quando essa mudança signifique estar ao lado de pessoas a quem combatiam antes.
8: Ao citar a derrubada do veto ao projeto da dosimetria, Tadeu Venere questiona a inconsistência entre discursos rigorosos contra crimes e votos que podem resultar na soltura de milhares de presos. Para ele, por não ter propostas reais para a vida dos brasileiros, a oposição se limita a atacar a esquerda.
6: Justiça.
9: Otone de Paula, do PSD, reafirma sua tese de que gestões fluminenses autodeclaradas de direita foram responsáveis por episódios de corrupção no Rio de Janeiro. Ele cita irregularidades na Fundação Ceperge, contratações de funcionários fantasmas e desvio de recursos da privatização da SEDAI.
8: Otone de Paula critica o uso da pauta ideológica como forma de encobrir problemas administrativos. Ele afirma que operações policiais recentes em secretarias estaduais levantam questionamentos sobre a condução do poder público no estado.
9: Talíria Petrone, do PSOL do Rio de Janeiro, aponta uma relação entre a família Bolsonaro e o crime organizado. A deputada menciona a nomeação de familiares de milicianos como exemplos de uma trajetória questionável.
8: Talíria Petrone cita ainda aliados políticos ligados à família Bolsonaro, envolvidos em investigações como casos de funcionários fantasmas no Ceperge. Para ela, o Brasil deve manter o foco no combate à corrupção.
6: Segurança Pública.
9: Anne Ortiz, do PP do Rio Grande do Sul, defende a urgência de a Câmara votar a redução da maioridade penal para crimes hediondos e de extrema violência. Ela cita a pesquisa feita pela Real Time Big Data, segundo a qual entre 80% e 90% dos brasileiros são favoráveis à proposta.
8: A congressista opina haver falhas no sistema socioeducativo, onde passa o infrator sem ser corrigido e sem que seja feita justiça às vítimas. Anne Ortiz cita países nos quais as punições a jovens criminosos são compatíveis com a gravidade dos atos e pede revisão da legislação nacional.
9: Vinícius Carvalho, do PL, defende a redução da maioridade penal em casos de crimes graves cometidos por adolescentes. O deputado cita um caso recente de violência sexual contra crianças em São Paulo para cobrar do Congresso Nacional uma resposta mais rigorosa na responsabilização dos envolvidos.
8: Vinícius Carvalho também defende a aprovação de proposta que impede a não persecução penal em crimes de pornografia infantil e pedofilia. Ele argumenta que esse tipo de acordo pode resultar em punições brandas para pessoas que divulgam imagens criminosas contra crianças e adolescentes.
9: Capitão Alden, do PL da Bahia, defende um projeto que aumenta as penas para crimes cometidos contra profissionais de segurança privada. A proposta aprovada pela Câmara, na visão do deputado, busca garantir mais proteção a vigilantes que atuam em situações de risco no cotidiano.
8: Capitão Alden anuncia que o texto também amplia a proteção aos familiares e estabelece tratamento mais rigoroso aos criminosos. De acordo com o parlamentar, a medida tem o potencial de inibir a violência e reforçar a valorização desses profissionais.
9: Helder Salomão, do PT do Espírito Santo, alerta sobre a possibilidade de anistia a quase 200 mil detentos, incluindo agressores de mulheres e pedófilos, após a derrubada do veto ao projeto da dosimetria. Para ele, a possibilidade é estarrecedora frente ao recorde de feminicídios no país.
8: Helder Salomão cita dados do Ministério da Justiça, segundo os quais, no primeiro trimestre do ano, a cada 5 horas e 25 minutos, uma mulher foi morta no país. Para ele, o machismo e o discurso de ódio são as principais causas dessa violência, e o Congresso não pode abrir brechas para a impunidade.
6: Votação.
9: O plenário da Câmara aprovou o aumento da proteção às vítimas de crimes sexuais. O repórter Marcelo Larcher traz as informações.
13: A Câmara dos Deputados aprovou o projeto que aumenta penas para crimes como estupro, assédio sexual e divulgação não autorizada de conteúdo íntimo. No caso do estupro, a pena passa de 8 para 12 anos de prisão, podendo chegar a 32 anos e resultar na morte da vítima. A proposta cria uma lei da dignidade sexual e altera regras do Código Penal, do Estatuto da Criança e do Adolescente e do Código Civil para ampliar a proteção às vítimas de crimes sexuais e endurecer as punições. A pena máxima para assédio sexual aumenta de 2 para 4 anos de de prisão. O mesmo vale para o crime de registro não autorizado da intimidade sexual, que tem pena máxima de 1 ano e passa para 3. O texto prevê ainda aumento de até 2/3 das penas se os crimes forem cometidos contra pessoas idosas ou com deficiência, ou se ocorrem em escolas, hospitais ou estabelecimentos policiais ou prisionais. O texto também aumenta punições para crimes relacionados à pornografia infantil e exploração sexual de crianças e adolescentes previstos no Estatuto da Criança e do Adolescente. Dependendo da conduta, as penas poderão chegar a 10 anos de prisão. Além do aumento das penas, o projeto também amplia as situações em que a justiça poderá determinar a perda do poder familiar, incluindo casos de crimes graves e crimes sexuais praticados contra filhos e outros integrantes da família sob responsabilidade do agressor. O texto também prevê que condenados por crimes sexuais possam perder cargos públicos em alguns casos. O texto foi apresentado pela deputada delegada Catarina, do PSD de Sergipe, e sofreu alterações da relatora, deputada delegada Ione, do Avante de Minas Gerais, que justificou as medidas.
14: No presente projeto, a incidência mais gravosa do poder punitivo do Estado para esse tipo de delito odioso também repercute em sanções acessórias a serem impostas a criminosos sexuais, a exemplo da perda da tutela e curatela e da inabilitação para os cargos públicos. Ademais, procura-se garantir proteção às vítimas nas órbitas jurídicas e assistencial, além de investir esforços públicos na educação e conscientização coletiva para a mudança social, construção de espaço público de convívio saudável, respeitoso e seguro.
13: O projeto ainda garante às vítimas de crimes sexuais atendimento psicológico e jurídico prioritário, proteção de dados pessoais e acolhimento humanizado durante o atendimento. O projeto que cria a Lei da Dignidade Sexual e amplia punições para crimes sexuais seguiu para análise do Senado. Da Rádio Câmara de Brasília, com informações de Daniele Lessa, Marcelo Larcher.
6: Saúde.
8: Diego Garcia, do União do Paraná, defende a aceitação de exames solicitados por nutricionistas em laboratórios e hospitais. Relator da matéria na Comissão de Constituição e Justiça, ele afirma que a medida amplia o acesso dos pacientes e reduz a dependência de encaminhamento médico.
15: Segundo Diego Garcia, a iniciativa valoriza o papel do nutricionista e diminui a burocracia no atendimento. O deputado acrescenta que a proposta deve agilizar o acesso aos serviços, especialmente no SUS, além de fortalecer a prevenção e melhorar a qualidade do cuidado em saúde.
16: Então agora nós vamos desburocratizar esse sistema e facilitar, porque basta passar por esse profissional de nutrição, ele já vai ter acesso tanto à receita para os suplementos, como também à receita, ou encaminhamento para a realização de exames. Então é mais facilidade, menos burocracia e melhorar a qualidade da saúde da população brasileira. Atuar na prevenção e valorizar os profissionais de nutrição.
8: Dr. Zacarias Calil, do MDB de Goiás, denuncia desperdício de quase 300 milhões de reais com o descarte de 10 milhões de doses de vacinas da Coronavac vencidas e que, por falha logística, não chegaram à população, segundo a auditoria do Tribunal de Contas da União, citada por ele.
15: Dr. Zacarias Calil lamenta o desperdício milionário enquanto a saúde pública passa por carências básicas, como a falta de exames e estrutura hospitalar. Ele defende que o parlamento cobre respostas sobre as compras e pela ineficácia da redistribuição.
6: Educação.
8: José Rocha, do União da Bahia, apresentou proposta de emenda à Constituição que integra o ensino médio à formação técnico-profissional. O deputado afirma que a medida pode ampliar a qualificação dos jovens, reduzir a evasão escolar e preparar estudantes para o mercado de trabalho.
15: José Rocha acredita que a educação técnica é necessária para aumentar a produtividade do trabalhador brasileiro. Ele ressalta que o modelo permite ao jovem ingressar mais cedo em uma profissão sem impedir o acesso posterior ao ensino superior.
8: Soraya Santos, do PL do Rio de Janeiro, fala sobre a importância da educação inclusiva aliada ao trabalho de escolas especializadas. Segundo ela, o sistema público deve garantir inclusão, mas precisa do apoio dessas instituições para atender alunos com necessidades específicas.
15: Soraya Santos também alerta para desafios enfrentados nas salas de aula, como a sobrecarga de professores e a falta de estrutura adequada. Ela destaca ainda a importância de assegurar às famílias o direito de escolher o modelo educacional mais adequado para seus filhos.
8: Termina agora o Jornal Câmara dos Deputados com trabalhos técnicos de Wellington Teles e a apresentação de Luciana Vieira e Tércia Guimarães. Boa noite para você.
15: A Voz do Brasil está de volta na segunda-feira. Uma boa noite e um bom fim de semana.
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8:03, começa agora a noite na Espaço. Eu sou o Gustavo Colferai, desde já muito obrigado pela sua companhia. Vamos juntos até a meia-noite com muita música boa, muita informação aqui na Espaço FM. Sextou, sexta-feira, 8 de maio, frio em Farroupilha, 12 graus a temperatura. 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

0: Muito bom ter a sua companhia aqui na Rádio dos Melhores Ouvintes, abrindo a noite na Espaço dessa sexta com Dub Mix. 8:04, muito boa noite.
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0: 8h24, 12 graus a temperatura. A noite na espaço dessa sexta-feira está só começando. Você participa, manda seu recado, conversa comigo, WhatsApp da Espaço 549-9611-1971. Sextou, sexta-feira, 8 de maio, com essa mudança na temperatura que a previsão estava indicando. Aconteceu mesmo, uma queda só de 10 graus de uma noite para outra. Às 10 horas, a gente atualiza o que vem para o fim de semana. 8h25, rápido break, na volta tem mais.
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0: 8:31, estamos de volta com a noite na Espaço, no oferecimento Energia Esportes e Boutique Animal. Dica simples, mas que pode impactar

0: essa imagem, pensei, bom, vão fazer alguma restauração, apesar de não, nunca ter ouvido nenhum comentário por parte do padre Gilmar Marquezine. É, agora vejo nos comentários, o pessoal tá falando que um indivíduo, durante a missa dessa noite, subiu no topo do altar mor por trás e retira a imagem. Diz que a missa foi interrompida, a gente tá apurando o que, que está acontecendo nesse momento. Falei, eu sempre tô na missa nessas, agora das 6:30 eu não tô participando porque tem a novena, então é os... A novena em honra, a festa principal, festa da paróquia. E então os festeiros é que acabam preparando, auxiliando o padre. Inclusive, não é o padre Gilmar que celebra essas missas agora na novena da paróquia. Porque nesse ano aqui, na novena, o padre Gilmar convidou os padres da região pastoral aqui de Farroupilha. Então já teve o padre Ricardo, semana passada foi o padre Ricardo Fontana, do reitor do Santuário de Caravaggio. Na outra sexta-feira foi o padre Eduardo Cantelli. Então o padre Gilmar a princípio não devia estar. Tô buscando informações, inclusive já tentei entrar em contato com o padre Gilmar daqui a pouquinho pra gente apurar. Tô vendo agora com a turma que participa da missa, que estava presente, o que de fato aconteceu, mas é uma cena, se de fato é o que o pessoal está relatando nas redes sociais, é um crime praticamente, porque é no meio da Santa Missa, né? Convenhamos. Diz que a Brigada Militar foi acionada e esteve presente. A gente vai apurando, quem tiver mais coisas vai mandando pra gente no nosso WhatsApp 99611-1971. 8:35, 12 graus a temperatura. 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Ó, deixa eu ver aqui que a Dalmara está me mandando recado. Tá mostrando a cena do perturbado louco lá em cima. Cara, que loucura. Isso que foi na hora da missa. Minha filha estava lá, minha netinha iria fazer parte de uma apresentação do Dia das Mães. Eu tô. Dalmara, muito obrigado, baita trabalho aqui quem gravou esse vídeo, foi a sua filha presente, cara, no meio da missa, cara. Tô vendo o padre Gilmar no vídeo, ele estava participando, sim, o padre Gilmar está presente, na missa da novena em honra ao Sagrado Coração, cara, que loucura, o cara lá em cima, como é que o cara subiu, porque eu não conheço como é que fica atrás do altar mor isso, o que aconteceu com a imagem do anjo, aliás. Que loucura, a Dalmara vai me atualizando, tá? Obrigado por ter mandado, pede pra tua filha ir mandando os relatos, também tô conferindo com a turma que a gente conhece aqui, que participa também das missas, pra gente ver o que aconteceu. Isso aqui é uma ocorrência gravíssima, gravíssima. Tô vendo aqui, mostra até a cena, pessoal assustado aqui. No meio da missa, o cara subiu no topo do altar, tirou uma imagem do anjo, um cara, dá pra ver aqui só pelo esse vídeo rápido, que tava em transtornos. A gente vai atualizando e apurando o que aconteceu hoje na missa aqui na Igreja Matriz, no centro de Farroupilha. 8:37, enquanto isso, música, chegando aqui no espaço, Bandalheira.
1: É campo minado, meu brother! Legal!

0: 9:01, intervalo agora. Na volta, a gente tem mais música, também mais informação. É uma sexta bem movimentada, com ocorrências aqui em Farroupilha. Na volta, trago mais informações sobre esse fato na Igreja Matriz, hoje aqui em Farroupilha. 9:02, já voltamos.
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